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0: Bem, vamos a um rápido intervalo, mas já já voltamos com Love Night e mais uma sequência de grandes sucessos românticos. 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

0: É hora de uma pequena pausa, mas em instantes a gente retorna com mais canções inesquecíveis. 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

0: Vamos dar uma paradinha e em instantes o Love Night continua com mais músicas que marcaram histórias de amor.
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Obrigado por viver essa noite especial com a gente. O Love Night volta amanhã trazendo novas histórias embaladas por grandes sucessos românticos. Durma bem e até o nosso próximo encontro.

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4: Pra curtir no seu dia a dia, começa agora comigo, Daniel Bitello, a edição do Top Classic, trazendo as velhinhas do passado pra você viajar no tempo com a gente. 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

0: Faça chuva ou faça sol, a melhor sequência de músicas. Os sucessos do passado estão desfilando, vão passando por aqui e a gente recordando junto. Grandes canções, eu e você, ouvinte do Top Classic, você que ouve, você que gosta da boa música, sucessos que marcaram época. Afinal de contas, viver e saber do que há de bom, o que foi passado, nunca é demais. E vivenciarmos esses presentes no futuro, melhor ainda. Top Classic, daqui a pouco com muito mais pra você.
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0: Faça chuva ou faça sol, a melhor sequência de músicas. Os sucessos do passado estão desfilando, vão passando por aqui e a gente recordando junto. Grandes canções, eu e você, ouvinte do Top Classic, você que ouve, você que gosta da boa música, sucessos que marcaram época. Afinal de contas, viver e saber do que há de bom, o que foi passado, nunca é demais. E vivenciarmos esses presentes no futuro, melhor ainda. Top Classic, daqui a pouco com muito mais pra você.
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Top Classic, que dá um tempo e volta já já com muito mais sucessos do passado.

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0: Esta música é maravilhosa, pois é escolhida a dedo. As mais lindas canções para você, que é um ouvinte de muito bom gosto, é Top Classic no seu dia a dia. Já voltamos.
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0: A gente vive emoções únicas, especiais e, claro, maravilhosas. Top Classic, sempre com o melhor do passado. Música com qualidade para você, que é o nosso melhor presente. Top Classic, que vai ficando por aqui. Até o nosso próximo encontro. Eu sei, tudo que é bom dura pouco, mas fica triste não, que amanhã tem muito mais para você, ouvinte do Top Classic.
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5: Preparem-se para uma dose de nostalgia musical. Por aqui, Valquíria Rios, e vocês estão sintonizados no Remember. 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

Chegamos ao fim deste capítulo musical do Remember. Agradeço a cada um que se juntou a nós nesta viagem no tempo. Guardem as lembranças e amanhã estaremos de volta para mais momentos memoráveis. Até lá!

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2: Oba, 5 horas e 26 minutos, bom dia. Quintou, é quinta-feira, 23 de julho do ano 2026, na Nova Cultura FM 90.1, melhor da música sertaneja, até às 7 horas da manhã. 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Trabalhando comigo, Alexandre Dias, a programação Hélio de Pontes. 3242-1258 é o WhatsApp da Nova Cultura. Quer ouvir a sua música, mandar o seu recado? Participe do nosso programa. Seja bem-vindo, seja bem-vinda até às 7 horas da manhã. Abrindo o programa, sempre para cá da porteira com o Divino e Paranaense. Depois tem aí Moreninha com Zico e Zeca. E Nelore Valente com Dino Franco e Moraí. Bom dia.

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2: O farelo de arroz começa a ser visto como uma oportunidade para ampliar o valor econômico da cadeia produtiva do cereal no Brasil. Considerado tradicionalmente um subproduto do polimento do grão, o material pode ganhar novas aplicações em mercados de maior rentabilidade, incluindo os setores farmacêutico, cosmético, nutracêutico e de alimentos funcionais. Atualmente, no Brasil, grande parte do farelo gerado no beneficiamento do arroz ainda é direcionado para a fabricação de ração animal ou para a extração de óleo bruto. A busca do Brasil por maior segurança no abastecimento de fertilizantes impulsionou o crescimento das importações provenientes do Turcomenistão. O país da Ásia Central enviou 1,3 milhão de toneladas de fertilizantes potássicos ao mercado brasileiro no primeiro semestre de 2026, consolidando-se como um novo fornecedor estratégico após a instabilidade geopolítica registrada no Oriente Médio, demonstrando uma rápida mudança na estratégia de suprimento do setor.
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5: É, agora 5 horas e 44 minutos. 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Antônio, alô Zé Antônio, Amara Regina, Beatriz, o nosso amigo Miguel Romano já está no pé do eito, alô Miguel Romano, agricultor, Ofélia Garbim, um abraço, Nayumas, o Moisés e a Adriana, aos amigos aí da Lavoura, o nosso abraço, bom dia. Um abração para o Severino Borracheiro. Severino Borracheiro está curtindo o nosso programa, do Bandeirantes, o Donizete Della Vecchia, a professora Elza Della Vecchia, Sebastião Neves, Maria de Jesus Nobre, no São Guilherme, um abraço aí para Maria de Jesus Nobre. Em Barrinha, quem está curtindo é o Marcos Luiz, o Tangerina, e também a Leidiane e o João Antônio e a Cleide, os pais da Leidiane também, ligados em Barrinha, na 90.1.
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5: 5 horas e 46 minutos e chegando o áudio do nosso amigo vereador Donizete Morelli. Bom dia, Donizete.
9: Bom dia, Jorge. Bom dia, Alexandre. Bom dia a todos os ouvintes aí da Rádio Cultura. Uma quinta-feira aí abençoada para todos, né? Aí já amanheceu um pouquinho mais frio. O tempo está mudando, vamos ter chuva aí esse final de semana, aí, se Deus quiser. Um grande abraço a todos aí. Tudo de bom, Jorge, Alexandre.
5: Alô, vereador Donizete, Maria Rita, esposa, um abraço. O Xi já está tomando cafezinho com a Cleide, é o Valdecir Vidotto. Alô, Xi, Cleide, Arthur e Alex, Dona Vanilda, um abraço a todos, obrigado pela companhia. 5h47.

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3: Ferrugem asiática da soja. Diagnóstico molecular antecipa a identificação do fungo e fortalece manejo preventivo. Tecnologia de biologia molecular permite detectar a presença de Phacopsora pachyrhizi antes dos primeiros sintomas, aumentando a eficiência do controle e reduzindo riscos de perdas na lavoura. El Niño forte aumenta alerta sanitário na pecuária brasileira e exige reforço na biossegurança dos rebanhos. Previsão de clima extremo com excesso de chuvas no sul e seca no norte e nordeste amplia riscos de doenças, reduz desempenho animal e exige novos protocolos de prevenção nas fazendas. Safra dos Estados Unidos. El Niño e demanda por biocombustíveis aumentam volatilidade no mercado global de soja no terceiro trimestre. Produção norte-americana, clima, exportações brasileiras e relação comercial entre China e Estados Unidos devem definir o comportamento dos preços internacionais da soja nos próximos meses.
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0: 6:01 até as 7 horas da manhã conosco, Padaria Central, JM Autos e Picapes, Barbizan da Construção e Varejão e Sacolão da Brendo Lavia. Essas empresas estão conosco até as 7 horas da manhã. 3242-1258, WhatsApp da Melhor, tá na Nova. Participe do programa 3242-1258. Curtindo o programa no Jardim Laranjeiras, José Carlos Garcia, o Zé Carlos Sanfoneiro. Alô, Zé Carlos Sanfoneiro, aí no Jardim Laranjeiras, um abraço. No Centenário, Wagner Bueno, jovem Wagner Bueno, um abraço. No Canaã, Maria das Graças, Freitas de Matos, o filho Rogério, o Minduim, a Rita Braga, moradores aí do Jardim Canaã. Um abração a todos. Família Barbizan, alô, Nê. Nê Barbizan, é um abraço pro Nê Barbizan, do Barbizan da Construção, o Zé Antônio, o Valentim, o Laércio, toda a família Barbizan, o nosso abração. Em Bebedouro, o Francisco Bahia Alves tá mandando aí pro João, pra esposa Flávia. Alô, Francisco, aí de Bebedouro. Um abraço, João, a Flávia. Um abração também pra Rebeca Batista e a Tatiane Silva, moradores de Bebedouro, sempre ligados, era 90.1. Temos o áudio? A Soninha lá do Santa Rita. Alô, Sônia, bom dia.
1: Bom dia, Jorge Luiz. Bom dia, Alexandre. A Sônia aqui do Santa Rita. Eu quero ouvir uma música do Christy Ralph e oferecer para todos que curtem o programa, para minha família e para todos os aniversariantes. Abraço, Deus abençoe o dia de vocês, viu?
0: Alô, Soninha, um abraço. Na capital, na Grande São Paulo, Jardim Brasil, o pastor Levi Carolino. Levi Carolino é montealtense, residindo lá na capital. A Sandra, a esposa, o Alisson, a Rebeca, os filhos. Alô, Levi Carolino, pastor Levi Carolino aí de São Paulo. Um abração. Luciana Doce, também na capital, pela internet, tá ligada no nosso programa. Mandando um abração para a vó Santa Terezinha, aqui de Monte Alto. 6:03.

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1: 6:09. 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
4: As exportações brasileiras de café encerraram a safra 2025-2026 com queda expressiva no volume embarcado, refletindo a melhor disponibilidade do grão, problemas logísticos nos portos e os impactos das tarifas impostas pelos Estados Unidos ao produto brasileiro durante parte do período. Segundo o Conselho dos Exportadores de Café do Brasil, o país exportou 38,462 milhões de sacas de 60 quilos entre julho de 2025 e julho de 2026, destinadas a 125 países, volume 15,7% inferior ao registrado na safra anterior. O Brasil deverá ampliar novamente a área cultivada com soja na safra 2026-2027, consolidando sua posição como maior produtor e exportador mundial da oleaginosa. A avaliação é da Safras e Mercado, que projeta crescimento da área plantada e uma produção superior à da safra anterior, mas alerta que o clima e os custos de produção continuarão sendo os principais fatores de risco para o desempenho das lavouras.
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0: 6 horas e 15 minutos, 3242-1258, WhatsApp da melhor. Tá na chácara, tá no sítio, tá na fazenda, tá aqui na cidade, tá curtindo, tá na região. 3242-1258, participe do nosso programa. Um abração aí pros amigos aí, chacareiros, o Tuti Schneider, alô Tuti, a Sueli, o Alex Corintiano, pessoal da chácara aí, estão ligados. Dona Isabel Mendes, um abraço pra Dona Isabel. Isabelzinha Bergo tá curtindo, o Edson Fantoni, o Billy. Alô, Billy da Prefeitura, um abraço pro Billy, pra Fabiana, o Isildo Feneric, o Isildo do Lojão, amigos aí sempre ligados no nosso programa, obrigado pela companhia. No áudio, Pastor Zé Frigo, bom dia.
1: Bom dia, Jorge Luiz, bom dia, Alexandre Dias, aqui é o Zé Frigo. Ô Jorge, quero ouvir uma música, Alexandre, pode escolher. Quero oferecer para todo o povo da fazenda, do sítio, da chácara, aqui o povo da cidade e para todos os ouvintes, que Deus abençoe a todos, que todos tenham um bom dia e também para vocês aí do rádio e para vossas famílias, tá? Para todo o povo aqui do Bandeirante, tá, Jorge? Ô Jorge, um bom dia a todos, que Deus abençoe a todos, tá? Falou, Jorge.
0: Alô, Zé Frigo, bom dia a todos aí do Bandeirantes, bom dia, amigo doutor Licínio, dentista, Licínio Tadeu de Oliveira. Alô, Licínio, um abraço, o caminhoneiro Brigadeiro, no Jardim Califórnia. Alô, Brigadeira, Sueli, um abraço para eles. Na Vila Gadini, Toninho Barrena, um abraço para Toninho Barrena, para Isilda da esposa, o Inho Borracheiro. E um abraço também para o Miranda e a Clarinda, na Florindo Cessari, ligados, o Benhur também. Alô, Benhur, obrigado aí pela companhia. Vamos que vamos. 6:17.

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2: Notícias. Óleo de soja ganha impulso com regras do biodiesel e decisões regulatórias passam a ditar preços do mercado. Mudanças nas políticas de biocombustíveis dos Estados Unidos e o avanço da mistura obrigatória do biodiesel no Brasil amplia a influência de regulação sobre as cotações do óleo de soja. Excesso de chuva reduz qualidade dos citros no Rio Grande do Sul e pressiona mercado de frutas frescas. Alta umidade e baixa incidência de sol prejudicam o padrão comercial de laranjas e bergamotas gaúchas, apesar da boa produtividade nas lavouras. Preço da laranja recua com aumento da oferta em São Paulo, enquanto Taiti dispara na entressafra. Levantamento do CEPEA mostra movimentos distintos no mercado de citros. Maior disponibilidade pressiona os valores da laranja de mesa, enquanto a oferta limitada impulsiona as cotações da lima ácida Taiti e reforça a expectativa de menor safra em 2026.
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0: 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Tá em sintonia, tá curtindo? Em Sertãozinho, Rosimeire Castro, mandando aí pro professor Silvio, em Sertãozinho. Alô, Rosimeire aí de Sertãozinho, um abraço. Em Barrinha, a Leidiane Esbrigue, mandando aí pros pais João Antônio e a Cleide. Alô, Leidiane aí de Barrinha também. Amanda da Silva Roque, em Barrinha, também tá curtindo. Maridão, João, obrigado aí pela companhia. 6:35, no áudio, Cumim lá da rodoviária. Bom dia, Cumim.
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2: Bom dia, Jorge Luiz, bom dia, Alexandre Dias. Eu queria ouvir com o Milhardo Henrique, amigo e irmão. Ofereço para todo mundo que está curtindo o seu programa, para todos os aniversariantes, para todos os do Cautaco também, para todas aquelas pessoas que mandam um alô, um abraço para a gente todo dia de manhã cedo aí. Obrigado, bom dia, bom trabalho para vocês aí.
0: Alô, Cubinho, um abraço. Aproveitando, um abração para Aparecida Real de Souza, em Barrinha, também está curtindo. Alô, Barrinha, obrigado aí pela companhia. No Jardim Alvorada, em Monte Alto, a Angelina Boriel. Angelina Boriel, um abraço, boa semana. 6:36.

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9: O inverno brasileiro aumenta os desafios fitossanitários na produção de hortaliças e exige maior atenção dos produtores ao manejo preventivo. As condições típicas da estação, como temperaturas mais baixas, maior permanência de umidade nas plantas e menor evaporação, favorecem o avanço de doenças fúngicas e a ocorrência de pragas. Para a safra de 2026, o cenário ganha ainda mais relevância diante das mudanças climáticas e da possibilidade de alterações no regime de chuvas associadas a um evento de El Niño mais persistente. As condenações de carcaças continuam entre os principais desafios econômicos da avicultura de corte brasileira. Problemas como lesões, fraturas, hematomas, contaminações e mortalidade durante o ciclo produtivo podem provocar perdas estimadas de aproximadamente 3 bilhões de reais por ano para o setor. Segundo especialistas, a redução desses índices depende de uma abordagem integrada envolvendo nutrição de precisão, controle sanitário, qualidade do manejo e cuidados desde a criação até o processamento industrial.
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2: 6:50, direto de Araraquara, o repórter rodoviário João Batista com os destaques das estradas para a Hora da Notícia.
7: Diretamente de Araraquara, vamos à nota de destaque para nosso boletim. Na rodovia José Fragonese, em Ribeirão Preto, um homem sem identidade morreu atropelado. Os detalhes eu conto para você daqui a pouco no seu rádio.
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2: E hoje, 23 de julho, comemora o Dia do Policial Rodoviário Federal, Dia do Sorvete de Baunilha, Dia do Refresco, Dia do Confeito e Dia do Limão. 23 de julho.
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0: Agora 6 horas e 51 minutos até as 7 horas da manhã conosco, Padaria Central, JM Autos e Picapes, Barbizan da Construção e Varejão e Sacolão da Brândula Via. 3242-1258 é o WhatsApp da melhor. Está na nova, está com tudo? Participe. Alô, nosso amigo Celso Pisco, Maionese. Celso, bom dia.
1: Bom dia, meu amigo Jorge Luiz. Eu estou passando para desejar um bom dia para meus amigos, meus clientes, para todo mundo que estiver ouvindo errado, Jorge, e também para o meu pai Risvaldo Pisco. Ô Jorge, quero desejar a todos aí uma ótima quinta-feira, que seja uma quinta-feira abençoada, iluminada. Um forte abraço, Jorge, fique com Deus, uma ótima quinta. Tchau, tchau.
0: Falou, Maionese, bom final de semana, bom dia. Ulisses Compre, lá do Cogiba, tá no pé do eito. Bom dia, Ulisses.
2: Bom dia, Jorge Luiz, bom dia, Alexandre Dias. Manda um alô lá pro nosso amigo Luiz Márcio, o Cabecinha de Abóbora. Lá pra dona Vandinha, mulher do café, e também pra dona Hilda. Não podemos esquecer também da galera aí, né? Vai para todo mundo que está na escuta aí, principalmente para as mulheres com mais de 90 anos. Especialmente lá para dona Isilda Quadro, para dona Fátima Garbim, para dona Isaura, para dona Terezinha, lá para o nosso amigo Cumim, lá para o Frigo e toda a galera aí da madrugada, para dona Cecília lá em Fernando dos Prestes. Beleza? Fica com Deus e uma boa semana.
0: Um abraço, pessoal aí do Cogiba, supermercado. Um abraço para a Carmen Lúcia, para o Tiagão, todos aí. A Sônia, todos aí estão ligados no nosso programa. Agora o Pé de Pato, Geraldo Rodrigues. Bom dia, Pé de Pato.
3: Bom dia, Jorge Luiz. É Pé de Pato. Ô Jorge, hoje o meu bom dia vai pro Pastor Figo, pro Severino Borracheiro, seu Miguel Romano, pro seu João Fontanelli, pra dona Eliane Mara, pra dona Celida Nutrialto, a professora Anitta, a tia Pascoalina e o Leazar, pro Billy da Prefeitura, o Ribeirão lá da Prefeitura, e para todos que estão ouvindo, o pessoal lá do Campestre, o Arley, o Zé Ponte, e pro pessoal lá do Lavia, pra minha esposa, Ana Paula.
0: Alô, Pé de Pato, um abraço, Família Cultura agradece. Edmundo Gonçalves Nunes, Vila Municipal, bom dia, Edmundo.
4: Edmundo Gonçalves Nunes, da Vila Municipal, feliz para a Liana Mara do Caracruz, para a Célia de Fernando Preste, para a Cecília Santiago de Fernando Preste, feliz para a Fátima Garbi, para a Fátima Corintiano, para a Maria Jesus Nobre, o Pé de Pato, para a Campanha, o Madão para o Madão.
0: Alô, Edmundo, um abraço. Alô, Tiagão Santana, do Cogiba, mais um lá do Cogiba. Alô, Tiagão, bom dia.
5: Bom dia, Jorge Luiz. Manda uma musicão para poluição do Cogiba e a Carme Lúcia e para todo mundo aí do Cogiba, beleza? Bom dia, seu Luiz.
0: Alô, garotão, um abraço. 5 para 7, alô, Xia, alô, Cleide, Valdecir Vidotto. Estão ligados na 90.1. Bom dia a todos. Obrigado pela companhia.

7 horas e bom dia alto, vamos embora, a gente volta amanhã às 5:30 da manhã. Grato pela atenção, tenham todos um bom dia. Na sequência, o Jornal Primeira Hora pela Rede Bandeirante de Rádio, às 7:30 da notícia, primeira edição com João Moreira Filho e Daniel Palma. Bom dia a todos, até amanhã. Sim.

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1: Hora Oficial do Brasil, 7 horas.
2: Quinta-feira, 23 de julho de 2026.
1: Tarifaço dos Estados Unidos. Governo federal confirma redução nos juros do programa de socorro a empresas afetadas pela medida.
2: Brasil pode ser alvo de mais uma sobretaxa a partir de amanhã em investigação sobre trabalho forçado.
1: Flávio Bolsonaro nega irregularidades em notas fiscais emitidas pelo escritório de advocacia do senador. Pré-candidatos criticam fala sobre urnas.
2: Incêndio paralisa 3 linhas de trens em São Paulo e gera caos no transporte sobre trilhos na maior cidade do país.
1: No Brasileirão, Atlético Paranaense vence o São Paulo de virada. Palmeiras bate o Curitiba e Flamengo goleia o Chapecoense.
2: Hoje, o Corinthians recebe o Remo com pressão interna.
1: Tempo.
3: O destaque dessa quinta-feira fica por conta do avanço da frente fria sobre o sudeste, levando chuva para grande parte do estado de São Paulo. No sul, o tempo começa a ficar mais firme, com chuva fraca e isolada e a atuação de uma massa de ar frio de origem polar derrubando as temperaturas. No nordeste, a onda de leste mantém chuva persistente entre Pernambuco, Paraíba e Rio Grande do Norte, com risco para volumes mais elevados no litoral. Já no Brasil Central, seguimos com tempo seco, baixo a umidade relativa do ar e risco elevado para queimadas.
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2: O tarifaço dos Estados Unidos começou e o governo federal confirmou a redução nos juros do programa de socorro a empresas afetadas pela medida.
1: Vamos a Bandeirantes Brasília, Felipe Campbell. Muito bom dia, Felipe.
4: Bom dia. Muito bom dia, Nelson. Bom dia, Ana. Uma regularização ainda vai definir os prazos para o pagamento de cada linha de crédito liberada para as empresas afetadas pelo tarifaço americano de 25%. Regras e carências sobre os recursos anunciados pelo governo serão definidas pelo Conselho Monetário Nacional e pelo BNDES. Ao todo, serão liberados 18 bilhões e meio de reais na terceira fase do Programa Brasil Soberano, que deve atender a mais de 400 empresas, de 1.000 a 400 empresas. Do total, 13 bilhões e meio de reais sairão do Tesouro Nacional e outros 5 bilhões do BNDES. Entre as empresas beneficiadas pelo programa estão as ligadas ao aço, alumínio, madeira e máquinas. Para a realização dos próximos passos, para a definição dos próximos passos do tarifaço, que entrou em vigor ontem, o governo ouviu mais de 20 setores, pedidos por juros menores foram atendidos e hoje novas reuniões com o setor produtivo serão coordenadas pelo vice-presidente da República. No evento de comemoração dos 25 anos da Band News TV, Geraldo Alckmin destacou que a nova medida vai beneficiar setores estratégicos com juros reduzidos.
5: Bilhões de crédito para as empresas afetadas, seja pelo tarifaço, seja também pela guerra do Golfo, também setores estratégicos, como por exemplo, fertilizantes, minerais críticos, 18,5 bilhões de crédito em juros bastante reduzidos para capital de giro, para base capital, para investimento.
4: Em entrevista à Band News TV, o ministro de Desenvolvimento, Márcio Elias Rosa, falou em levar a negociação além da questão do tarifaço. Márcio Elias Rosa participou ontem da edição especial do Gente, transmitida da capital federal, para celebrar um ano aqui da Rádio Bandeirantes Brasília. E, segundo ele, o Brasil vai usar a lei de reciprocidade quando for adequado.
6: Se você for adotar a reciprocidade, você precisa ferir o adversário, não apenas irritá-lo, porque senão você perde o controle, o domínio da negociação. O Brasil tem esse instrumento, ele vai usar esse instrumento, mas quando for adequado, quando for necessário.
4: Segundo o presidente Lula, a estratégia do governo será apostar na continuidade das negociações sem ceder às imposições dos Estados Unidos.
7: E vamos ficar na mesa de negociação. Se quiserem participar, participe. Se quiserem mandar e-mail, se quiserem mandar Twitter, que mande. Nós vamos estar na mesa de negociação com as nossas propostas para tudo. Não tem veto de negociação. Mas não vamos ficar chorando o produto que a gente não vendeu para eles, porque nós vamos procurar outros compradores.
4: O governador de São Paulo defendeu a não aplicação da lei da reciprocidade. Na avaliação de Tarcísio de Freitas, ainda há espaço para negociação.
8: Não faz sentido nenhum a aplicação de lei de reciprocidade, porque eu acho que a gente só agrava a situação, não vai ganhar nada com isso. A aplicação é imediata, mas observe que essa investigação da sessão 301 já vem desde o ano passado, então não é algo novo. A gente teve a oportunidade de negociar, o Brasil podia ter negociado. Obviamente houve negociação, essa negociação não logrou o êxito que poderia ter. Obviamente você tem que considerar que tem muitos produtos que estão nas listas de exceções, mas tem ainda uma gama importante de produtos que estão fora. Isso prejudica frontalmente a economia do Brasil, a economia do estado de São Paulo. Tem espaço para negociar, então eu acho que o que o Brasil tem que fazer é continuar negociando.
4: O Planalto continua em alerta para um novo anúncio de tarifa da Casa Branca. Os americanos acusam o Brasil, a União Europeia e outros 58 países de falharem em fiscalizar a importação de bens produzidos com trabalho forçado. O governo brasileiro rebate as acusações e assegura ter uma fiscalização rigorosa, mas ainda há dúvida se essa tarifa vai ser cumulativa aos 25%. Com isso, se acontecer dessa forma, produtos como calçados e o açúcar orgânico poderão enfrentar uma taxação total de 37,5% para entrar nos Estados Unidos. Volto com vocês.
1: Obrigado, Felipe. 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
0: O pré-candidato do PL à presidência entra na mira dos adversários após uma fala dele sobre o sistema eleitoral brasileiro.
1: Durante um encontro com embaixadores, Flávio Bolsonaro declarou que a justiça eleitoral usa urnas fabricadas por uma empresa venezuelana, a Smartmatic.
0: No discurso em Brasília, nesta semana, o senador chegou a citar um relatório da Agência de Inteligência dos Estados Unidos.
1: Segundo ele, a CIA apontou um suposto envolvimento da fabricante em fraudes nas eleições na Venezuela em 2012.
0: Ontem, o PT reagiu e protocolou uma ação no Tribunal Superior Eleitoral contra o pré-candidato pelas declarações.
1: O partido pede que o TSE determine a remoção imediata das publicações e proíba Flávio Bolsonaro de reiterar o conteúdo que associa urnas brasileiras à Smartmatic.
0: Questionada, a corte reiterou um posicionamento já manifestado em 2020 e em 2022.
1: O tribunal disse que a empresa venezuelana nunca vendeu equipamentos ao Brasil.
0: E reforçou que o projeto da urna e do sistema eletrônico de votação foi concebido e é gerido inteiramente pela Justiça Eleitoral Brasileira.
1: O TSE também voltou a defender a segurança dos aparelhos usados no país.
0: A equipe de pré-campanha justificou que Flávio não questionou a confiança no sistema eleitoral brasileiro.
1: E ressaltou que ele só citou fatos públicos e reafirmou apoio às missões internacionais de observação do processo de votação.
0: Pré-candidato do PSD, Ronaldo Caiado, criticou as declarações do senador.
1: Em uma postagem, o ex-governador de Goiás lembrou que o encontro com os diplomatas poderia ter sido usado para atrair investimentos para o país.
0: Mas destacou que o pré-candidato do PL optou por falar de urnas eletrônicas.
1: Em uma viagem ao Mato Grosso, onde visitou uma aldeia indígena, Renan Santos, do Missão, também criticou Flávio Bolsonaro.
2: Qual a imagem que a gente passa para o mundo? O candidato que ainda está em segundo colocado nas pesquisas, falando que a urna não funciona.
0: O governador de São Paulo, Tarcísio de Freitas, do Republicanos, foi questionado sobre a fala do aliado durante a inauguração dos novos estúdios da Band News TV.
1: E manifestou confiança nas urnas.
3: Confio nas urnas, até se eu não confiasse, eu não estava disputando a eleição, né? Foram as urnas que me trouxeram aqui. Então, eu sigo acreditando, eu acho que a gente tem que discutir projetos. Importante a gente discutir projeto, olhar o Brasil, olhar o que o Brasil está precisando. Né? Sair dessa discussão, que ela não vai levar a lugar nenhum, e começar a pensar projeto.
0: Flávio Bolsonaro teve ainda de lidar com outro fato negativo nesta quarta-feira.
1: Uma reportagem do portal Metrópolis revelou os detalhes de uma nota fiscal do escritório de advocacia do senador.
0: O documento foi emitido para uma empresa cujo sócio estaria ligado ao esquema de fraudes do Banco Master.
1: O pré-candidato do PL confirmou a prestação de serviços de advocacia para a empresa citada, mas sem qualquer relação com a instituição financeira.
4: Eu fiz um trabalho para uma empresa, fui contratado para isso, prestei serviços advocatícios, tudo certo, relação completamente legal e privada. E em outra oportunidade, eu não aceitei trabalhar para esta empresa chamada Copenhagen, que supostamente é usada por Vorcaro, foi usada por Vorcaro para fazer pagamentos para algumas pessoas. Não foi o meu caso. Eu estou tendo que explicar por que eu não recebi o dinheiro desta empresa, porque eu não quis trabalhar como advogado para elas. Cancelei duas notas fiscais.
0: Já Lula, após atritos internos na coordenação da pré-campanha, o petista decidiu reforçar a estrutura para a tentativa de reeleição.
1: Dois nomes considerados de confiança do presidente vão deixar o governo para integrar a equipe.
0: Marco Aurélio Santana Ribeiro e Tiago César dos Santos deixam as funções no Palácio do Planalto e passam a focar nas estratégias para

0: campanha de Lula.
1: Em São Paulo, Romeu Zema, pré-candidato do Novo, participou de um encontro com um grupo de empresários.
0: No fim de semana, os partidos vão intensificar as convenções para definir as chapas para outubro.
1: Vamos falar sobre isso com o repórter Luiz Felipe Nunes aqui no estúdio com a gente. Bom dia.
2: Muito bom dia, Ana Paula, Nelson. Bom dia para você que nos acompanha na Bandeirantes. O período de convenções foi iniciado na segunda-feira, mas ainda existem muitas indefinições. No PL, Partido Liberal, ainda não se sabe se Michele Bolsonaro participará da convenção nacional que acontece na capital paulista. Existe um diálogo de que ela apenas estará na convenção do Distrito Federal e também ainda não existe confirmação de que ela de fato irá concorrer ao Senado Federal no Distrito Federal. Também ainda existe a busca pelas coligações, as alianças partidárias por parte de Flávio Bolsonaro, que já recebeu uma indicação do União Progressista de que não haverá esta coligação de maneira nacional. No Rio de Janeiro, o Partido Liberal também tenta fazer com que a candidatura de Douglas Ruas ao governo estadual tenha novos apoios. Mas existe agora uma outra situação, porque Antony Garotinho, que já foi governador do Rio, estará nesta campanha. Ele que é do Republicanos, teve o nome aprovado em uma reunião do partido e deve participar das eleições, que neste momento tem Eduardo Paes, candidato do PSD, como o favorito, segundo as últimas pesquisas eleitorais. O Rio de Janeiro, que foi um ponto de votação expressivo para a família Bolsonaro nas últimas duas eleições, principalmente. Em Minas Gerais, também, principalmente no campo da direita, a principal questão a ser definida é se existirá ou não a candidatura de Cleitinho. Ele é senador pelo Republicanos, lidera as últimas pesquisas no estado, que é o segundo maior colégio eleitoral do país, mas ele ainda não definiu se será candidato. Ele foi eleito em 2022 ao Senado Federal, portanto, ele não precisa concorrer neste ano e mesmo que concorra e perca, não perde o mandato no Senado. Outras candidaturas são do PL, com Flávio Roscoe, que foi presidente da Federação das Empresas de Minas Gerais. O PT lançou Patrus Ananias, que já foi prefeito de Belo Horizonte. E o atual governador do estado, que era vice de Romeu Zema, Matheus Simões, do PSD, também tenta viabilizar uma candidatura. Mas depois da convenção do Partido Novo no estado, ainda não se sabe quem será candidato a vice na chapa dele.
1: Obrigada, Luiz, pelas informações. 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

0: Bom dia, Monte Alto. São 7 horas 25 minutos.
1: Hoje é quinta-feira, 23 de julho de 2026.
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0: A previsão da meteorologia mudou o tempo e virou, né, de ontem para hoje. Dá para perceber agora pela manhã. O tempo aí amanhece carrancudo, fechado, possibilidade de chuva no decorrer do período. É uma frente fria, o ar polar que entrou no estado de São Paulo, na nossa região, e mudou totalmente através da umidade relativa do ar. E agora, durante todo o dia, o sol vai ter momentos que vai aparecer e tem possibilidade de chuva também no decorrer do período. Existe a possibilidade também daquela amplitude térmica entre a mínima e a máxima manter também. Só para vocês terem uma ideia, a mínima 15, a máxima hoje chega a 25, 26 graus. Agora, nos termômetros Cultura, 19 graus. E neste momento aqui em Monte Alto, para você que nos acompanha pelas redes sociais, dá para perceber que o sol aparece timidamente lá no fundo do horizonte, muitas nuvens no céu, inclusive o tempo fechado.
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0: Destaques desta edição.
1: Setor de calçados propõe crédito e medidas contra importação após tarifa dos Estados Unidos.
0: E agosto terá dois eclipses. Um deles poderá ser visto aqui pelo Brasil.
1: O governo federal vai pagar 13 bilhões de reais em lucros do Fundo de Garantia. O crédito deve ser depositado nas contas vinculadas até 31 de agosto.
0: Política: Zema nega ter convidado Michele Bolsonaro para ser a sua vice.
1: Setores avisam o governo que farão oposição em consulta sobre reciprocidade.
0: E uma pesquisa, 51% acham que o governo Lula é melhor que do governo Bolsonaro, 34% acha pior.
1: YouTube quer combater vídeos de baixa qualidade gerados pela inteligência artificial.
0: Trabalho em feriados. Comércios aí podem abrir sem acordo, mesmo com nova regra do governo.
1: Brasileirão na Série A, o Palmeiras, Cruzeiro e Flamengo venceram. O São Paulo perdeu.
0: Inclusive, falando do Brasileirão pela Série A, também hoje tem mais duas partidas.
1: Campeonato Sul-Americano, os brasileiros empataram ontem. Hoje o Grêmio vai enfrentar o Bolívar.
0: E pelo Brasileirão Série B, hoje tem mais três partidas.
1: Esses são os destaques.
0: E o noticiário vem aí.

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2: As informações para você do plantão policial, nós tivemos aí através da Guarda Civil Municipal, por meio da equipe do patrulhamento rural, que recuperou, né, na tarde de ontem, um veículo que havia sido roubado na nossa região. A localização que foi possível graças ao patrulhamento constante que é realizado aí na zona rural, importante parceira para a Guarda Civil Municipal também com relação aos moradores. Inclusive nós comentávamos ontem, né, com relação a essa questão aí da Guarda Civil Municipal, que através da Polícia Militar também que faz aí o serviço de patrulhamento com relação à área rural aqui do nosso município. Inclusive você vê as imagens nesse exato momento do veículo que foi recuperado. Ele estava em um canavial, dentro de um canavial, trazendo aí as informações para você. Após a localização desse veículo, a área foi preservada para os trabalhos de perícia técnica e todas as providências legais que foram adotadas em conjunto com a Polícia Civil. Concluídos os procedimentos, o veículo foi restituído ao seu legítimo proprietário. A ocorrência reforça o compromisso da Guarda Civil Municipal com a segurança no campo, demonstrando aí que o patrulhamento rural permanece atento e presente, realizando aí rondas preventivas e atuando de forma rápida diante de qualquer informação, garantindo mais tranquilidade e segurança aos produtores rurais e moradores da zona rural aqui do município. A bandidagem acaba furtando, né? Aí acabam colocando em um determinado local. Eles adoram, né, colocar em mato, dentro das matas, ou até mesmo, no caso aí, nesse carreador, como diz aí o dito popular, com relação à questão dos canaviais, para deixar passar aquela procura através do veículo. Depois, eles acabam pegando o carro, muitas vezes acabam revendendo, ou até mesmo aí vendendo para desmanche, coisa do gênero. Mas a polícia foi mais rápida, a Guarda Civil Municipal foi mais rápida do que a bandidagem e acabou devolvendo o veículo. Nessa imagem que a gente vê, né, no Facebook, também no YouTube, parece que o carro está em bom estado, não foi aí desmontado. É uma imagem aí na traseira do veículo. A Guarda Civil Municipal sempre à disposição pelo telefone 153, Polícia Militar 190. Falando de SAMU, nós tivemos 29 ocorrências nas últimas 24 horas, agravos clínicos, traumáticos, saúde, mental, também remoção intermunicipais e procedimentos eletivos. Nesse pacote foram 29 ocorrências nas últimas 24 horas, também o destaque para o SAMU. São estas as informações para você do plantão policial. Não entre em litígio com a polícia, para não virar notícia.
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4: São 7 horas mais 33 minutos. Hoje nós teremos o segundo dia do Tríduo em louvor a São Cristóvão, com missa 19h30 na Capela de São Cristóvão. O presidente Lula afirma que o Brasil permanecerá à mesa de negociação sobre o tarifaço. E Milei amplia a rede de apoio internacional à campanha de Flávio Bolsonaro. Hoje tem happy hour a partir das 8 horas no bar da Lanchonete do Campestre, com aquela costela no bambu. Amanhã tem a Daya Bortoli, a partir das 19h30, também no bar da Lanchonete, com bom sertanejo. E no domingo tem samba e pagode com o grupo Samba 1, a partir das 17h, no bar da Lanchonete do Campestre.
2: E a Bicalçados, que é a Associação Brasileira das Indústrias de Calçados, apresentou ao governo federal medidas para reduzir os efeitos da tarifa adicional de 25% que já está valendo, né, está sendo aplicada pelos Estados Unidos aos produtos brasileiros. Entre as propostas estão aí a criação de linhas de crédito emergencial para as empresas do setor e também o reforço do controle sobre as importações. As sugestões sugestões que foram apresentadas pelo presidente executivo da entidade durante uma reunião que aconteceu em Brasília. Segundo a ABI Calçados, os Estados Unidos são aí o principal destino do calçado brasileiro no exterior. De cada 5 dólares gerados pelas exportações do setor, um vem de vendas aí para o mercado norte-americano. A entidade estima que com a aplicação dessa sobretaxa, as exportações totais desse produto, praticamente aí os calçados, devem cair 7,1% dentro desse percentual, que é superior à previsão feita antes do anúncio da medida, quando a expectativa era de uma retração de apenas 3,6%. Para a associação, a tarifa reduz a competitividade do produto brasileiro no mercado dos Estados Unidos.
4: O governo adia para janeiro a exigência do NPJ técnico para pessoas físicas. E a Igreja Assembleia de Deus, Campo de Belém, aqui em Monte Alto, está completando no mês de julho 67 anos. E sábado haverá um culto de ação de graça na sede, que fica na rua Amazonas 31, em São Guilherme. E nós teremos a agradecer o convite. Nosso muito obrigado, convite ao pastor José Luiz Galego.
2: E o YouTube está combatendo aí o uso indevido da inteligência artificial. A empresa anunciou mudanças para desencorajar conteúdos repetitivos ou produzidos aí em massa com a ajuda da tecnologia. A plataforma já havia implementado regras no ano passado para restringir a monetização aí de vídeos que muitas vezes teriam conteúdo inadequado ou inautêntico, sem autenticidade. As novas diretrizes aprofundam as normas já existentes, dividindo o conteúdo inautêntico em 3 categorias: genérico, repetitivo ou também baseado em alguns modelos, desagradável ou perturbador. Tá, YouTube, né? A gente sabe disso, que através das redes sociais deveria fazer um trabalho mais restritivo com relação à questão de não deixar entrar no ar esse tipo de vídeo. Esse tipo de vídeo tem que ser banido, inclusive naquela questão de ser fake. Antes de ir para o ar, com certeza, ou se for para o ar, automaticamente, se perceber que é um vídeo feito por inteligência artificial ou até mesmo com relação ao fake, tem que tirar do ar imediatamente.
4: Donald Trump ameaça destruir pontes e usinas elétricas do Irã a cada ataque no Estreito de Hormuz. E Trump pretende indicar o Gianni Infantino, que é o presidente da FIFA hoje, para secretário-geral da ONU. Ontem nós tivemos partidas pela Série A do Campeonato Brasileiro. Que saudade da Copa do Mundo, né? A Copa do Mundo podia seguir mais uns 2 meses ainda. Retornaram agora as partidas pela Série A. Ontem nós tivemos Coritiba 1, Palmeiras 3. De virada, o meu São Paulo jogou lá em Bragança Paulista e perdeu para o Atlético Paranaense por 2-1. Coitado meu São Paulo. Tivemos Internacional 1, Cruzeiro 2 e Chapecoense 0, Flamengo 4. Portanto, esses foram os resultados. Hoje nós teremos às 19h30 Botafogo e Vitória, mais Corinthians e Remo.
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1: 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Agora você fica sabendo do plantão das farmácias e drogarias da semana e do final de semana. 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
4: São 7 horas mais 44 minutos. 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
4: São 7 horas mais 46 minutos e 40 segundos. Frente fria avança, muda o tempo em São Paulo e mantém alerta para temporais no sul do país. Fumaça de secadores de café causa engavetamento envolvendo 5 veículos no Espírito Santo. E preste atenção que no sábado, agora dia 25, de acordo com o calendário da Associação Comercial, o Comércio Logístico de Monte Alto estará atendendo até às 15 horas. E sábado e domingo, você poderá fazer a sua inscrição e participar de um curso de limpeza profissional doméstica e industrial promovido pelo Rotaract Clube aqui de Monte Alto. No sábado, dia 25, na sede do Rotary, você pode fazer a inscrição das 8 às 10 horas. E no domingo, dia 26, na sede do Rotary, você faz sua inscrição das 9 às 11 horas.
6: E o ex-governador de Minas Gerais e pré-candidato à presidência da República, Romeu Zema, negou ter convidado a ex-primeira-dama, Michele Bolsonaro, para ser a sua vice nas próximas eleições. Eu não mencionei o nome dela, disse ele. Eu fui questionado sobre quem seria a minha vice. E falei que não tinha ainda nenhum nome e o jornalista citou o nome dela. Eu falei, é uma possibilidade, disse Romeu Zema, durante uma agenda em no Rio de Janeiro. A declaração citada por Zema foi dada durante aí o encontro nacional e encontro estadual do Partido Novo em São Paulo. Após a declaração, Michele usou suas redes sociais para negar qualquer possibilidade de ser vice de Zema.
4: Mulher é presa sob suspeita de encomendar a morte do marido. Ele era policial civil em São Paulo. Amanhã, sexta-feira, nós teremos a sequência da 15ª novena em louvor à Nossa Senhora Desatadora dos Nós, com missa a partir das 20 horas na paróquia de Nossa Senhora Aparecida, no Jardim Bandeirantes.
6: E o céu de agosto terá dois eclipses. O primeiro será solar e vai acontecer no dia 12 de agosto, mas não deverá ser acompanhado aqui no Brasil. Já o eclipse lunar, previsto para a noite do dia 27 para 28 de agosto, será visível em todas as regiões do país. Seria a passagem da Lua pela sombra da Terra, que deve começar por volta das 23 horas e 30 minutos do dia 27 para o dia 28 de agosto. O momento aí de maior cobertura será previsto para aproximadamente uma hora, quando 93% da superfície lunar ficará encoberta, segundo aí pesquisadores.
4: Padrasto é preso por suspeita de manter adolescente autista acorrentado a sofá em Goiás. Que judiação, né? E vem aí a tradicional festa do Senhor Bom Jesus, padroeiro de Monte Alto. E ingressos para o parque já estão sendo vendidos com promoção. Os pais devem procurar a Secretaria da Basílica Menor do Senhor Bom Jesus, que 6 ingressos agora você adquire por R$50. A partir do dia 30, cada ingresso custará R$15. Então aproveita agora, 6 ingressos para o seu filho se divertir no parque, hoje só R$50.
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4: E nós teremos no próximo domingo o grande prêmio da Fórmula 1 da Hungria, a partir das 10 horas. E nós tivemos pela Copa Sul-Americana, né? Ontem, o Independiente Medellín empatou com o Vasco 2-2, Sport Cristal 0, Bragantino também 0, Lanús 2, Cienciano 0. Hoje, às 19 horas, tem Bolívar e Grêmio. Às 21 horas e 30 minutos, tem Boca Juniors e O'Higgins. E no mesmo horário, Santa Fé e Caracas. Já pela Série B do Campeonato Brasileiro, ontem, Operário 3, Ponte Preta 2, Ceará 0, CRB 1, Goiás 1, Sport Recife também 1, Náutico 2 e Londrina 1. Hoje nós teremos Atlético e São Bernardo às 19h30, às 20h30 hoje pela Série B tem Cuiabá e Atlético de Goiás, e teremos às 21 horas e 30 minutos Botafogo de Ribeirão Preto recebendo Juventude.
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6: Loterias, vamos falar da Quina, pelo concurso 7072 e as dezenas que foram aí sorteadas. Vamos lá. Os números são: número 3, o número 13, o número 25, o número 56 e o número 65. Mais uma vez, né, nessa faixa, 5 números, né, expectativa da pessoa que joga é acertar. Mas ninguém conseguiu acertar na data de ontem, e a expectativa de premiação para hoje é de 14 milhões de reais, um excelente prêmio através da Quina. Nós tivemos aí 63 apostas que acabaram acertando os 4 números e tiveram também uma premiação, mas realmente os números são diferentes da primeira faixa, que seria os 5 números. E hoje tem novamente aí sorteio da Quina. Façam suas apostas e boa sorte!

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4: São 7 horas mais 59 minutos. E Monte Alto se prepara para receber amanhã o secretário estadual da Saúde, Dr. Eleusis Paiva. O evento será uma oportunidade para debater temas relacionados à saúde pública, às políticas públicas e aos desafios enfrentados pelos municípios. Será no pavilhão de festa do Educandário Benício Dias, 19 horas. Inclusive, o Educandário vai preparar até um cardápio para você ir lá, depois você compra o vale, pode comer aquele cardápio delicioso preparado pelo Educandário, com cerveja e refrigerante também, porque vai ser aí, ó, um encontro de duas horas e meia com o secretário, que vai atender os municípios da nossa região. Tudo isso amanhã, sexta-feira, dia 24, a partir das 19 horas, no pavilhão de festas do Educandário da Menina Gildinha. Vamos lá participar. Conservatório está em festa. Nosso conservatório Maestro Mário Venere, completando 34 anos. E olha, está lá. Nossa gratidão aos alunos, professores e funcionários que diariamente constroem essa história com dedicação e paixão. Nossos museus também em festa. Museus estão comemorando 34 anos. E começou ontem, vai até domingo aí, jogos, simulação de escavação, oficinas, sempre das 13 às 16 horas e 30 minutos nos nossos museus, comemorando mais um aniversário. Os nossos museus. E continuam ainda as inscrições para curso grátis SENAI e Prefeitura. Ó, curso grátis para estoquista, recepcionista, elétrica e informática. As inscrições continuam normalmente. Você pode se dirigir até a rua Vadir Elias, 191, no Jardim Alvorada. Aquele prédio onde funcionava a antiga faculdade FAM. Você pode obter informações também através do 3242-4179. 3242-4179. Participe, tem curso durante pela manhã, à tarde, à noite também. Ligue e você obter informações. As inscrições para você participar continuam abertas. Pode fazer a sua inscrição. Hoje, quinta-feira, as equipes estão participando e recolhendo galhos. Hoje, na área central, no Jardim Mediterrâneo e no Jardim Vera Cruz. Amanhã, sexta-feira, o recolhimento de galhos acontece na área central, no Jardim das Oliveiras 1, Jardim das Oliveiras 2, Jardim Acapulco e Jardim Novo Bela Vista. Para orientar a nossa população, na segunda-feira, o recolhimento de galhos acontece na área central, no Jardim Amélia, Parque dos Ipês 1, Parque dos Ipês 2, Jardim Bela Vista e Jardim Erina. Na terça-feira, teremos aí o recolhimento de galhos na área central, no Real Paraíso, no Residencial Barbizan e no Novo Paraíso. O cronograma que está aqui conosco e nós estamos divulgando para orientar a nossa população. Inclusive, as equipes estão em vários pontos fazendo trabalhos em vários pontos da nossa cidade. Nós estamos já informando aí, olha, ó, limpeza de bueiro na rua José Oliver Filho, 327, e essa rua está sendo preparada para receber o asfalto. Essa rua não tem asfalto, certo? Agora tem asfalto. A limpeza de esse antes e depois. Olha como que ficaram os bueiros agora, lá na rua. Também total limpeza e conservação do espaço público, lá na Praça dos 500 Anos, né, antes e depois também, essa praça que fica de frente o Santuário do Nossa Senhora de Fátima, povoado de Ibitirama. A limpeza que foi realizada também lá em Ibitirama. Para Ibitirama, em agosto tem festa em Ibitirama. Na Praça Central, Praça Central também, a Praça Doutor Luiz Acarizzi de Lima, total limpeza, recolhimento, certo? Operação Tapa Buracos, na Avenida Comendador Bonfilioli. Pode ver antes e depois, como que está lá a pista, né? Zeladoria e limpeza da capela do nosso cemitério também. Cemitério da Paz e da Saudade. Tapa buracos na Avenida Ayrton Senna, no Jardim Paulista 2 também. Tinha até alguns buracos ali próximo daquela subestação da CPFL. Foi realizada também essa operação para dar mais segurança para quem frequenta aquele setor da nossa cidade. Temos também a manutenção todos os dias na pintura na Praça da Bandeira, nos corredores do Paço Municipal, fazer uma parede de alvenaria no canil, substituição de fechaduras no velório, limpeza de calhas no cartório eleitoral, manutenção da porta do corredor do cartório eleitoral, manutenção elétrica na Secretaria da Saúde, manutenção hidráulica no banheiro da recepção da Secretaria da Saúde, instalação de um bebedouro no centro-dia do idoso e fazendo limpeza e tratamento das águas das fontes da Praça Zacarias de Lima e Praça da Bandeira também. E em vários pontos da nossa cidade, eles estão passando e capinando aquelas guias, onde fica mato, naquelas guias, né? Diversas ruas, guia de sarjeta na Vila Municipal, Jardim Bela Vista, Novo Bela Vista, Jardim São Cristóvão também, no Jardim Paraíso, na Avenida Marechal, próximo do pavilhão de festa do Irmão Jesus, já preparando o local, porque nós teremos a festa do padroeiro lá também, certo? Fazendo total limpeza ali próximo do Mercado Municipal, aqui vizinho da Rádio Cultura, na Praça Humberto Carácio. Então, as equipes que estão fazendo total manutenção de vários pontos, além das equipes que estão também na zona rural, na conservação aí das nossas estradas na zona rural. E para lembrar mais uma vez, continuam as inscrições para o curso grátis, né, do Senai. Você pode ir até naquele prédio lá no Jardim Alvorada, na Rua Vadim Elias, onde funcionava a faculdade. Você recebe todas as informações. Vai lá para você receber aí todas as informações e você também participar. E participar aí desses cursos que são grátis. Nós queremos lembrar que as unidades de base de saúde estão aplicando a vacina da gripe. A vacina da gripe agora para toda a população, para todas as idades. E também queremos lembrar as famílias cadastradas no programa Viva Leite. Hoje as famílias vão retirar mais 2 litros de leite. Hoje, dia 23, quinta-feira, as famílias poderão retirar mais 2 litros de leite para os seus filhos. E a vacina da gripe em todas as unidades de base de saúde, pela manhã dedicada mais às crianças e no período da tarde para todas as idades. Menos a unidade Silvio Govone. As demais estão aplicando a vacina contra a gripe agora para toda a população. E você pode fazer o seu agendamento também para castração. Nós teremos os dias 27 e 28, castração na Praça São Benedito. Você pode entrar no zap do Meu Pet Container. O zap do Meu Pet Container é o 99137-6905. 99137-6905. É o Meu Pet Container. Você faz já o agendamento para castrar o seu animal. Nos Jogos Regionais, Monte Alto vai indo muito bem nos Jogos Regionais, conquistando medalhas. Claro, depois vai ser feito o balanço para mostrar o desempenho dos nossos atletas nos Jogos Regionais, jogos que estão sendo realizados na cidade de Barretos.
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4: Bom dia. Começo com uma má notícia para o Brasil e, em especial, para os pecuaristas. O presidente Lula dizendo: não, não faz mal o tarifaço. Não vai, a gente procura outros mercados e tal, né? A carne não está no tarifaço para os Estados Unidos, mas está na China. E ele não fala da China. A China já chegou à cota do Brasil e de agora em diante, além de 12%, tem mais 50%, se não me engano, ou 55%. 67% sobre a carne brasileira. E não é só a China, não. União Europeia agora, a partir de setembro. Deixa eu ver que dia de setembro vai começar. 3 de setembro. Por quê? Porque estão acusando questões sanitárias, que o brasileiro usa lá uma espécie de antibiótico, lá um antimicrobiano, eles chamam, mas deve ser um antibiótico, que estimula o crescimento. E aí isso vai atingir, vejam só, vai atingir carne bovina, frango, carne de cavalo, pescado e mel na União Europeia. Então, tem China e União Europeia. Tá difícil, né? Bom, já que eu falo de coisas no estrangeiro, tá batendo na campanha de Lula o Ortega, da Nicarágua. O Ortega faz uma declaração, não, toma atitude, não tem mais eleição aqui. Porque senão a oposição vai ganhar, então não pode ter eleição. Assim, claro, com isso está suspensa a eleição do ano que vem, que estava marcada, está suspensa. O Ortega já brigou com a Igreja Católica, já expulsou bispo, freira, já prendeu padre, já fechou colégio católico, abrigou com todo mundo. A Revolução Sandinista, né, a Frente Sandinista de Libertação Nacional, é o partido dele. É ele e a mulher dele, porque ela não é mais vice-presidente, ela é co-presidente. Incrível, né? Ele é mulher. E aí, como é que pega aqui? Na última eleição proibiram o Bolsonaro de dizer que o Ortega é amigo do Lula, o Lula é amigo do Ortega. Mas só que vocês entram no Google aí, põem os dois nomes, vai aparecer como dois dos fundadores, Chaves, Lula, Ortega, fundadores do Foro de São Paulo, unindo a esquerda da América Latina. Esse é o Daniel Ortega. Está 40 anos no poder, teve um interregno em que a Violeta Chamorro ganhou. Mas de 47 anos da Revolução, ele ficou 40 mandando. E no tempo da Violeta Chamorro, ele não ficou quieto, não. Aparece candidato ao governo, ele manda prender o candidato. É assim, não? Bom, ele quando começou a fazer as guerrilhas, ele tem só o ensino fundamental até a sexta série. Começou a fazer guerrilha, assaltou banco, e aí se refugiou em Cuba. E lá ele recebeu instrução para guerrilha e apoio. De Brasília, Alexandre Garcia.
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5: Muito bom dia, amigos da cultura. Bom dia, Monte Alto. Bom dia, região.
6: Bom dia, JB.
5: Araraquara, quinta-feira, 23 de julho de 2026. Lua crescente, regular para a pesca até o próximo dia 28.
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5: Por volta das 3h10 da madrugada de ontem, um motorista conduzia uma SUV, uma Land Rover, na cor preta. O veículo transitava pela SP-328, rodovia José Fragonese. Pista dupla, reta, tempo bom. Seguia pela pista sul, sentido interior, capital. Quando chegou no quilômetro 311, mais 214 metros, em Ribeirão Preto, atropelou um homem sem identidade que estava agachado no leito carroçável e, ao perceber a aproximação do veículo, levantou. Porém, o motorista não conseguiu desviar e passou sobre o andarilho. Aquele chão preto viário paulista ficou manchado de sangue para toda a eternidade. O motorista parou, estacionou, chamou socorro, foi ouvido pelo policiamento e liberado. O Rabecão transportou o corpo ao Instituto Médico Legal em Ribeirão Preto para ser identificado. O policiamento, a concessionária, bombeiros e os peritos atenderam a ocorrência e prestaram à vítima fatal sua última continência. 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
5: Zezé, minha situação tá tão séria.
7: Como é que é?
5: Que alguém bateu na porta e disse: oxente, o mais molinha. Eu não perdi tempo e gritei: Zezé, pode colocar aí debaixo da porta.
6: Ah, me poupe, JB.
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10: Brasil!
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5: São 8 horas mais 30 minutos. Programa da Câmara Municipal. Nós estamos recebendo o vereador João Piccolo para conversar com os nossos ouvintes, com a nossa população. Vereador João Piccolo, bom dia.
6: Bom dia, João Moreira. Bom dia a todos que estão nos acompanhando através das redes sociais e também pelas ondas do rádio. Mandar bom dia para o nosso amigo Miguel Romano, que com certeza está lá com o rádio ligado nos ouvindo, João Moreira. E eu queria aproveitar, início do programa, mandar um parabéns para alguns funcionários da prefeitura e ex-funcionários que estão fazendo aniversário hoje. Os irmãos Pascoal, conhecido por Ganso, que é o apelido deles, trabalharam na prefeitura há muito tempo, são irmãos gêmeos, estão fazendo aniversário hoje. Como também o Cristiano Silveira, que está lá na brigada, faz aniversário hoje. Quer deixar os parabéns a esses, o Cristiano, que é funcionário, e o Ganso, que os dois Gansos que já foram ex-funcionários da prefeitura. E registrar também, João, nós comentamos aqui do aniversário do Leonan, que ele pediu caixa de leite. E conversando, ele disse que conseguiu arrecadar algo em torno de 1.600 caixas de leite para ser distribuída. Então fica aqui os parabéns pela iniciativa dele e pelo rol de amigos que ele teve para doar essa quantidade de leite aí, que vai tanto para o nosso asilo, como vai também para o Hospital de Amor em Barretos. Então fica aqui os parabéns dessa iniciativa aí. E registrar também um Dokai que aconteceu nesse domingo lá na Nipo. Parabenizar a diretoria por a realização desse evento, que não deixa a cultura se apagar.
5: Tradição, todos, né?
6: Exatamente, a tradição. A gente esteve lá participando junto com eles lá na parte do dia, não deu para ficar o dia todo.
5: Mas você competiu também ou não?
6: Não. Só olhei, João.
5: Porque era para todas as idades.
6: Todas, né? As idades, desde criancinha até os avós, todo mundo podia participar. Mas dessa vez eu queria ficar assistindo, só melhor. E registrar também, João, sobre o jantar da CIMA que nós estivemos participando, dar os parabéns a toda a diretoria, em especial para o Carlinhos, Carlinhos Conceição, Carlinhos da Refrilave, que é o presidente. É, tudo muito bem organizado, muito bem servido, ótimas comidas, ótimas shows, participação do pessoal, muitas risadas, muitas conversas. Então, se alguém teve alguma reclamação a fazer, deve ter sido muito pontual, porque de maneira geral,
5: bem organizado,
6: muito bem organizado, muito servido, todo à vontade, falar, eu fui lá comer isso, não tinha, fui lá, faltou aquilo, pelo contrário. Então, sempre que você ia à mesa, tinha tudo lá. Parabéns aí ao buffet, que eu não sei fartura, dizer o que é. Não, tudo
5: da com fartura.
6: Exatamente. Ah, foi a Vilma? Então, Vilma. Parabéns aí ao buffet que eles contrataram. Então, foi tudo muito bem organizado, um show bacana, um pessoal legal. Eu não, juro que eu não conhecia a dupla que estava lá, Fiduma e Jeca.
5: É animado,
6: Animado. Deram um showzaço. Então, fica aqui, Carlinhos, para você, parabéns pela organização e cumprimento em toda a sua equipe aí, meu amigo.
5: Foi, você também participou, muito bem organizada a festa no Assado do Carmo, né, em Umas, né?
6: Também.
5: Você esteve lá também.
6: Estive lá presente, pude ir lá em 2 dias. Como sempre, né, João? O pessoal se dedica, a gente sabe
5: que essas festas... Se dedica mesmo.
6: Tem, em cada bairro tem aquela equipe que se dedica muito para poder atender a todos que vão ali. Então, realmente, tudo muito bem organizado também. Ótimas comidas, bebidas geladas, o João Moreira lá no leilão. Então, foi tudo... Parabéns aí ao pessoal da Inhumas também para a realização dessa festa em prol da Nossa Senhora do Carmo, Moreira.
5: Há quase 40 anos, você também é voluntário da festa de Santa Beatriz. Tudo preparado já, que começa dia 13 de agosto agora.
6: Dia 13 de agosto estaremos lá, se Deus quiser, tudo encaminhado. aqueles detalhes para o fim, para você estar arrumando, mas está tudo encaminhado, vai ter muitos bons shows lá, o pessoal pode vir por aí, então contamos com a presença, acaba a festa de agosto aqui no domingo e na quinta-feira começamos lá, contamos com a presença do pessoal aí, para umas noites agradáveis lá na Santa Beatriz, e com certeza será um sucesso, como foi o ano passado, Moreira.
5: Como eu sempre falo, aproveita que é difícil ter festa em Monte Alto, hein?
6: Verdade, Moreira.
5: Você tem alguma novidade a respeito aí da licitação dos aparelhos auditivos?
6: Tenho sim, João, mas antes eu queria deixar registrado aqui os sentimentos, os pesos à família da prefeita Marilena, família dela, pelo passamento do pai dela, o senhor Neudair. Então, deixo registrado aqui os sentimentos meu e da família aí, que essa hora a gente sabe o quanto é difícil perder um ente querido. Então, fica aqui os sentimentos, Marilena e família.
5: Inclusive, eu tenho a missa aqui, ó, de sétimo dia do senhor Neudair. Será no próximo domingo, dia 26, às 9 horas, no Santuário de Nossa Senhora de Fátima, e convite para toda a população.
6: Maravilha. Realmente, João, dos aparelhos auditivos, a gente comentou aqui há dias atrás, inclusive com a nossa emenda impositiva, que mandamos recursos para que fosse adquirido, e a gente estava cobrando muito da Secretaria da Saúde que fizesse a licitação. E saiu no Diário Oficial, agora não me lembro a data que vai ocorrer, eu vou acompanhar depois, não está aqui comigo, mas já saiu no Diário Oficial que esse pregão da compra dos aparelhos auditivos já foi jogado no ar. Quer dizer, então em breve teremos aí a empresa vencedora ou empresas, depende daquilo que vai ser comprado, para que possa estar atendendo a população que está necessitando. Então quem tem aí, que está na fila aguardando, nós estamos acompanhando, espero que em breve tenha o vencedor e já possa startar a compra para estar dando uma condição melhor aí de vida para quem necessita do aparelho auditivo, Moreira.
5: Falar um pouco sobre a saúde. Amanhã Monte Alto recebe o secretário estadual de saúde, Dr. Eleusis Paiva.
6: Verdade.
5: E vai atender toda a região.
6: Toda a região. É um momento especial aí de estar podendo conversar aí com o secretário, mostrar as deficiências, as necessidades, as ansiedades que a população tem, porque muitas coisas a gente sabe que não depende só do município, dependemos sim do secretário do governo do estado. Então vai ser uma oportunidade de estar levando as reivindicações, mostrando para ele as necessidades de cada município, não só de Monte Alto, mas da região, que com certeza estará presente, para que ele, através dele, que é o representante, chegar até o governo e de repente conseguir sim as melhorias que tanto necessita e que tanto a gente pede junto à Secretaria de Saúde do Estado, Moreira.
5: Certo. Nós sabemos que a economia aí do país está difícil para os comerciantes, empresários. E a gente nota na nossa cidade, João, a presença de alguns vendedores ambulantes. Sim. Esses vendedores têm autorização para trabalhar na cidade?
6: Pois esse é um questionamento que a gente vai estar fazendo junto ao setor competente da prefeitura lá no ISS. Saber justamente sobre isso, porque tem muita reclamação que o pessoal vende produtos sem nota, talvez sem qualidade, não vou dizer que são todos sem qualidade, mas que precisa de uma fiscalização sim. Porque os nossos comerciantes que estão estabelecidos aqui, Moreira, independente do tipo de produto, todos eles têm o cadastro, todos recolhem seus impostos, têm a sua mão de obra ali com funcionários, às vezes até sozinho, e esse pessoal vem, vende, leva o dinheiro embora e não deixa nem um centavo aqui dentro do município.
5: Então, concorrência tem que ter desleal, né?
6: Exatamente, muito desleal. Então a gente tem que cobrar isso daí, tenho cobrado aí da Diretoria de Indústria e Comércio também, se não tem o fiscal, que tipo de fiscalização, onde denunciar, a quem recorrer, porque às vezes o pessoal vê e não sabe a quem recorrer. Você vai ligar para a guarda? Tá bom. Qual é o quesito? Quer dizer, teria que ter, olha, ele para vender tem que ter autorização da prefeitura, vai estar em tais lugares, os produtos serem oferecidos, que de repente vai lá, pega um alvará, uma licença de vender uma panela e está vendendo sofá, um exemplo. Então, isso tem que ser olhado sim, é uma coisa que a secretaria e a Diretoria de Indústria e Comércio precisa de olhar e precisa colocar regras. Se tiver que colocar um fiscal, se a prefeitura não tiver esse funcionário hoje, mas que de alguma maneira crie-se um canal que você possa fazer as denúncias e inibir esse tipo de comércio que, logicamente, só prejudica a quem tem as portas abertas aqui no município, Moreira.
5: Certo. Eu estava tão bem feliz da vida, tranquilo com a Copa do Mundo. Agora estão mandando aqui, Valdir Gazeta mandando um abraço para você.
6: Ô, Valdir,
5: é palmeirense. O Josemar, palmeirense Aparecido, mandando para você também, porque o Palmeiras ganhou. Está perguntando aqui, você já sabe os resultados dos jogos de ontem, Moreira? Sim, muito bem, mas vou falar de outro assunto aqui. João, você tem visitado algumas obras da administração?
6: Sim, Moreira, a gente anda pela cidade aí, você para, você vê as obras, você vê aquilo que está acontecendo. A única coisa que eu não sei se eu estou certo ou errado, eu não tenho o costume de ficar postando em rede social aquilo, olha, eu estou aqui vendo isso, olha, fui aqui ver aquilo, eu estou olhando, estou acompanhando, faço pedido de informação, vou atrás das informações que eu necessito através dos secretários independentes, fazer pedido de informação, muitas vezes você passa um zap, você tem a resposta daquilo que alguém te perguntou, então a gente acompanha assim, só não tenho esse costume das redes sociais, agora não sei se isso é bom ou é ruim. Mas a gente acompanha assim, olha, a questão dos gastos, você entra no site da prefeitura através do portal da transparência, aquilo que está sendo pago, aquilo que foi, como é que foi feita a licitação, a empresa vencedora e os andamentos. A gente faz sim, Moreira, acompanho muito porque a gente anda pela cidade. Apesar que eu falo para você, não é questão de publicação, mas acompanhamento pode ter certeza que não falta, não.
5: Você tem alguma novidade, por exemplo, a unidade básica do Jardim Alvorada, se já recomeçaram os trabalhos lá também?
6: Olha, lá no Jardim Alvorada tem funcionários lá que estão trabalhando, fazendo as obras, a construção das paredes, fazendo tudo aquilo que é necessário, e a retomada aqui dos Jardins das Oliveiras, que foi retomada, que era uma verba foi passada pelo Executivo, que era uma verba federal, se não falha a memória, e ficou um tempo aí sem fazer o repasse, agora fizeram o repasse e as obras foram retomadas. Lá a gente precisa acompanhar de perto, ver com quanto que veio dos recursos e o que esses recursos serão suficientes para estar, até que ponto vai chegar. Então isso a gente acompanha e vai procurar saber exatamente a quantidade que chegou e aquilo, e em que ponto chegará com esses recursos que vieram, se não vai ter uma nova interrupção ou não, Moreira. Então esse trabalho é feito sim, a gente acompanha para que possa ir o mais rápido possível, o pessoal ter essa obra concluída para ter o atendimento mais próximo da sua residência.
5: Ampliação do nosso Senai aqui.
6: O Senai já foi motivo aí de uma reunião que teve com os representantes do Senai. Infelizmente, Moreira, essa obra, ela começou em 2022 e até hoje ainda não foi terminada. E o pessoal está reclamando disso. Eu não estive presente no dia que veio o representante do Senai lá na Associação Comercial, mas que foi me passado que ele disse que se você tiver uma área de X mil metros aí, 10 mil metros, 5 mil metros, o que você tiver de área grande, ele tem muitos equipamentos para mandar para dentro do município, é o que nós precisamos para que as nossas indústrias tenham uma mão de obra qualificada. Mas é uma pena que aqui, independente do tamanho, essas obras estão demorando muito para terminar. Você vê, em 2022 nós já estamos na metade de 2026, quer dizer, praticamente 4 anos de obra aí e ela não está terminada ainda. Isso faz com que alguns equipamentos não estejam ainda instalados e, infelizmente, temos aí parte do forro aqui do Senai que já foi colocado e ele está caindo, está se deteriorando, tem infiltração de água, porque faltou de fazer alguma caixa de captação ali aos fundos. Então, são coisas que precisa de rever e cobrar da empresa vencedora para que se realize isso, João Moreira, porque senão você fica com... os recursos estavam aí, na época foi 2 milhões, cento e poucos que foi feito para essa obra. E isso que tem que cobrar, nós temos que estar aí, o Executivo, cobrando a resolução e o término das obras. O problema é que, às vezes, você vê, essa empresa enrola com alguma coisa, não tinha dinheiro. Nesse caso específico, os recursos já existiam, porque foi repassado pela Câmara, foi verbas que veio de deputados e recursos que a Câmara, quando devolveu para a Prefeitura, deixou exclusivamente para que se fosse investido aí. Então, essas coisas que tem que ser acompanhado, a gente faz as cobranças, faz o questionamento, mas cabe muito aos setores responsáveis da Prefeitura, do Executivo, fazer esse acompanhamento e cobrar dessas empreiteiras que vencem os certames aqui a resolução mais rápida dessas obras, Moreira.
5: Certo. Você sabe que estão colocando asfalto naquelas duas ruas do Distrito Industrial, lá Antônio da Natale.
6: Perfeito.
5: Também na rua José Oliver Filho, há muito tempo vem pedindo.
6: Sim.
5: E muitas ruas precisam de recap, principalmente as ruas centrais. E o Jota Martins, mandando um abraço para você.
6: Obrigado, Jota. Um abraço para você.
5: Perguntando se você tem alguma notícia de quando irão acontecer esses recapes das ruas da nossa cidade.
6: Vamos lá. Então, realmente tem acontecido isso, que é pavimentação, né? Essas duas obras que você citou é pavimentação. Até está uma polêmica no caso ali da área industrial da rua Antônio Di Natale, e a outra é...
5: É Di Natale também.
6: Di Natale também, só isso. Não me lembro.
5: É Di Natale também. E tem um pedaço de uma outra rua.
6: É, pois é. Só que aquele pedaço, ele não é rua, porque lá pertence à matrícula rural dos proprietários.
5: Ah, ali. Não é rua, né?
6: Não é rua. Então, ali é um problema. Para se resolver aquilo, tem que, até agora não foi feito, teria que se fazer a doação daquela área para a prefeitura, porque a prefeitura não pode investir naquilo que não é dela.
5: Certo.
6: Ela só investe numa rua, por exemplo, foi doado aqui a interligação aqui da Coronel Medeiros com a Ananias de Carvalho, que vai passar por dentro da antiga Nutremix ali.
5: Foi doado pelo empresário Valentim Barbizan.
6: Lá, a licitação vai acontecer agora dia 4 ou 5 de agosto. Já está no sistema para que se faça as obras. Então aí é da prefeitura, veio os recursos e pode ser investido. Nesse caso lá, para se investir com a questão de asfalto, há necessidade dos proprietários da área rural poder fazer essa doação para a prefeitura, senão não tem como a prefeitura fazer nada que...
5: Que não pode fazer uma obra que não é da...
6: Que não lhe pertence, exatamente. Tem que, a rua, a partir do momento que pertence à prefeitura, pode ser feita. E tem um problema, assim, de uma água lá, porque algumas... ali é uma área industrial, como tinha aquela espaço aberto... Águas de chuva, outras coisas que descem ali naquela rua. Agora, com o asfaltamento que está sendo feito aqui, naquelas pequenas quarteirões que tem ali, há necessidade de se fazer talvez uma galeria ou jogar aquela água para algum outro canto, que eu não sei, eu não sou engenheiro, eu não tenho te dar solução nesse momento. Mas é importante que seja registrado isso. Lá não está se fazendo obra porque não pertence àquela área à prefeitura. A partir do momento que aquilo for doado, aí você pode correr atrás de verbas se for necessário, você pode fazer medidas impositivas, você pode fazer N coisas lá e cobrar. Nesse momento, tem que fazer alguma coisa paliativo para conseguir fazer a captação daquela água de lá, porque se ela começar a correr a bel prazer, a gente sabe que depois vai deteriorar o asfalto também. Então está aí uma pequena dor de cabeça para o setor de planejamento da prefeitura, para estar olhando o que de melhor pode fazer lá para regularizar isso daí, Moreira.
5: O Lúcio Zavatti mandando um abraço para você. E moradores da rua Fortunato Buzeto, esquina com a Padre Tomás.
6: Sim.
5: Está difícil lá também, muitos buracos, precisa recapear. Porque a Maria Helena, a prefeita, disse aqui que tem um mapa de ruas que precisam recapear e queria mandar até o projeto pedindo um financiamento para recapear ruas da nossa cidade.
6: Perfeito, Moreira. Aí já vai até a resposta para o nosso amigo Jota Martins aí, que questionou. É assim, a princípio, muitas vezes se falou aqui que seria um contrato, Moreira, em torno de 5 milhões... para que se fizesse o recap, já que veio 3 do governo do estado, que o presidente do Tarcísio aí, para que fizesse o recap das ruas. Mas chegou lá na Câmara, isso está registrado, então pode se dar publicidade, uma proposta de uma lei para fazer um empréstimo de 22 milhões. Desses 22 milhões, eu não me lembro agora totalmente aqui de cabeça, era 8 milhões para recap, 4 milhões para captação de águas, exemplo, a esquina ali do Bradesco, que tem água ali, não tem captação nenhuma de água de bueiro e tudo mais, mais 3 milhões para a questão de praças esportivas e 1 milhão e meio para secretarias de infraestrutura e meio ambiente para aquisição de algum tipo de maquinário. Então, totalizando, a grosso modo, não sei se a conta que eu fiz, se alguém está fazendo, pode não ter batido os 22 certo. Milhões, mas de 22 milhões e desse 8 milhões para recap. Esses 8 milhões, a grosso modo, dos preços de hoje, Moreira, daria para recapear, não é conta fechada, porque tem ruas que tem 8 metros, tem outra que tem 10, tem outra que tem 7, daria em torno de 10 quilômetros de rua ser recapeada com 8 milhões. Então, seria uma, você pode ver que é uma quantidade grande, mas o valor que chegou lá, confesso que a mim assustou um pouco. Então, nós temos que debruçar sobre isso, entender, porque ontem teve uma reunião com alguns secretários do Executivo, passaram esse número que eu estou dizendo, passaram assim a grosso modo, só que agora cabe à Câmara, às comissões aí sentar, todos os vereadores, discutir e entender, pegar esse mapa onde a Prefeitura já tem mapeado aquilo que foi fazer, por exemplo, dos recapes, para a gente também incluir outras que talvez não tivesse lá, porque às vezes você indicou, você deixou lá, já sabe que vai fazer, então não precisa fazer mais indicação, está lá dentro. Mas precisa haver esse conjunto e entender a questão desses outros valores, Moreira, do que é que onde será aplicado, de que forma, dentro de cada proposta que foi feita, para que, se você chegar a aprovar ou rejeitar um valor desse, você tem que estar fundamentado em coisa, não simplesmente eu sou contra porque eu sou contra, não é nada de só a favor porque sou a favor, também não é a favor ou contra, desde que você entenda para onde que vai esses recursos, de que maneira vai fazer, o que que dá para fazer com esses recursos, exatamente onde serão utilizados. Então está aí, a partir de hoje eu tenho certeza que os vereadores todos vão estar lá lendo o projeto, a questão do impacto, é uma coisa de longo prazo. Não é um empréstimo para se pagar daqui 2 meses. A proposta que está lá é com 1 ano de carência e mais 10 anos para se pagar. A grosso modo, as parcelas que chegarão serão em torno de 400. Primeiro começa com um pouco menor, que é os juros, até a liberação total do empréstimo, mas estou falando em cima desse valor de 22 milhões. A maioria das parcelas vai girar em torno de 450, 500 e poucos mil reais durante, falei para você, 10 anos. E aí, são projeções. O que nos preocupa, um financiamento de longo prazo e de um valor bastante elevado, Moreira, é o que acontecerá com a economia desse país. A gente vê hoje aí, a inflação vai se manter, as indústrias vão estar aquecidas, cortaram a exportação de carne, aí o frigorífico está dando férias coletivas. O que vai acontecer com a economia? Nós vamos entrar a partir do ano que vem, o reflexo vai ser mais para frente, a questão da reforma tributária. Parece ser simples, mas não é. Os municípios serão municípios, vão empresas, vai perder verba, empresas talvez sejam mais onerados. Quer dizer, vai haver o aquecimento econômico do país? A gente não sabe. Então, temos que ter bastante pé no chão, discutir muito onde serão esses investimentos e de que maneira o município vai estar pagando. É com repasses federais, é do FPM que nós vamos pagar? Com que recurso será pago isso? Tem que estar muito bem feito para você poder dar seu voto, que vai a Câmara que vai ter que aprovar ou não esse empréstimo. Então a gente tem que estar assim, foi uma prévia ontem, uma pincelada daquilo que é, mas tem muitas perguntas ainda que nós precisamos nos debruçar ali, os vereadores, e cada um vai ter seu questionamento ou não, mas que faça ali de maneira que você possa entender e passar para a população aquilo que vai ser feito, e se uma vez aprovado, cobrar a execução exatamente como aquilo que está lá. Eu peguei que era para fazer o recap de 10 quilômetros, mas agora o recurso eu preciso para outra coisa. Aí você vai desvirtuando aquilo que está lá. Então tem que ser feito muito bem conversado, onde é que serão alocados, o que vai se fazer, os projetos daquilo que se tem, para que você possa deixar tudo isso anexo a uma lei, que aí você pode estar cobrando. Caso contrário, se não tiver todo essa diretriz de onde vai ser aplicado, quando vai ser feito e onde será feito, aí fica uma coisa assim muito solta, que eu acho que não é legal. Então é um trabalho grande que nós temos de ter aí na Câmara de agora em diante para estar conversando e acertando esses detalhes aí, para voltar a conversar com o Executivo mais de uma vez, com certeza. Porque num um valor desse, você não pode assim estar aprovando de pode chegar aqui, estou aprovando, não é? Eu penso dessa forma, nós temos que estar sim muito cientes daquilo que estamos fazendo, para que amanhã não fique aí uma bucha, um pepino no nosso linguajar, né? Grande para o próprio município a questão dos recursos e, lógico, para os próximos que serão eleitos aí, tanto vereadores quanto executivo, para que saiba aquilo que vai pegar e que de maneira que vai ser pago. Então, isso é importante, essa discussão tem que haver e não pode ser uma discussão simples, não. Tem que ser bastante aberta para a gente poder entender melhor isso e depois trazer mais informações para a nossa população, Moreira.
5: Olha, estão realizando a operação Tapa Buracos na rua Ubuarama, que eles estavam pedindo lá. Coloca para a gente aí. Está lá a equipe, está lá do Wilson Maida, na rua Ubuarama, viu? Opa. Rua Ubuarama ali. Tinha muitos buracos, estão fazendo essa operação tapa-buracos.
6: Agradeço que tinha os pedidos aí justamente de moradores dessa rua aí, então agradeço a equipe aí do Almaide, toda a equipe da prefeitura por estar fazendo essa recuperação aí, porque começa com um buraco, as pedrinhas vão se soltando e aí você sabe que ele vai aumentando cada vez mais, mas legal, a equipe está lá trabalhando, muito obrigado e os moradores agradecem com certeza.
5: Certo. João, nós estamos falando sobre a economia, né, a reforma tributária. Você foi bancário por muito tempo, certo? E você tem conhecimento que muitas agências estão se fechando em muitos municípios Por quê?
6: Olha, Moreira, essa é uma tendência. Nos anos 80, 90, eu fui funcionário, esses anos todos, do Banco Nacional, depois Unibanco, e era tudo na base do papel, e começou a informatização. E para a gente era um choque, que você estava acostumado com a coisa, não funcionava, os computadores que vinham, aquilo lá, tudo bom. A coisa foi evoluindo, começou o Nacional, que na época era o Banco 24 Horas, que era o caixa eletrônico, foi um avanço tecnológico, e aí por diante. E o que acontece? Hoje, você tem um banco dentro do teu celular, dentro do teu computador, teus aplicativos, você faz depósito, cheque, você faz a captura de cheque por aí, pagamentos... E isso acaba, muitos ainda vão ao banco, como eu também, a gente vai, recebe alguma coisa aí do sítio, você vai lá e deposita os cheques e tudo mais. Mas a tecnologia está fazendo com que você não tenha necessidade de ir no banco. O banco já te joga lá, você abre o aplicativo, você tem um crédito pré-aprovado de X mil reais aqui, caso você queira pegar um empréstimo. Ah, mas a taxa não me agrada, você vai até o banco, conversa com alguém, tem lá o gerente da sua conta, você está conversando via sistemas aí de celulares e computadores. Então isso é o que os bancos têm fazendo? Tirando os funcionários e deixando você se autoatender.
5: Você que vai trabalhar pelo banco.
6: Você que vai trabalhar para o banco, você que vai fazer todas. Exatamente. Você paga, você senta na tua mesa, você pega todos os teus boletos, você vai pagando, está pago lá, você programa o dia do vencimento e é você mesmo que faz. Antes a gente fazia isso até com o próprio banco. Você ia lá, nas filas do banco, levava todos os boletos, pagava, trazia. Então isso é uma tendência, Moreira, que infelizmente as cidades menores vão sofrer com isso, porque haverá
5: estão fechando
6: as agências. A gente sabe de um grande banco aí que tem fechado as agências, aí concentra por um tempo um outro funcionário, por exemplo, na agência mais próxima, no caso Monte Alto, e depois com o tempo aqueles clientes ou já migraram todos para os aplicativos, ou alguém daqui vai atendê-lo, ou ele vai migrar para um outro banco concorrente, e no fim das contas aquele funcionário que veio dessa cidade onde está sendo fechada a agência acaba não sendo mais necessário e vai ser dispensado, sem sombra de dúvida.
5: Já tem mais de 3 mil demitidos.
6: Exatamente.
5: E é isso, informação do Sindicato dos Bancários.
6: Mas, Moreira, é uma realidade. Quando veio o primeiro plano cruzado, se não me falha a memória, foi quando os bancos reduziram o horário, cortaram. Eu trabalhei numa agência, tínhamos 40 funcionários. Do dia para a noite, você viu reduzido a 25, e hoje, se eles tiverem 7, 8 lá, te garanto que é muito. Então, isso vem acontecido ao longo do prazo, e agora, mais do que nunca, com esses avanços tecnológicos, com certeza vai faltar emprego para essas pessoas que trabalham no banco hoje. Por isso, falo para você, a preocupação de tudo aquilo que nós estamos falando, o que vai acontecer com a nossa economia? É a questão dos empregos,
5: tá certo, as indústrias. É um alerta, né?
6: Exatamente, é um alerta daquilo que pode estar acontecendo.
5: E falando em alerta, esses bancos digitais muitas vezes dão golpes, viu?
6: Sim.
5: Tem empréstimos ilegais, irregulares, usando o nome de outra pessoa. Sim, muitas vezes. Tem que tomar muito cuidado.
6: Muitíssimo cuidado, porque hoje você está com um banco dentro do teu celular, e depende daquilo que você tem aqui, se um dia você for furtado, roubado ou sequestrado, extorquido, está tudo ali dentro, faz todas as operações dentro do teu celular, quer dizer, então é uma coisa que você tem que tomar muito cuidado. E que você disse, esses bancos que não têm agência, você vê como cresceram. E muito, porque o pessoal abre uma conta, tem um cartão de débito, o dinheiro está lá, você gasta aquilo que você quer através do cartão. Você vê que hoje a gente chamava lá de dinheiro de plástico, né? Esse dinheiro de plástico, que é o cartão, é o que é mais utilizado. Você percebe nessas festas que a gente faz no sítio, aqui na cidade, o quanto que é usado de cartão, que antigamente era só dinheiro e cheque. Você não vê um cheque mais na nossa festa, você sabe disso.
5: Não tem mais
6: então
5: cheque.
6: Ou é o cartão de crédito, João, ou de débito, porque o dinheiro físico já não existe mais.
5: Nós fazíamos festa todos os dias, por aquilo que pareça. Lá na Ilmas, eu estava ali com a Fabiana, sim, com o Feitosa e tal. Falei assim, eu preciso de 300 reais, é para trocar um negócio. não tem dinheiro.
6: Exatamente.
5: É tudo no cartão.
6: Tudo no cartão, exatamente.
5: Não tenho dinheiro em festa mais. Não,
6: é dinheiro plástico.
5: Nas festas não tem dinheiro, não ninguém tem mais com dinheiro.
6: Ninguém vai lá.
5: É só cartão e aquele comprovante só.
6: Sim,
5: só, gente, não tinha 200, 300 reais no caixa.
6: Não, e não fica mesmo.
5: Isso em todas as festas.
6: Em todas as festas, a gente sabe disso, que antigamente você pegava, falando no passado você tinha o dinheiro, você ia pagando, hoje não tem não, é tudo no cartão, é cartão, na conta, gente. E acabou, você não tem o dinheiro físico, mas é o dinheiro plástico que está correndo por aí. Então essa é uma realidade que já tem acontecido, e mais do que nunca os bancos agora fazendo isso é forçar ainda mais o uso do cartão de crédito ou de débito, Moreira.
5: Falando em crédito e débito aí, como é que está a cebola?
6: Olha...
5: Mas continua mais ou menos 100 reais a saca, por aí?
6: Falaram de 80 a 100, quer dizer, deu uma esfriada daquilo que começou. E espero que tenha uma reação, porque daqui 15 dias, 20 dias, a nossa cidade aqui, nossa área rural, todos terão cebola para estar pronta para o mercado. Muitos já estão arrancando, outros começam daqui a uma semana, mas nesse final de julho e metade, até metade de agosto...
5: De agosto.
6: Todos vão ter cebola. Espero que ela possa reagir aí desse preço.
5: Recuperar o ano passado.
6: Exatamente, Moreira. Mas, infelizmente, daquilo que a expectativa de... Nós já falamos aqui há 2-3 meses atrás, você vê que já caiu bastante já, o preço do que estava. Então, tomara que reaja, não só a cebola, como todos os produtos agrícolas, porque... quem planta laranja está sofrendo, quem tem limão está sofrendo, tomate está sofrendo, pulcão está sofrendo.
5: Sofrendo muito.
6: Então, todos os produtos agrícolas, espero que haja assim, uma reação aí do mercado para que todos possam pagar suas contas e sobrar algum recurso.
5: Olha, estão pedindo aqui estão soltando aquelas lajotas, estão soltando na rua 19 de novembro, próximo ano do 39. Passa para o Maida, vai lá. Sim? Fazer isso.
6: Beleza.
5: João Piccolo, Palmeiras ganhou.
6: Ganhou.
5: Bom, vamos falar de futebol que não dá mais tempo. Sabe quem perdeu?
6: Acho que foi o São Paulo, né? Não, melhor, o Atlético Paranaense ganhou. Pronto.
5: De virada.
6: De virada.
5: Um abraço para você, um ótimo final de semana, João Piccolo.
6: Obrigado, João Moreira. Obrigado a todos que nos ouviram e assistiram até agora. Bom dia a todos.
5: Eu retorno às 11 horas na segunda edição da Hora da Notícia.
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Salve, salve, bom dia, bom dia. Estamos chegando, manhã espetacular, manhã da quinta-feira, mas a gente gosta de chamar de pré-sexta, é lógico. Já entrando no clima, né? Com o 20, 23 de julho de 2026, Eriquito com você. Vamos juntos até às 11? Bom dia, bom dia. Já tá tomando aquele café gostoso? Que legal, hein? Já tá no trampo? Obrigado pela companhia, viu? Você é a nossa companhia todo santo dia. Pelas ruas da cidade, estacionando o carro, no trânsito, no foninho, na caminhada. Deus abençoe o nosso dia. Bora que bora. Vem com o Eriquito até às 11. 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Os parceiros desejando um ótimo dia para você também. Você sabe, né? O WhatsApp do manhã liberado. 16-3242-1258. 3242-1258 para você participar. Pedir o seu som, mandar aquele salve, aquele beijo para quem tá perto, para quem tá longe também. 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E Teletema, você ouve aqui. Bom dia, aumenta o volume, chega mais.

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2: E tá aí, sua primeira playlist do dia, hein? Se acordando com muita música boa, matando saudades com a gente também. Tá no seu trampo, ouvindo essa sequência do ouvinte aí, ó. Você curtiu a banda Beijo, na época que o Netinho era vocalista, né? Ó, matando saudades mesmo. Melhores TBTs passam por aqui. Ainda teve Purple Disco Machine, teve também Dolly Parton, teve Kenny Rogers, teve Cidade Negra e Vange Leonel também. E o Teletema, né? É o Teletema esse daí. Novela Vamp. Você matando saudades também, pedindo seu Teletema. Mix de sucesso nesta manhã. 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
5: Áries, de 21 de março a 20 de abril.
2: As previsões para o nosso dia, Ariano, Ariana, excelente manhã para vocês, excelente dia. A vida íntima e os planos de mudança ganharão intensidade hoje. Desenhe estratégias para os projetos pessoais e de trabalho, de preferência com privacidade, viu? Em off, por enquanto. A sensibilidade estará amplificada. A comunicação com a família e com parceiros também melhora a partir de hoje. Um antigo contato pode reaparecer com uma nova proposta. Fique de olho, viu? Bom dia, Áries!
5: Touro, de 21 de abril a 20 de maio.
2: Taurino, taurina, bom dia também. Os relacionamentos estarão em destaque neste dia, que será de muita emoção, carinho, reencontros, que inaugurarão também uma fase mais gostosa da sua vida, com boas companhias, as verdadeiras companhias, né? No amor e com os filhos, as conversas ficarão mais fáceis a partir de hoje também, com maior aproximação e entendimento. Decida investimentos, você pode aumentar seus rendimentos agora, viu? O amor está em alta, Touro. Bom dia!
5: Gêmeos, de 21 de maio a 20 de junho.
2: Geminiano, geminiana, novidades e informações importantes chegarão nesta fase. Aproveite para circular, ampliar contatos, marcar presença nas redes e engatar um novo projeto também. Reencontros em família serão carinhosos. Vale investir em mais conforto na casa e receber pessoas queridas. Com Urano e Marte em seu signo, atividade física ajuda a baixar a ansiedade, viu? Muito bem, bom dia, Gêmeos.
5: Câncer, de 21 de junho a 21 de julho.
2: As previsões para o signo de Câncer. Criatividade e entusiasmo marcarão esse dia, viu? Aproveite para organizar ideias, estabelecer metas, Câncer. Saiba que Mercúrio direto em seu signo ilumina caminhos de realização pessoal, além de aumentar a sua mobilidade e poder de comunicação. Deve rever os padrões de consumo e definir as prioridades do orçamento, viu, Câncer? Reconhecimento na carreira, sucesso pela frente, aproveite a maré, boas vibrações. Daqui a pouquinho tem Leão, tem Virgem, tem Libra e tem Escorpião com a Ipanema.
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6: É a sua manhã total e completa, hein? Que legal, 9h31. 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Deixa o nome do aniversariante, viu? É, mas não se esqueça do bolinho das palminhas ou escreva. Aqui tem, por gentileza. A partir das 10h15 tem as homenagens. Bora acompanhar então nossa reflexão de hoje. Pílulas de sabedoria para o nosso dia.
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6: Acompanhe comigo então.
8: Deus não coloca nada à toa no nosso caminho, não é? Existe sempre um propósito por trás de cada fase, de cada situação, de cada pessoa e de cada experiência. Deus sabe de todas as coisas. Às vezes vai doer, vai machucar, mas também vai ensinar, vai passar e coisas boas vão acontecer. Quanto mais você confiar em Deus, quanto mais acreditar que Ele tem o melhor para você e caminhar nesse propósito, mais leve a vida se torna. Porque só vive o propósito quem suporta o processo. Então aguente firme, continue lutando. E quando você menos esperar, as bênçãos vão chegar na sua vida de forma abundante. Tá?
6: Mas você deve fazer a sua parte. Você deve fazer a sua parte, que é continuar acreditando, dando o seu melhor e suportando o processo. Está fazendo a sua parte? Está suportando esse processo? Então você pode ter certeza que está sendo obediente a Deus, confiando mesmo não vendo saída em muitas coisas, nenhum pingo, né, de saída para muitas coisas que você está passando. Calma, continue acreditando que Deus está caprichando na sua bênção também, e ela vai chegar, desde que você acredite, suporte o processo, e depois, com certeza, você vai viver a sua bênção, sempre com abundância, com coisas boas e limitadas. Aguente o processo. Creia, acredite. Quem acredita em Deus não se arrepende não, viu? Pense nisso.

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4: Leão, de 22 de julho a 22 de agosto.
5: E já tem mais astral com as Óticas Ipanema. Ó, cultive a serenidade com momentos de relaxamento hoje, viu, Leão? Sim, momentos de relaxamento no seu dia. Arrumações na casa também criam um clima acolhedor. Não consegue relaxar? Vai deixar a casa em ordem então, viu? Fortaleça as bases afetivas. A fase te traz expansão com oportunidades surgindo de onde você menos espera. Novas amizades e otimismo também com o futuro. O orçamento fica equilibrado, firme bons negócios agora. Família está em harmonia, hein? Então some forças.
4: Virgem, de 23 de agosto a 22 de setembro.
5: Oi, Virgem, bom dia, bom dia. Informações preciosas chegarão de vários lados. Aproveite para trocar ideias com os amigos, circular, marcar presença nas redes, se aproximar dos irmãos. Com Vênus em seu signo, seu poder de atração segue em alta. Negócios e relacionamentos surgem também naturalmente. Faça escolhas e invista no seu futuro. Desfaça um mal entendido e finalize um ciclo agora também. Viu, ô Virgem, bom dia.
4: Libra, de 23 de setembro a 22 de outubro.
5: Maravilhoso dia para vocês, librianos, librianas. A vida social fica mais animada, com novas amizades e boas notícias de amigos de longe. Hora de curtir os programas culturais e apostar em maior abertura social. O dia facilita os negócios, hein? Com oportunidades para se organizar financeiramente e viabilizar novos projetos. No amor, eleve os sentimentos, diminua expectativas e cultive mais serenidade, viu? Bom dia, bom dia.
4: Escorpião, de 23 de outubro a 21 de novembro.
5: Invista mais na sua imagem, ô Escorpião. Cuide da beleza, fortaleça sua autoestima. O dia destaca seu carisma e poder pessoal. Bom momento para dar um passo maior na carreira e planejar o futuro em um cenário positivo. Acerte a documentação, monte um roteiro de viagem, estude outro idioma. Contatos com pessoas de fora serão enriquecedores também. Tem sucesso pela frente, Escorpião. Bom dia. Já já, Sagitário, Capricórnio, Aquário e Peixes.
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4: E tá na hora daquele café com bate-papo, né? Seu bom dia no ar, galera tomando café e ouvindo aqui Manhã Espetacular, ouvindo a alusão da turma, né? Dando risada com muitas palhaçadas. É, esse programa é um circo. É um circo cheio de louco. Tem o nome de manicômio. 9h42. Bom dia, bom dia! Ô, Silvana, já tá ligadinha? N5 é pra matar saudades, é assim? É, levou a sério quando eu falei os melhores TBTs. N5 pra matar saudades, dia próxima, viu? Beijo na família toda! Maravilhoso dia pra vocês. Beijo gostoso e abraço apertado, tudo de bom. Tamo junto. Lindo dia pra vocês, viu? Ó, meu consagrado também, já ouvindo a programação. Fala, Maiqueira!
5: Fala,
4: cê tá bom, Pudinho?
5: Graças a
4: Deus. Aí, nós.
5: Bom dia. Nós tá com.
4: Como?
5: Arrumando a nave, colocando aquele som top.
4: Aí sim, 90.1. Né? Aí
5: certinho?
4: Sim, hein?
5: É isso aí, papito. Ô, meu consagrado, um abraço pra Monte Alto. Deus abençoe nosso dia, nosso restinho de semana.
4: Amém, amém, amém.
5: Toca aquela música pra nós.
4: Qual?
5: Me diz. Hold Deep Your. Não sei o que das coisas.
4: Essa daí mesmo.
5: É essa moral. Valeu, Pudinho.
4: Hold Deep Your
5: abraço.
4: Love.
5: Michael Gerbelli na voz. Fui!
4: É nóis, meu consagrado, ótimo dia. Ó, vai ficar só no tuntz, tuntz, tuntz na caminhonete, hein? 90.1 no talo, aí sim. Abraço, meu consagrado. Tamo junto, daqui a pouquinho já tem a sua também, viu? Dona Wanda, tudo bom, dona Wanda?
6: Bom dia, meu
4: bom
6: amigo.
4: Dia.
6: Tudo bem?
4: Tudo bem?
6: Hoje eu gostaria de ouvir uma música do...
4: De quem?
6: Guilherme Arantes.
4: É?
6: Vou oferecer pro meu esposo... Meus quatro filhos, pra você, meu amigo. Tudo de bom e que Deus te abençoe.
4: Amém, senhora também.
6: Beijo. Dá uma saudade de ouvir essas músicas, né?
4: Com certeza, né?
6: Tá bom?
4: Vou beijo. Mandar pra senhora daqui a pouquinho, tá bom? Já separei aqui. Ô, Thiago Brito! É o Clube dos Apelidos Tenebrosos. Fala, Thiago Brito. Quer ver? Quer
7: Oi,
4: ver?
7: Kito,
4: quer
7: bom ver? Dia, o Corujinha.
4: É o Corujinha. Tá
7: manda
4: usando
7: uma música aí
4: o zap
7: pra galera
4: dele.
7: Do Lebrão aí.
4: É mesmo?
7: Manda pro Thiago Brito, pro Chico Minimboga, pro Bosquinho Boca de Morsa, pro Pitbull. Pro Charutinho, pro novo integrante, pro Mosquito Baleado e pra toda a galera do Bar do Denir lá. Valeu, um abraço. Boa quinta-feira a nós aí.
4: A nós, meu irmão. É, tem até novo integrante agora, hein? Tá certo. Um abração pra vocês aí. Fala, máquina!
8: Bom dia, Riquito.
4: Cadê a festa?
8: Tá, máquina?
4: Já foi, Riquito, né? Já foi.
8: Manda pra nós hoje aí, o Toto África.
4: Aí sim, hein?
8: Vai pra loja.
4: De forma alguma, faz tempo que não toca essa. Essa é boa.
8: Vai pra galera aqui do serviço, pra todo mundo do grupo e pra todo mundo que tá curtindo Nova Cultura. Valeu, Riquito. Tamo junto, máquina.
4: Tamo junto, máquina. Que nem diz minha amiga Angelita, ele nos mandou o convite, sim. Mandou o convite pra ficarmos em casa, né? Nada de festinha pra gente, só pros amigos íntimos, né, ô Marquinho Máquina? Deixa você colocar aqui na lista, viu? Abraço, meu querido. Valeu demais a companhia, viu? A Luana, nossa, que milagre por aqui. Bom dia, é a idade. Já vou ser vovó. E o bebê nasce em dezembro. Nossa, que coisa, hein, Lu? Nossa, deixa eu ver se é a Luana mesmo que eu tô pensando. Porque vai que é outra, né? É a Luana mesmo, exatamente. Ô Lu, outro dia nós estudávamos juntos. E agora você já vai ser vó, fia? Ô Deus amado, o tempo tá passando, viu? Nossa. É nessas horas que a gente, ó, cai na real que o tempo tá passando, hein? Manga ragatanga. Outra vez ragatanga. E bora dançar, né? Então vai, ótima quinta-feira pra você, Eriquito. Muito obrigado, Lu. Beijão pra você e família, viu? A nova vovó do pedaço. Misericórdia, Luana já vai ser vó. Tamo ficando velho demais. Bom dia, Eriquito. Uma excelente quinta-feira pra você e pra todos os ouvintes. Obrigado, Renatinha Fenerique. Curtindo sempre a gente pra você também, viu, Rê? Valeu. Ó o vovô Cacá. Bom dia, Eriquito. Sem pudim hoje? Que milagre. Um abraço, vovô Cacá. Nós, tamo junto. Angelita tá aqui também, ouvindo a programação. Valeu. A Eliana Sproni tá ligadinha, curtindo a programação. Bom dia pra você, Eliana Sproni. Sônia tá ligadinha, já foi pra academia? Não, né? Manda a mensagem do dia pra mim, já te envio sim, viu, Sônia? Beijão pra vocês aí, viu? Já mando a mensagem pra você. Ó, o Rodrigo de Taquaritinga, meu ouvinte lá da 100,9, tá ouvindo aqui também no manhã. Aí sim, Rodrigão, me achou aqui, que legal. Abração pra nossa audiência também, Taquaritinga, valeu, Taquá. A Celinha, amei a mensagem, que bom que você gostou, viu, Celinha? Fala comigo, bebê.
0: Oi, Eriquito, bom dia.
4: Tem boi. Tem uma boiada, eu acho.
0: Linda e abençoada pré-sexta para todos nós.
4: Amém.
0: Um abraço pro Cardão, pro grupo, para todo mundo que tá curtindo o programa.
4: Que assim seja.
0: E toca Zeca Pagodinho. É. Verdade. Vai para todo mundo que curte, tá?
4: Tá bom.
0: Pro Cardão e para você. Um beijo no coração. Estamos chegando no finalzinho da semana, né?
4: Graças a Deus, né?
0: Nossa. Beijo, beijo. Tchau, tchau.
4: Beijo, Celinha. Beijão para vocês, namorada do sol. O que, que foi, máquina?
8: Periquito, outra vez, Lagatanga? Rapaz!
4: Hoje você tá, ó, tá firme hoje, hein? Tá atento, rapaz. A Simoninha falando também, outra vez, Lagatanga? Bicho, pegaram no teu pé, Luana, meu Deus. Bom dia, Simoninha, pra encerrar esse bloco. Faz o sinal da cruz e vai. Não vai? Faz de novo o sinal da cruz. Agora vai.
9: Bom dia, muito bom dia, meu pudinzinho de leite condensado.
4: Muda esse docinho, pelo amor de Deus.
9: Quinto, Eriquito.
4: Pode ser pudim de pão.
9: Na sintonia, já preparando o almoço aqui, porque já partiu o CLT trabalhar.
4: Ah, bom, hora do café da manhã.
9: Graças a Deus. Eriquito,
4: que
9: Deus
4: foi?
9: Abençoe o nosso dia,
4: amém.
9: Deus abençoe aí mais um final de semana que se aproxima. Um grande abraço para você. Fátima Calegari, Andréia Ferreira e para todo mundo
4: pra
9: que
4: todo
9: tá
4: mundo.
9: Na sintonia. Ó, 5,69 o leite condensado, hein? 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
4: Caramba!
9: Beijos, meu querido!
4: Ué, mas aquele original tá isso? 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Vai caindo a... Vai caindo a valorização assim? Você pode tratar de me arrumar um outro doce, então. Tô valendo quase nada, mas 5,69, ela falou? Nossa senhora, viu? Se for original, tá barato demais. Você tá louco? 9,48, a ragatanga aí, ó.

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4: Sagitário, de 22 de novembro a 21 de dezembro.
5: E bora com o último bloco do astral, sagitariano, sagitariana, bom dia, viu? Ó, ótima pré-sexta. Ceda a preguiça hoje, desacelere. Aproveite o dia para se sintonizar também com a sua força interior e se conectar com o mundo interno. Contemplação da natureza e atividades criativas serão boas opções para manter o astral em alta. Respostas existenciais e íntimas ficarão mais claras a partir de hoje. Novas conexões entrarão no radar, viu? Encontre soluções e relaxe mais, o Sagitário.
4: Capricórnio, de 22 de dezembro a 20 de janeiro.
5: A vida social fica animada. Que vida social? Encontre amigos, isso, encontre amigos, participe de eventos, fale com quem está distante, amplie suas conexões. Conte com mais mobilidade e possibilidade também de diversificar as suas atividades. Inove o trabalho, adote ferramentas, explore melhor suas habilidades e talentos. Contatos de hoje poderão render frutos concretos, olha que beleza. Poder de influência está em alta, Capricórnio, bom dia para nós.
4: Aquário, de 21 de janeiro a 19 de fevereiro.
5: Aquário, bom dia. As comunicações no trabalho ficarão mais fáceis a partir de hoje também. Aproveite para visualizar onde quer chegar, se alinhar com a equipe e fazer boas escolhas. Você poderá elevar seus padrões e revelar o seu poder. O dia te traz mais popularidade, sucesso e visibilidade. Tudo aberto no amor também, viu, Aquário?
4: Peixes, de 20 de fevereiro a 20 de março.
5: Encerrando com as previsões para os signos de peixes, tudo aberto para viajar, descobrir novas possibilidades ou curtir os programas culturais e abrir a cabeça. Aproveite esse momento para se superar, melhorar o humor, harmonizar as relações. Será um grande momento também de expandir o seu trabalho. Até em outras localidades, viu? Uma proposta atraente será promessa de maior estabilidade financeira. Boas vibrações a todos do Zodíaco. O astral volta amanhã, a partir das 9h15.
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9: 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Amanhã de volta com a gente às 9. 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Mais alusão aqui, cadê onde paramos? Nossa listinha aqui, ó. Cidinha Malacrida, curtindo a programação. Bom dia, Cidinha. Isilda Magalhães, bom dia pra vocês também. Bom dia, Eric. Meu nome é Andressa. Manda Cássia Heller, malandragem. Ofereço pra Ellen, Nayara, Crisinha, Tia Cida, louca. Foi ela que escreveu, hein? Não tem nada com isso. Ela colocou aqui, ó, Tia Cida, louca. Adoro sua programação. Um beijo, Andressa. Muito obrigado pelo carinho, viu? Bem-vinda ao manicômio. E agora tem a música do meu amigo consagrado. Olha como que ele tá hoje. Que som de intelectual, né? Bee Gees, How Deep Is Your Love. Essa é pra matar saudades, hein? Vai brincando, hein, meu consagrado? Bom dia.

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0: Legal, tá na nova, tá com tudo, hein? 10 e 6, bom dia, uma ótima pré-sexta também, ó, conhecida como quinta-feira, né? 23 de julho de 2026. Eriquito com você, hein? Até às 11 da manhã. Muito bom saber que você tá com a gente no trampo, em casa. Abençoado dia, viu? Valeu demais. Já na sequência, as homenagens aos aniversariantes de hoje. 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Abração, Samuel, e toda a equipe com a gente por aqui, oferecendo essa segunda hora do nosso ME. Onde paramos no bate-papo? Paramos aqui. Ah, tá. Pera aí um pouquinho, então já te respondo. Aqui não é... para o Manhã Espetacular. Pronto. Ô Dionísio, seu tranqueira, tudo bem aí, Dionísio? Se você esperar, eu mando. Se não, não mando. Espera um pouco. Chega depois que quer sentar na janelinha ainda. Abraço, queridinho. Ótimo dia para vocês, viu? Fátima Calegari, bom dia, meu querido. Uma ótima quinta-feira para todos nós. Beijos para você e para Simone. Beijão para você também, viu, Calegari? Valeu demais a companhia. Sandra também. Sandrinha, bom dia. Bom dia, lindo. O que que é lindo? Dia ou eu? Se foi eu, muito obrigado. Passando para desejar a você uma ótima quinta-feira. Que seu dia seja abençoado também. Manda uma do Biafra. Vou colocar aqui na grade também. No grid aqui. Dando o que der tempo até as 11 vai pro ar. Beijão, viu, Sandrinha? Cidinha Pocete, ligadíssima. Bom dia, Cidinha.
1: Oi, Eriquito. Oi. Bom dia.
0: Tudo bem?
1: Ó, comadre. É Cidinha Pocete.
0: Que bom.
1: Uma boa quinta-feira para você
0: e
1: para todos que estão curtindo. Gostaria, se você puder tocar a música para mim de Paulo Ricardo, Amor de Verdade.
0: Vou procurar aqui.
1: Vai para todas as minhas amigas que estão curtindo e para todos os ouvintes. Abraço, Eriquito. Bom trabalho.
0: Muito obrigado para vocês também. Um lindo dia, viu, Cidinha? Neti, curtindo a programação. Bom dia, lindeuso. Ó, eu e a Dirlene estava... Como que é? Eu e a Dirlene estavam... Nossa, agora eu me enrosquei aqui. Vocês estavam conversando. Pronto, agora sim. Estávamos nos falando. Pronto. Se algum professor de português estiver ouvindo, hein? Acho que falou, valha-me Deus. Ah, pensa que é fácil essa conjugação, né, Netinho? Não é fácil não, filho. Vocês estavam proseando lá, pronto, na parte do sacolão. Vamos marcar um café só se for pra agora. Vamos sim, viu? Só uma coisa impede, o tempo. Mas a gente vai achar, tem que arrumar tempo, com toda certeza. Manda uma música linda pra nós, com certeza, Neti. Um beijão, viu? Beijão pra você e pra Dirlene Gobato. Gobato tá pra rua também? Ei, Gobato! Beijão, viu? Vamos sim, com toda certeza. Tem que arrumar um tempo, não é possível, né? Valeu demais. Anice, quer ouvir Voyage, Voyage. Vou colocar aqui no grid também, Anice. João Kekuri, curtindo a gente. Oi!
2: Bom dia, Eriquito.
0: Bom dia.
2: Tudo bem? Quem tá falando é o João Kekuri.
0: Oi, João Kekuri.
2: Eu agradeço vocês aí, tudo aí. Tô meio afastado, mas todo dia eu tô ouvindo vocês aí.
0: Ô, meu querido, obrigado.
2: Manda um abraço pra todo mundo aí que estiver ouvindo aí. E se puder, me manda uma música da Laura Pausini pra mim. Qualquer uma aí.
0: Fala, máquina!
2: Um abraço a todos. Tchau, tchau.
0: Um abraço, meu querido João. O Máquina nem devia falar outra vez, porque faz tempo que não toca. Acho que tocou no Clube da Vitrola do outro sábado, né? Eu acho que não faz tanto tempo que tocou. Não sei, já não sei mais nada. Enfim, mas essa semana eu não toquei nenhuma vez ainda. Eu acho que não entra pro clube da outra vez, não. Abraço, João. Deus te abençoe, meu querido. Muito obrigado pela companhia. Eu sei do corre, mas estão sempre ouvindo a nossa programação, sempre com o rádio nos 90.1. Tá na nova, tá com tudo. Falando em Máquina, é outro que tá intelectual hoje, hein, Máquina? Ó, o musicão que pediu, rapaz. Que foi, Máquina?
2: Abraço. Aqui, tu passou raspando, hein?
0: Não é verdade? Bora curtir.

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É, tá na hora de cantar os parabéns a vocês nesta data querida. Muitas felicidades. E muitos anos de vida, né? Aniversariante do dia 23 de julho. A gente segue com Natal Elétrica e Hidráulica. Parabéns a você também. Comemorando uma ocasião especial da sua vida nesse dia. Bora que bora, ó. Seguindo aqui, deixa eu mandar um beijo nossa amiga Dona Antônia, lá no Centenário. Tá de nível hoje, Dona Antônia. Felicidades. Deus abençoe, tá sempre ouvindo a nossa programação. Abração pra vocês aí no Centenário, viu? Dona Antônia, aniversariante do dia. Hoje vai ter aquelas delícias de festa, né? Pãozinho, carne moída, pão com patê, beijinho, o que mais? Cajuzinho. Ei, saudade do aniversário raiz, viu? E aquele bolo quilométrico, né, Dona Antônia? Beijão, tudo de bom, novo ciclo muito abençoado, com mais saúde, paz e prosperidade, viu? Dona Antônia no Centenário, cortando o bolo de aniversário hoje. Nosso amigo Sônia e Pedro, ó. Eriquito, hoje aniversariando a Tatiane Vale, que recebe os parabéns do esposo Marcos, da filha Pamela, da mamãe Dona Marlene, dos irmãos Max e Josiane, dos cunhados Paulo e Gi, e das sobrinhas Letícia e Jade, dos amigos Pedro e Sônia. Muito obrigada, que Deus abençoe seu dia. Amém, o nosso. E parabéns a ela, Tatiane Vale, recebendo os parabéns hoje dos amigos Sônia e Pedro. Recebe nosso abraço também, né? Valeu, Sônia. Muito obrigado pelo carinho, viu? Sempre curtindo a nossa programação. Tem mais bolo? Tem não, né? É, tá difícil o bolo hoje em dia. Tá caro, né? Tá difícil. Mas é fácil fazer um monte de panqueca, colocar mel em cima e uma vela. Ah, meu Deus. Eu não sei de onde eu tiro essas coisas também, né? Fala do sanatório, mas o diretor do sanatório... Mas na verdade, o preço que tá as coisas hoje, faz um monte de panqueca que vai um ovo só. Faz aquela pilha de panqueca, joga mel por cima e coloca uma vela. Sai mais barato. Ai, Deus, às vezes nem eu me aguento, viu? Parabéns aos aniversariantes do dia. Não tem mais nada aqui, ó. Daqui a pouco aparece algum perdido, né? Novo ciclo maravilhoso pra vocês aí. Idade nova, ciclo novo. Que seja só de alegria e paz, aniversariantes. Ó o Araqueto aí, ó.

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9: 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Paramos onde? No Alozão, aqui. Dona Maria Buzinaro curtindo a programação. Bom dia, Dona Maria. Um beijão pra vocês aí, viu? Muito obrigado pelo carinho. Sempre curtindo a programação. Valeu, valeu. Mari Terron curtindo a gente também. Deus abençoe o nosso dia. Que, como que é? Quero... Eu não entendi, Mari. Manda aí de novo pra mim. Eu não entendi mesmo, viu? Pera, você escreve de novo aí. Grava um áudio que a gente já comenta, viu? Um beijo pra você, Mari Terron. Muito obrigado pelo carinho, viu? Curtindo a nossa programação. Tem mais agora, Dona Wanda, tudo bom? Dona Wanda quer ouvir Guilherme Arantes. É pra matar saudades? Então amanhã toca. Ela tá digitando. Pera aí, ó. Vamos ver o que ela falou, que eu não quero perder a piada. Ah, sim! Tá tudo caro, né, Mari? Tá tudo caro, filha. A gente tá sobrevivendo mesmo porque a gente é guerreiro, né? Tudo caro hoje em dia. Se não tomar cuidado, não faz pra comer, né? Nossa senhora. Mas a gente vai dar conta, se Deus quiser. 10h35.
10: Pra você matar saudades. 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

0: tá na nova, tá com tudo. Paulo Ricardo, deu pra tocar um pedacinho, né? Rapaz, céu, que correria, hein? Faltando 8 minutos para as 11, acelerar aqui pra colocar essas participações no ar, né? Pelo menos, participação do ouvinte. Música é impossível, viu? Bom dia, Eriquito, manda os parabéns aí pro meu neto Marcos. Fez aniversário dia 21, ainda recebe os parabéns da vovó Dona Ana e de toda a família. Parabéns ao Marcos, então. A vovó Ana aqui do Centro Dia, que legal. Centro Dia sempre ouvindo a gente. Beijão pra vocês, viu? Parabéns, então, para o Marcos, neto da Dona Ana. Recebemos parabéns de toda a família, que legal. Grande abraço pra vocês, tudo de bom. Fátima, fala, minha querida Fátima.
1: Bom dia,
0: bom dia, meu amigo, quase que não dá tempo, hein?
1: Uma abençoada quinta-feira pra você e toda a nossa família.
0: Amém.
1: E a família Cultura. Que mensagem maravilhosa.
0: Você gostou? Que bom.
1: Adorei.
0: Que bom.
1: O Eric, manda um bom dia para Fátima Garbinha, Sueli, Maria de Jesus, o Edmundo, para Celinha. E uma ótima e abençoada quinta-feira para todos. Um bom dia, meu amigo.
0: Bom dia, minha amiga. Tudo de bom para vocês aí também, viu? Cadê, cadê? Aqui tem mais um.
2: Bom dia,
0: Eric. Bom dia.
2: Tudo bem com você?
0: Beleza.
2: Eu sou o Eros, estou entrando aqui para mandar um abraço para minha mãe Maria de Lourdes Silvia, para meu sobrinho Felipe Ferrante, para meu irmão William Ferrante e para toda a família, viu? E para vocês aí na rádio, tá?
0: Maravilha, meu querido. Muito obrigado pela companhia, viu? O Ellerson curtindo a programação. Grande abraço, Ellerson. Terezinha Pardo, bom dia para você também. Bora então. Daqui a pouco, Hora da Notícia, segunda edição. A gente se fala amanhã na Super Sexta 90. Conto com o seu carinho aqui às 9 da manhã, fechou? Bom almoço, depois de uma super tarde. Obrigado pela manhã que passamos juntinhos. 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Abração pro Samuel e toda a equipe. Tchau, obrigado, aquele abraço, gente. Até amanhã, valeu, hein? Laura Pausini.

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1: Hoje é quinta-feira, 23 de julho de 2026. É dia do limão, do refresco, do policial rodoviário federal.
2: Esta é a edição de número 15.198 da Hora da Notícia.
1: A apresentação de João Moreira Filho
2: e Daniel Palma.
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1: Previsão de mudança no tempo. A chuva e baixa temperatura na nossa região. O sol deve marcar presença e os termômetros estão marcando 23 graus.
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0: Importação de botijões chineses dispara e indústria nacional pede taxa.
1: O governo anuncia 18 bilhões de reais em crédito para afetados por tarifaço dos Estados Unidos.
0: O programa do governo amplia atendimentos, mas não reduz espera no SUS.
1: Chuvas causam danos em 169 cidades do Rio Grande do Sul.
0: Estados Unidos e Arábia Saudita anunciam acordo nuclear.
1: O Brasil registra queda de 2,5% nos feminicídios no primeiro semestre.
0: Com maior carga presencial, curso EAD reforçam qualidade da formação.
1: Memorial Brumadinho debate transição energética sem destruição.
0: E mudança climática e ondas de calor turbinam secas na Europa.
1: Doméstica do Rio de Janeiro, resgatada após 52 anos sem salário, receberá da família R$645 mil.
0: E hoje tem jogos pela Série A e Série B do Campeonato Brasileiro.
1: E domingo tem o Grande Prêmio da Hungria de Fórmula 1.
0: Esses são os destaques.
1: O noticiário está chegando.

0: São 11 horas mais 5 minutos. Tem condições de mostrar eles aqui para nós, Edmar? Todos eles? Nós estamos recebendo aqui os escoteiros, né? Desbravadores de Monte Alto. Que honra receber a visita de vocês aqui. Vieram conhecer o nosso estúdio. Vieram saber como que a gente trabalha. Aqui a gente sua também, né? Luiz, bom dia.
1: Bom dia, João Moreira. Bom dia, Daniel.
2: Bom dia, Luiz.
0: Esses desbravadores, por que que vocês vieram conhecer a Rádio Cultura hoje?
1: É, eles sempre estão cobrando da gente, né? Para estar vindo aqui, quer conhecer o João Moreira, quer conhecer o Daniel. Vamos lá e tal. Eu falei, o dia que tiver uma oportunidade, a gente leva vocês lá.
0: O que que eles fazem?
1: É, lá no clube a gente trabalha físico, mental e espiritual, né? Então, assim, tem bastante atividade, tem recreação, tem acampamento, tem cursos de panificação, cursos de elétrica, hidráulica. A gente sempre procura alguma coisa para eles fazer nos domingos.
0: Onde são essas reuniões?
1: As reuniões são feitas ali na escola Norival Mendes, das 8h30 às 11h30 da manhã. Aos domingos.
0: Só aos domingos. Para poder participar dos desbravadores, o que os jovens precisam fazer?
1: Eles vão lá, tem uns dois domingos que fica em fase de experiência. Se eles gostar, a gente faz uma ficha, passa os termos responsável para os pais, os estatutos, né? E já pode estar nas atividades já.
0: Vocês, parece que no aniversário da cidade, vocês têm uma banda, não tem?
1: Isso, né? Temos uma fanfarra.
0: Tem uma fanfarra, isso, né? É. Todos eles tocam na fanfarra?
1: Todos.
0: Todos vocês tocam na fanfarra? É. Vocês não conheciam a Rádio Cultura aqui? Não? Você vê como é que é fácil ganhar dinheiro? Só falando aqui. Tá vendo? Por isso que precisa estudar bastante, tá? Só que tem uma equipe maravilhosa. Nós dois aqui, nós aparecemos. Mara tem uma equipe que eles trabalham lá. Do outro lado também tem, para colocar a gente no ar e levar as notícias para a nossa população, para os nossos ouvintes, tá bom? Bom dia.
3: Bom dia.
0: Como você chama?
3: Me chamo Thalita.
0: Thalita?
3: Isso.
0: Há quanto tempo você está nos Desbravadores?
3: Acho que está há uns 6 anos já.
0: Você gosta?
3: Eu amo.
0: Deixa eu ver se dá tempo de falar com todo mundo. Uhum. Chega aqui você no lugar dela aí. Pelo menos vocês vão estrear no nosso microfone, tá bom? Bom dia.
3: Bom dia.
0: Gostei do seu cabelo. Bom. E... Como você chama?
3: Ria.
0: Ria? Isso. Quanto tempo você está no Desbravadores?
3: Vai fazer 5 anos agora.
0: 5 anos também? Vão sentando mais gente lá também, ó, que eu quero falar com todo mundo. Vai trocando com eles, que vai sentando aqui. Homens e mulheres falando com a gente aqui. Que uma hora que juventude bonita. Bom dia.
4: Bom dia.
0: Tudo bem? Vem nos visitar aqui. Você vê como é que nós somos bonitos, galã, gostoso. Né? Contei piada, né? Como é que você chama?
4: Casey.
0: Há quanto tempo você está no Desbravadores?
4: 1 ano.
0: 1 ano? Está gostando? Tá? Bom dia.
4: Bom dia.
0: Tudo bem?
4: Tudo.
0: E você, como chama?
4: Emily.
0: Emily? Há quanto tempo você está no Desbravadores?
4: Eu acho que 1 ano também.
0: 1 ano também? Está gostando? Então tá bom. Quem mais falta falar comigo aí? Pode sentar lá vocês dois. Isso. Assim eu converso com todos vocês aí para valorizar a visita de vocês. Nós ficamos satisfeitos, né, Daniel?
2: Claro, com certeza.
0: Satisfeito
2: mesmo. É muito importante.
0: Mesmo. Bom dia.
5: Bom dia.
0: Tudo bem?
5: Tudo bem.
0: Como você chama?
5: Vitor Gonçalves Francioso.
0: Há quanto tempo você está no Desbravador?
5: Acho que 1 ano.
0: 1 ano também. É gostoso, né?
5: É.
0: E você?
6: Bom dia, eu sou o Victor Verto.
0: É. Há quanto tempo você está lá?
6: 1 ano e meio, por aí.
0: Tudo bem. Vou fazer uma pergunta para vocês, é difícil, vocês vão ter que me responder.
2: Ai, ai, ai.
0: Tá? Quem é corintiano?
2: Olha só.
0: 4. Quem é palmeirense aí?
2: Só tem eu. Ixi, Corinthians está ganhando ainda.
0: Quem é Atlético do Paraná?
2: Nenhum.
0: Quem é São Paulino?
2: Opa!
0: Ah, legal, mano.
2: Santista.
0: Tá.
2: Também
0: eu
2: nenhum.
0: Falei com você também? Então você tem que eu vou falar com você. Você está aqui, acho que é o último, né? Não tem importância, não assusta a cadeira, não. Abaixou, senta aí, mesma coisa. Tá? Dá tempo da gente falar com todos vocês. Bom dia.
6: Bom dia.
0: Tudo bem?
6: Tudo bem.
0: Como você chama?
6: Pietro. Pietro.
0: Não entendi.
2: Pietro.
6: Pietro.
0: Pietro. Tá certo. Há quanto tempo você está no Desbravadores?
7: Um ano, né?
8: Uns 2 anos que está lá.
0: Está gostando?
7: Sim.
0: Você estuda?
7: Sim.
0: Qual que é a escola que você estuda?
7: Zacarias.
0: Zacarias?
7: Sim.
0: Pela manhã ou à tarde?
7: Em período integral.
0: E por que, olha, que você veio aqui? Você está em período integral?
7: Porque eu estou de férias.
0: Ah, você está de férias? Quando recomeçam as aulas?
7: Amanhã, sexta.
0: Amanhã, sexta, mas você vai, final de semana?
7: Eu vou.
0: Vai?
2: Ele gosta de estudar, hein?
0: Ou você vai só na segunda?
7: Não, só na sexta.
0: Que ano que você está cursando?
7: Primeiro.
0: Primeiro? Gente, muito obrigado pela visita de vocês, eu fiquei satisfeito. Depois vocês vão visitar lá o outro, lá também, ó, lá, aquela rádio lá, é a outra, a Isabel Chibato que está lá falando. Ó, do lado de lá vocês vão conhecer aquele rapaz simpático, bonito lá, tá? Alexandre Dias, o outro está escondido ali, olha o Edmar, olha lá. Edmar, depois do lado de lá tem o Caê, tem o pessoal que coloca a gente no ar, tá bom? Você vê que a gente trabalha em equipe para fazer sucesso. Vocês fazem lá também. Trabalha em equipe, não é isso?
7: Isso.
0: Um abraço para vocês. Luiz, muito obrigado, viu?
9: Obrigado,
0: João
9: Moreira.
0: Obrigado, meu
2: filho. Maravilha.
0: Continue com esse trabalho com a nossa juventude, viu, Luiz? Obrigado. Bonito mesmo. Sucesso para vocês.
7: Obrigado.
0: Nós voltamos já já.
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4: E hoje nós teremos o segundo dia do Tríduo em louvor a São Cristóvão. Haverá missa 19h30 na Capela de São Cristóvão. Amanhã, sexta-feira, terceiro dia. E sábado, dia 25, é dia de São Cristóvão. Então teremos missa às 19h, procissão de São Cristóvão. No domingo vai ter missa às 8h na Capela de São Cristóvão. Em seguida, bênção dos veículos.
5: E o aumento das importações de botijões da China, estipulando aí ou estimulando pelo programa federal Gás do Povo, abriu uma guerra entre a indústria brasileira e também os distribuidores de gás. No ano passado foram compradas 29 mil unidades de botijões chineses. Somente no primeiro semestre deste ano o número chegou a 515 mil, de acordo aí com a principal fabricante nacional dos recipientes. Por ano, o setor aí repõe 2 milhões de botijões no mercado do Brasil. Em uma reação, a fabricante pediu aí na gestão Lula que eleve o imposto de importação aí do produto de 12,6% para 25%. Por outro lado, o Sindicato dos Distribuidores de Gás afirma que foi preciso recorrer às importações, pois a indústria nacional não consegue atender o aumento da procura. A expansão do gás do povo, uma das medidas da campanha de Lula no período pré-eleitoral, prevê acesso gratuito a botijões a 15 milhões de famílias de baixa renda.
4: Queremos mandar um abraço para esse grupo de desbravadores. Trabalho do Luiz Pintor, como é conhecido. Esses jovens aí, você viu, bem preparado a nossa juventude. Como é bom, preparando-se o cidadão, a cidadã da nossa cidade. Esses desbravadores que sempre no aniversário da cidade, eles apresentam a fanfarra deles lá. Trabalho bonito que realizam os domingos, né, Daniel?
5: Parabéns, viu, Luiz? Mais uma vez aí, passando para você, porque realmente não é fácil você juntar esses jovens e fazer com que eles fiquem um tempo fazendo esse tipo de atividade. Você viu aqui, né? Um tem 1 ano, o outro faz 2 anos, a menina lá faz 6 anos, 5 anos. Ou seja, não é fácil a permanência desses jovens por um longo período. E parabéns também ao Luiz e a toda a equipe, né, que faz parte aí dos desbravadores, que seriam os escoteiros, né, aqui do nosso município.
4: E conheceram todas as repartições da Rádio Cultura e ficamos felizes com a visita de vocês. Voltamos já já.
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5: As informações para você do Plantão Policial, nós tivemos através da Guarda Civil Municipal, Polícia Militar, através da Guarda, a questão da recuperação de um veículo que foi roubado durante patrulhamento rural, por meio da equipe do patrulhamento rural, que recuperou na tarde de ontem um veículo que havia sido roubado na nossa região. E a localização foi possível graças ao patrulhamento constante realizado na zona rural e a importante parceria entre a Guarda Civil Municipal e também os moradores de toda a área rural, que muitas vezes colaboram com informações por meio aí dos vizinhos. Inclusive você vê, né, na questão aí do veículo, essa imagem desse carro que foi aí furtado, roubado na nossa região e que foi encontrado. Após a localização desse veículo, a área foi preservada para os trabalhos da perícia técnica e total providência legal que foi aí adotada em conjunto também com a Polícia Civil. Concluídos os procedimentos, o veículo foi restituído ao seu legítimo proprietário. A ocorrência reforça o compromisso da Guarda Civil Municipal com a segurança no campo, demonstrando que o patrulhamento rural permanece atento e presente, realizando aí rondas preventivas e atuando aí de forma rápida diante de qualquer informação, garantindo mais tranquilidade e segurança aos produtores rurais e também moradores da zona rural do nosso município. Está aí destaque para essa informação importante e a Operação Campo Seguro continua todos os dias, praticamente aí a Guarda Civil Municipal passa nas proximidades das chácaras, também sítios, fazendas, inclusive sempre na porteira ou próximo da porteira, tem aí uma plaquinha, você que anda pela zona rural, onde tem a informação de que aquele local passa aí sempre por uma ronda, por pessoas aí da área da segurança. Tem um vídeo que nós estamos falando e está passando aí no seu Facebook e também no YouTube de todo o pessoal da polícia, o pessoal da Guarda Civil Municipal. Foi uma ação conjunta aí que trouxe e está trazendo maior segurança à área rural aqui do nosso município. São estas as informações para você do Plantão Policial. Não entre em litígio com a polícia para não virar notícia.
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9: São 11 horas mais 29 minutos. O ex-vereador Vitinho, lá do distrito de Aparecida, fez uma campanha de arrecadar alimentos para o Hospital do Amor de Barretos. E hoje eles estão encaminhando toda essa arrecadação para o Hospital de Amor lá de Barretos. Mas a quantidade que foi arrecadado, estão carregando um caminhão tipo caminhão baú, aí, para levar todos os alimentos que foram arrecadados lá no bairro do Vitinho, do Estúdio Aparecido. Parabéns a todos que colaboraram. Eu sempre falo que é melhor o hospital precisar da gente do que a gente precisar do hospital. Vitinho, um abraço para você, parabéns aí, viu, pela arrecadação. Os nossos museus estão em festa, comemorando 34 anos. E tem muita diversão e informação com atividades para as crianças. Começou ontem e vai até domingo, dia 26, das 13 às 16h30. O Conservatório Musical também. Nós teremos aqui voluntários do Wolverine Eventos, que sábado estarão lá na Porta do Sabenhago, arrecadando alimentos para a Casa Vovô Antônio, lá de Barretos. Se você tiver condições de colaborar, vamos colaborando. O Rotaract vai realizar um curso profissionalizante de limpeza profissional doméstica e industrial. Você vai fazer a inscrição sábado no Rotary, das 8 às 10 horas, e no domingo, das 9 às 11 horas. Amanhã estará visitando Monte Alto o secretário estadual da saúde, doutor Eleusis Paiva. Será a partir das 19 horas, no pavilhão de festa da Menina Gildinha, e os voluntários do educandário vão fazer um cardápio também, que você pode consumir lá, se compra os vales, e vão comendo lá um cardápio maravilhoso, gostoso também. Um abraço para o pastor José Luiz Galego. É que a Igreja Assembleia de Deus Campo de Belém está completando 67 anos. E sábado haverá um culto de ação de graças na sede da Assembleia, que fica na rua Amazonas, número 31, no São Guilherme. Meio Ambiente, Agricultura conosco. Secretária doutora Helene Marabita está conosco. Marabita, bom dia.
10: Bom dia, João Moreira. Bom dia, Aira. Bom dia, Luciano. Bom dia a todos os ouvintes. É um prazer estar aqui novamente, João.
9: Prazer é nosso recebê-lo. Luciano, bom dia.
11: Bom dia, João. Bom dia aos ouvintes da Rádio Cultura. E mais uma vez aqui, João. Obrigado.
9: Mais uma vez. Agora com certeza, como diretor da Casa da Agricultura. Com certeza. Mas como isso foi a sua estreia? Como é que estão os primeiros trabalhos no Lions?
11: Lions, João. Foi fantástico, cara. Muito trabalho. Ontem tivemos uma vitória aí para nós. Eu falo... É, instalamos o primeiro painel sensorial lá na escola do Parquinho. Em breve vai ter aí as fotos aqui pro pessoal do Léo. Estava Léo montando, que eles montaram lá
9: montando
11: no
9: painel.
11: O painel para as crianças.
9: Já instalou lá na escola?
11: Já instalamos ontem, tem até um vídeo, aí, o pessoal, o Leonice também estava junto. Eu tava,
9: isso para a inclusão, né?
11: Para a inclusão. Inclusão. Aí, que perfeito, João. A ideia é levar para todas as escolas municipais de Monte Alto.
9: Aí fica lá o painel, né? Para as crianças.
11: Brincar.
9: Você sabe que se orienta, orienta muito bem, viu?
11: Com certeza. As professoras ficaram super contentes ali. E o apoio da prefeitura também, né? A gente
9: claro. Tá contribuindo com a essa primeira instalação desse painel foi na escola Antônia Floresano.
11: Isso, perfeito. Do Parquinho. Ficou certo. Grande. Olha lá, ficou top. Depois tem um vídeo curto ali que a própria professora fez lá.
9: Isso, parabéns.
10: Essa parceria do Léo, do Lions, né? Eu só quero parabenizar porque as... Não só as crianças da inclusão, mas todos vão ficar encantados com esse painel. Nós sabemos que muitas crianças têm problemas de divergência sensorial, né? Tem desregulações sensoriais, principalmente os autistas. Então, eu fiquei encantada, João, porque eles podem tocar, eles podem mexer, apertar os botõezinhos e descobrir, falar sobre profissões. Tem ganchos aí para inúmeras conversas, discussões e projetos, né? É uma pedagogia de projetos que o Lions conseguiu colocar na parede. E o Luciano estava comentando, né?
11: Sim.
10: Tem projeto para... Olha que
11: ontem
10: legal.
11: Ontem à noite. Ontem à noite. Nossa,
9: que bacana isso.
11: O amigo mineiro estava junto comigo lá na ativa.
9: E quando fala inclusão, ela é especialista.
11: Com certeza,
9: né?
10: Eu
11: nós sempre lá, olha, tá tudo escuro.
10: Fico muito feliz. Que legal. Quero aproveitar também o espaço para convidar vocês. Nós vamos participar de uma roda de conversa lá na celebração de vida da Pastoral da Criança na Capela do Divino Pai Eterno no sábado, às 3 horas da tarde. Eu vou estar lá com o pessoal com uma roda de conversa. Você que é mãe atípica, você que é familiar, pode aparecer por lá. Sábado agora, dia 25, às 3 da tarde, no Salão da Capela do Divino Pai Eterno.
9: Hoje eu dei uma notícia aqui, eu fiquei um pouco curioso, eu vou falar com você que você é especialista. Um padrasto deixava amarrado no sofá um garoto autista.
10: Ele
9: foi denunciado e foi preso. É falta de conhecimento ou é maldade?
10: Maldade. Nesse caso é maldade. Porque hoje em dia nós temos o privilégio de falar bastante sobre esse assunto. A rádio, eu tenho que agradecer porque é um dos canais de comunicação que sempre me acolheu. Hoje meu filho tem 25 anos, então sempre me acolheu. Inclusive a Aira estudou com ele, né?
12: Estudei.
10: Fez parte dessa história linda de inclusão do Lucas. Então hoje a gente fala mais abertamente sobre isso. Então é maldade, João.
9: Maldade.
10: Falar que é falta de conhecimento não é.
9: E é padrasto.
10: Então...
9: Padrasto. É maldade, sim.
10: Às vezes a mãe tem que sair para trabalhar e deixa para alguém cuidar.
9: Deixar amarrado no sofá.
10: Não
9: é maldade,
10: pode,
9: gente.
10: Não pode. Como a gente recebe denúncias de maus tratos, de muitos animais, né, Aira? A gente estava conversando sobre isso antes de vir para cá. Você imagina um ser humano, ser humano com dificuldade de se comunicar.
9: Tem que ir para a cadeia, beijo.
10: E se esse autista estava com dificuldade de se comunicar ou com algum comportamento violento, é falta de comunicação.
9: Isso.
10: Sempre falo isso. Vamos procurar meios de comunicação. Não tem recurso tecnológico? Não tem um tablet, um celular para fazer uma comunicação alternativa? Faz uma folha de papel. Desenha numa folha de papel que a criança vai apontar o que ela precisa.
9: Eu conversei ontem com a psicóloga Roseli Delavec. E ela falou o seguinte: você pode substituir o tapa com palavras.
10: Claro.
9: É o que precisava ali naquele momento.
10: Claro, eu vou além. Você pode substituir o não por palavras assertivas. Você não precisa falar não diretamente, porque geralmente as crianças autistas não gostam do não.
12: É.
10: Mas você pode falar, em vez de falar não mexa nesse celular, fala pega esse. Eu estou falando a mesma coisa. Pega esse aqui, é muito melhor. Eu não estou falando não pegue nisso. Eu estou falando, nossa, ó, vamos desenhar junto com entusiasmo, com celebração, com emoção, com motivação. Então dá para a gente fazer isso. Nós vamos falar um pouquinho disso no sábado. Eu quero agradecer o convite do pessoal da Pastoral. E sempre que precisar, a gente está aqui falando sobre inclusão também.
12: Nós estamos falando de maus-trato contra um autista. Mas quero falar com a Aira agora. Aira, bom dia.
13: Bom dia, João. Bom dia a todos os ouvintes.
12: E quando tem maus-tratos com animais, o que, que as pessoas devem fazer?
13: Bom, imediatamente entrar em contato com a Guarda Civil Municipal, a GCM, que só eles têm a capacidade, né, de adentrar a casa, porque a gente recebe inúmeras denúncias e a gente tem que repassar para eles, justamente porque não é uma situação que está no nosso controle. A gente pode auxiliá-los, o que fazer, né, mas quem tem que entrar são eles.
12: Mas, Aira, existe ainda denúncias de maus-trato?
13: Claro, muitas.
12: Tem ainda?
13: Muitas.
12: Que tipo de maus-tratos contra os animais?
13: Bom, a gente vê maus-tratos que deixam o animal amarrado.
12: Que não pode mais.
13: Não pode, proibido.
12: E nem corrente, né?
13: E nem corrente. Não.
12: É lei, não pode mais.
13: É, sempre quando você for pensar se eu devo fazer isso com o animal, você deve pensar, eu devo fazer isso com uma criança? Eu
12: com
13: devo
12: ele?
13: Fazer isso comigo? Seria Exato. Legal eu ficar o dia inteiro? Ah, eu preciso trabalhar e eu tenho que amarrar meu cachorro. Será mesmo que ele vai aguentar ficar o dia inteiro amarrado? Então são pensamentos de empatia que é o mínimo a gente ter.
12: Outro maus-trato, o cachorro fica solto, mas sem água e sem alimento.
13: Sem água e sem comida. Eu deixar dar voltinhas também. Ah, eu vou deixar ele dar uma voltinha. Já é maus-tratos, porque ele vai ter acesso à rua, e acesso à rua é perigoso. A gente tem carros passando o tempo inteiro, outros animais. Aí que surge um grande problema que está chegando lá no pet container. Animais atacados por outros animais.
12: E você sabe que você está falando a verdade? Muita gente chega lá de manhã, abre o portão para o cachorro sair. É. Fica o dia inteiro na rua. Retorna à tarde só.
13: Isso é maus-tratos. É maus-tratos.
10: É importante a gente falar sobre isso, porque pode morder uma criança, pode morder um idoso. Nós não temos como prever o comportamento do cachorro a partir do momento que ele sai. E pode brigar com outros cachorros, né? Tem
13: com
10: chegado
13: certeza.
10: Lá cachorros machucados, cachorros com rasgo, cachorros muito sangrando,
13: debilitados,
10: com risco de vida por causa dessas voltinhas. Então, isso é crime ambiental, é maus-tratos animais. A gente precisa falar mais sobre isso. E a gente agradece aqui a gente poder estar falando sobre isso. Hoje a gente recebeu uma denúncia de um gato que fica amarrado na corrente. O gato já... Olha só, ele já tem um espírito mais livre do que o cachorro. Mas amarrado o gato na corrente, não pode. Jamais fazer isso.
12: E o que acontece com a pessoa que está praticando maus tratos?
10: Olha, João, como a Aira falou, tem que denunciar para a guarda ir até a residência, fazer um flagrante ou um boletim de ocorrência e comunicar à Polícia Civil, que nós não podemos fazer nada sem a parte da segurança pública.
12: Mas ele pode ser processado, ele pode ser preso.
10: Pode ser preso, e com certeza será processado.
12: Porque é lei,
10: Sim.
12: é crime maus-tratos.
10: É crime. Sim. Jamais pode fazer isso.
12: Aira, você está acompanhando comigo aqui, ó.
13: Sim.
12: Tem dois cachorros, né, que mordem todo mundo. Só hoje mordeu duas pessoas. Os donos dizem que não conseguem segurar. Eles escapam e avançam em todo mundo. Estava na rua. Dá o endereço para a gente. O Luciano, a Aira e a Guarda Municipal vão até lá no local também para orientar os donos desses dois cachorros.
13: Sim, para não chegar a ponto da gente ter que retirar os cachorros, encontrar tutores.
12: Isso.
13: Tutores que vão ser ali naquele momento que vão ajudar a gente, né? Porque a gente não tem espaço no canil, infelizmente.
12: Não
13: né?
12: tem mais espaço.
13: Não.
12: Hoje, quantos animais estão lá? 120, 150?
13: Mais de 150 animais.
12: Mais de 150 animais.
13: E a
12: não
13: maioria
12: tem
13: idosos.
12: Mais.
10: A gente também precisa falar que nessas ações de maus-tratos animais, as ONGs também nos ajudam, né, Aira?
13: Com certeza.
10: As ONGs
13: com
10: estão
13: certeza.
10: Junto com o Dr. Marcelo, delegado, com a guarda. Nossa, o que a gente puder ajudar para combater esse tipo de atitude, tá?
12: Esses dois cachorros, por favor, manda o endereço para nós. A Aira está me acompanhando aqui, ela toma nota, eles vão lá fazer uma visita, muitas vezes para orientar até, né? Orientar lá. Você disse que tem mais de 150. Vocês não estão com aquele projeto de doação?
13: Sim, perfeito você tocar nisso, João.
12: Então,
13: perfeito.
12: Pode falar, fica à vontade, Aira.
13: Bom, a gente tem a campanha de doação, né, dos animais do canil, a gente tem cachorros.
12: Ibeia, queria adotar um filhote de cachorro.
10: Mas já pega o telefone, vamos anotar o telefone.
12: Depois você pega.
10: Vamos fazer que nem a prefeita faz no sábado.
12: Secretária, minha secretária aqui já. Ela pega já.
13: Tá bom.
12: Fala, Aira. Adoção.
13: Bom, então a gente tem muitos animais esperando uma família. Todos os animais que estão lá no canil, nós somos a família deles atualmente. Então seria maravilhoso você visitar a gente junto com uma veterinária, com a Bárbara ou com o Andrei, que é o nosso outro médico veterinário. A gente faz a visita, vocês conhecem os animais e você vê aquele que se encaixa mais na sua rotina, no que você está procurando. Se você se apaixonar à primeira vista, você já leva. E a adoção, o canil está aberto para todas as adoções.
12: Mas tem que ir lá no canil.
13: Isso. Tem que ir até o canil. Liga para a gente.
12: Liga, marca o horário, vocês ficam esperando lá. Isso. Vai lá, pode escolher o animal que quer.
13: Pode escolher. Aí a gente vai precisar de um documento seu, né, da pessoa do adotante com foto.
10: Telefone do pet.
13: Vou passar para vocês o telefone do pet, que aí vocês entram em contato, porque é mais fácil, que a gente já tem no pet a ficha de adoção, os documentos que são necessários, a gente tira uma foto, né, para comprovar que você levou o animal e você está fazendo uma vida feliz, né, você está salvando uma vida. Você está dando uma casa e uma família, né?
12: Então aproveita já o zap do Pet Container para agendar para castração nos dias 27 e 28 de agosto.
13: Perfeito, nesse mesmo número. Então vamos lá. DDD 16 99137-6905. Vamos de novo. 99137-6905. Guarda, manda mensagem para adoção e para as castrações também, que ainda tem vaga.
12: E quando o cachorro, né, é toda hora, é para uma volta na rua, acaba ficando na rua de dia e de noite e avançando nas pessoas. Passa o endereço também.
10: O tutor vai ser responsabilizado.
12: Claro.
10: Não pode fazer isso.
12: De maneira nenhuma.
13: Exatamente.
12: Estamos recebendo aqui, ó. Tentando resgatar um gato que a dona colocou uma coleira. E a mesma está entre o corpo e o pescoço do gato. Não conseguimos pegá-lo. A dona simplesmente abandonou. Poderia nos ajudar a pegar? Passa o endereço. Porque a nossa brigada faz esse trabalho também, não faz?
10: A brigada faz o socorro, principalmente quando são animais de rua, comunitários.
12: Tem o telefone dele aqui, depois a Aira pega o telefone.
10: Agora,
12: também.
10: Alguns casos, os animais estão dentro das residências, é por isso que nós precisamos da força policial, não só nós, como as ONGs também, para poder adentrar, senão da invasão de residência, né? Então, a polícia é importante, a guarda é muito importante nesse quesito, João.
12: Estão dando uma sugestão, você está vendo aqui comigo.
10: Sim.
12: Não poderia levar, por exemplo, escolher uns 10 animais e aos domingos da feira fazer uma exposição deles também na feira.
10: Esse foi um pedido que a prefeita nos fez, tá?
12: Já?
10: E nós precisamos, para fazer esse evento, contar com a presença dos veterinários, tá? A aprovação do Conselho de Medicina Veterinária, a presença dos veterinários e a Aira, diretora de meio ambiente, que está chegando na pasta, já tem planos para que isso aconteça.
13: Com certeza.
12: Olha, essa senhora aqui está velada, já adotou dois.
13: Que notícia hoje.
12: Quero mais um.
13: Ah, pode marcar. Pode ligar no celular do meu pet e já.
12: Depois nós vamos tomar nota dos telefones aqui, você entra em contato.
13: Pode
12: deixar.
13: Isso é
12: muito bom. Quer dizer que para adotar tem um pouco de burocracia também, para levar os animais à praça ou não?
10: Não é uma burocracia, não. Na verdade, a gente precisa estar sempre com o acompanhamento do veterinário. No caso, os veterinários que a Aira citou são concursados pela prefeitura. Então a gente faz esse apoio, a prefeitura, junto com os veterinários, com a sua equipe, vem e faz esse trabalho de adoção. Hoje de manhã, a Aira já virou para mim e falou assim: Marabita, tem uma pretendente para adotar um dos animais do canil. Por quê? Porque olha as fotos na rede social, porque é feito um trabalho. Hoje em dia é mais moderno, né? A gente faz um trabalho na rede social. Quero agradecer isso às nossas estagiárias de medicina veterinária, que são nossas blogueiras.
13: É verdade.
10: Que fazem as divulgações dos animais. Então a pessoa vê na rede social, se apaixona, entrou em contato com a Aira e ela já vai estar marcando. A burocracia que a gente fala é a presença do médico veterinário, que faz a avaliação e pede entrega um documento, uma doação responsável.
12: Tudo bem, Aira, vocês, a pessoa vai lá buscar. Vocês fazem acompanhamento depois com essa pessoa?
13: Com certeza, a gente pega o contato, os documentos dessa pessoa, porque a gente tem que garantir o bem-estar do animal, porque a gente sabe que no canil ele tinha um bem-estar, então tem que manter esse mesmo bem-estar. E é justamente por isso que os veterinários precisam acompanhar as adoções, para garantir o bem-estar do animal.
12: Eu sei que é vigilância, mas estão dando vacina com a antirraiva?
13: Sim, gratuitamente. Tem campanha, essa semana
12: não está teve,
10: campanha,
12: né?
10: Tem campanha sim, deixa eu pegar aqui para você, eu já
13: 27
10: falo.
13: 27 agora que vai ter? Será 26?
12: Acho que é a semana que vem.
10: É, semana que vem.
12: A semana que vem acho que vai ter sim.
10: Logo a gente já passa. Vamos isso, pegar e bem. Inclusive falar que...
12: Qual que é a importância da vacinação antirrábica, Aira?
10: Isso.
13: Ó, a vacinação, ela previne, né, esse problema da raiva que é muito grande tanto para nós quanto para os animais. Então é uma prevenção para a gente evitar essa dor de cabeça futuramente. Então a vacina, ela salva vidas. Porque a raiva, ela é uma doença que ela é neurológica. E só da gente se expor a um animal com raiva, a gente também pode correr o risco de ser infectado por essa doença. Então é importantíssimo vacinar os animais contra a raiva para a gente erradicar essa doença e não ter nenhum perigo. Porque geralmente a gente fala, ai, não toca nos morcegos porque tem raiva. Realmente, tem que ficar atento. Então, por isso que a vacinação é tão importante.
12: Que dia que vai ter?
10: Olha, dia 24 de julho.
12: 24 amanhã.
10: De julho. Amanhã, no Canaã, das 8 às 11 da manhã. Tem uma arte aqui, bonitinha. Deixa eu... Onde está a câmera?
13: Da Prefeitura de Monte Alto.
12: Daqui, ó, depois aqui, você ó. Pode passar para mim que eu... Tá aqui, ó. Aí, depois você pode passar para mim que
10: já
12: nós vamos
10: divulgar.
12: Então, amanhã, das 8 às 11, vai ter vacinação antirrábica lá na, no Canaã, de frente ao barracão do Mussato. Certo? Lá no Canaã. Do Mussato, descendo de tomatinha. Aproveita e pega uns tomates aí também. Certo? Vacinação antirrábica amanhã, das 8 às 11 horas, lá no Jardim Canaã. Manda para mim, fazendo um favor. Certo. Deixa eu ver aqui, ó. Dá uma orientação.
13: Claro.
12: Eu levei minha cachorra para castrar pelo Pet Container, na campanha. Só que tive que voltar com ela no mesmo dia que não foi tirado os pontos, ainda porque ela teve que abrir a cirurgia. Posso levar amanhã para tirar os pontos? Amanhã ou hoje no Pet Container?
13: Amanhã. O horário de atendimento do Pet Container é de segunda, quarta e sexta, das 8 às 9 para retirada de senha.
12: Pode levar amanhã, então?
13: Pode levar, sim. E a gente fica infeliz em saber que a castração deu certo. A gente está entrando em contato com o pessoal. Eu já entrei em contato com mais de 18 pessoas de que as castrações deram certo. Essas pessoas já tiraram, fizeram a retirada de pontos. Então é importante, sim. Pode levar, sim.
10: A gente
13: certo.
10: Faz o pós-venda da castração também, não só da adoção, né? Então a Aira liga para saber como é que tá, se tá tudo bem.
12: Acompanha,
10: assim como,
12: né?
10: Acompanha quem adotou.
12: Parabéns.
10: Não só quem adotou, as castrações. Lembrando que a gente já fez 450 castrações. A Simone, com a ONG Protetores de Monte, fez 300 castrações. Tem mais 300 programadas pela ONG Protetores de Monte por dia 13 e 14 de agosto. Mas aí tem que entrar em contato com a ONG. E a nossa, mais 400.
12: Mas tá tendo agendamento?
10: Ah, todo vapor.
13: O nosso, sim. O da ONG, que a Simone também vai participar, a vereadora.
12: Tem vagas
13: Simone.
12: Ainda, né?
13: Ainda não temos mais vagas nesse.
12: Ah, lá não tem. Da
13: isso,
12: Simone não tem.
13: Já finalizou.
12: Mas podia 27. 28 tem.
10: Tem, porque são 400
13: tem,
10: vagas.
13: Isso.
10: Entre em contato no fone do PET.
12: Repete o telefone do
13: Vou
12: PET.
13: Vou repetir aqui.
12: Certo.
13: Então é DDD 16 99137 6905.
12: Esse é o da. Deixa eu falar um pouquinho com o Luciano aqui. Luciano, como é que estão as podas de árvores em Monte Alto?
11: João, tá lamentável. Eu tive a última vez aqui. É, tá por bairros, né? Lembra? A última vez que eu vim aqui foi Canaã. Andei dando umas voltas, a gente trabalha, né? Graças a Deus aí estamos pra rua, estamos ativos. Ali no São Cristóvão, no Califórnia, parece que é assim. Eu deduzia uma forma. Eu acredito que seja o mesmo podador, porque são em locais. Uma rua, na rua de baixo tá a mesma forma. Eles estão continuando com a poda drástica, acabando com a árvore. Dá até dó, a gente passa e vê e estão sendo autuados.
12: Não, mas não tem jeito de punir essas pessoas?
11: Tem, estão sendo autuados. Os proprietários que são responsáveis pelo imóvel. É alugado? É, mas o proprietário do imóvel, ele que está sendo autuado.
12: Porque ele que mandou podar as árvores, né? E para o profissional, o podador?
11: Então, por enquanto não está sendo. A gente está aqui na questão do cadastro. Mais uma vez vou reforçar, nós estamos com pouco cadastro. A gente está procurando cadastrar eles para estar tá orientando melhor. Porque eles sabem, né, João? Eles são profissionais, não tem como.
12: Eles sabem
11: até mais que a gente, a questão de podar. Então cabe eles também ter também. Eles têm culpa, né? Porque se você fala para o cliente, você vai lá e contrata o podador, fala, ó, dessa forma eu não posso fazer. De repente pode ser o quê?
12: Ele pode orientar o morador,
11: sim,
12: né?
11: Ou o munícipe pode chegar e pedir para ele também essa outra parte. Pode pedir assim, ó, poda bem curta aí, que nem cortar cabelo. Corta bem curta. Pode demorar mais tempo para nascer. Só que nessa parte é diferente, porque você vai acabando matando uma árvore, né? Então a gente vai procurar de uma forma também, tá?
12: Você foi muito gentil. Lembro que você esteve aqui na última vez, que a CPFL cortou, sim, umas árvores aqui na estrada que vai para Santo Antônio. Oh. No outro dia, você sobrará retirar.
11: Agradeço, João. Até mandei, falei para você.
12: Você mandou para nós, eu coloquei aqui.
11: Tá, João.
12: Com as máquinas lá. Isso.
11: Ó, tem que agradecer muito a parceria da prefeitura com a CPFL. A gente está pronto, a gente passa lá. O Leandro sempre ajuda nós, é que a questão. Temos um grupo falando, porque tem parte que traz danos para a população, né, João? Porque tá árvores pegando na fiação, uma das aí tem curto, queima uma geladeira, queima uma televisão, e hoje está tudo caro. E eles são super parceiros com nós.
12: Atingindo a rede elétrica, né?
11: Sim.
12: Claro que ela vai lá, corta os galhos.
11: Corta os galhos.
12: E muitas vezes são lá e vocês retiram o galho para colaborar também.
11: Então, a gente também temos um grupo em parceria com eles, tá? Estamos ajustando, tudo nisso é, dá um pouquinho de trabalho, mas estamos ajustando. Programando a parceria entre a CPFL dela fazer a poda e a recolha, para não ficar tipo assim, podou ficar. Então, sempre quando for cortar, vai estar avisando para em seguida já estar recolhendo esses galhos.
12: Mais uma vez, falo porque as pessoas, muita pessoa estava até uma revoltada. Será que vai acontecer isso? Como é que chama essa árvore aqui do lado? É
11: seringueira? Seringueira, não, gente.
12: Vocês vão arrancar essa seringueira ou não?
11: Jamais. Não, rapaz, tá doido? Você quer que eu preso, morto?
12: Não. Jamais. Vai, né?
11: Jamais.
12: Vocês vão construir, vai construir praça lá e fiquei sabendo que vai arrancar essa árvore histórica.
11: Não, não. Ó, vou falar um negócio para você, ó. Estou ali na Secretaria do Meio Ambiente.
12: Bem em frente.
11: Pode entrar lá, conversa comigo. Se eu estiver para a rua trabalhando, é só me chamar. Eu aguardo um pouquinho, a gente volta.
12: E mas ela toda... também fala se ela está lá.
11: Sim, claro, então.
12: Não,
11: claro. A Maíra também
12: vai
11: sabe.
12: Ser, vai ser construída a praça do agricultor. Mas isso, a árvore vai permanecer.
11: Com certeza.
13: Com certeza. Porque aí a gente entra até numa questão de crime ambiental. A retirada e corte, lógico, de árvores sem autorização é crime ambiental.
10: Nós começamos a mexer ali para saber até foi qual isso, distância as raízes iriam.
12: Vocês começaram a mexer, então despertou, eles vão arrancar.
13: Foi um estudo prévio que a gente fez para analisar como a gente poderia não afetar a árvore ao construir a praça. Então a gente pensou sempre na árvore. Porque as raízes da falsa seringueira, que é a espécie, ela deve estar até embaixo da secretaria. Então ela deve estar até pegando aqui a rádio. Então ela é enorme.
12: A raiz dela é enorme, né?
13: É enorme. É.
11: As que
13: enorme
11: tem ali, ela só a lateral que nós fizemos ali aquele trabalho. Eu inclusive acompanhei, João. Ela tá assim, do tamanho dela, pra você ter uma noção da árvore. Pensa como uma circunferência. Em volta dela, que não vai atingir nada, é 1,5 metros. Então ali pode fazer um trabalho que a gente vai estar fazendo para não ter perigo de afetar a árvore.
12: As raízes, né?
10: Esse foi o pedido que a prefeita fez.
12: Mas já tem um projeto
10: nós
12: para essa praça? Já?
10: Sim, é o, claro, projeto, o projetista aqui.
12: Ah, você não viu, é isso.
10: O Luciano é engenheiro civil e a prefeita fez esse pedido para a gente valorizar a árvore, dando o nome de a Praça da Agricultura Sustentável, para valorizar os nossos agricultores, porque ali do lado a gente tem o Sindicato dos Agricultores, né? E a gente faz um trabalho muito grande no agro, tanto que a gente fez uma palestra sexta-feira da cultura da bananeira.
12: Como
10: foi,
12: que foi
10: muito legal.
12: Eu vi, vocês mandaram a reportagem aqui.
11: Não, incrível. O Aguinaldo que veio aqui, que é da CAT.
12: O palestrante, né?
11: Palestrante, cara.
12: Ótimo,
11: cara,
12: né?
11: É lá pro fim do mundo ele mora. É quase praiano. Eu
10: registro,
11: até brinquei com ela.
10: Ele mora em Registro.
11: Pra baixo do Registro, uma região. Baixo. Só que o cara é bom, cara. Eu aprendi muito ali, João, a questão da plantação da bananeira. Tem a mãe, tem a filha, e depois você encontra a neta no cantinho. A neta é bem pequenininha. A explicação dele das bananas, cara. E, o cara é sensacional.
13: Ele é muito
11: didático. O cara é bom, cara. Eu falava
13: muito
11: você,
13: didático.
11: Eu falei assim, olha, falei assim, tem uma hora que eu falava pra você, é o spoiler aqui. Então, eu falei, nossa, tô entendendo. Daí a pouco eu falei, não tô entendendo mais nada. Depois ele foi com calma, foi explicando. Ele agora é, eu falei, eu posso falar, entendo.
12: Depois vocês foram nas bananeiras,
11: vamos
12: lá
11: no sítio do Calipto.
12: Alípidos.
11: Perfeito.
12: E lá como é que foi?
11: Ah, lá foi, aqui foi a teoria, né? Lá foi a prática.
12: Mas tinha alguma banana madura já?
11: Não, madura não, não tinha. Maria, mas os elas pés de banana bonita.
10: Com cerca de 6 meses os pés de banana, eles começam a dar o fruto a partir do 1 ano aproximadamente, mas logo a gente vai ter bastante banana. Mas isso é legal porque é um incentivo aos agricultores de Monte Alto, e aqui nós temos vários, a plantar as bananas. Não é difícil, exige uma técnica, né, que Sim. foi ensinada. Precisamos agradecer o pessoal da CAT, da Secretaria do Estado, todo o pessoal do Estado que trouxe esse agrônomo de registro, né? Eu lembrei bem de registro, a cidade dele.
11: Uma cidadinha pequena. E agradecer também o Ademar, né? Que,
10: Ademar,
11: da Caixa, ele que trouxe o pessoal ali.
12: Muito bom. Vocês fizeram também uma palestra, um incentivo, se não me engano, para o plantio de cacau.
13: Sim.
12: Não foi cacau?
10: O cacau junto com a banana, o ano passado.
12: E vocês estão acompanhando?
10: Então, a Cátia acompanhou. Inclusive, o cacau, eles tiveram uma dificuldade com irrigação, mas a banana floresceu. Então, veio a ideia de trazer essa cultura da bananeira, porque a banana está maravilhosa. Os pés de banana estão crescendo cada vez mais e se multiplicando, como o Luciano disse. Tem a mãe, tem a filha, tem as netinhas. Eles multiplicam que a gente precisa fazer o cultivo correto.
12: Fala,
10: né,
12: pra gente, como que está a agricultura familiar?
11: Familiar, então, ele, como toda ramo tem, eles sofrem um pouco. Tivemos um pouco tempo, teve aqui, né, João? Você sabe que hoje...
12: Mas a prefeitura dá preferência para eles, para os produtos que vão para a central de alimentos, que vão para a escola, não é isso?
10: Com certeza. Todo pregão, né, da nossa central de alimentos, também mandar um abraço para a Camila, para o Mauro, para toda a turma da central, é preferencialmente oferecido para os agricultores...
12: Verdura, legumes e frutas, né?
10: Exatamente, os agricultores familiares. Então, eles têm o direito de preferência, eles oferecem até o quanto eles conseguem fornecer para o município, em cada item do pregão, tá?
12: Dizem que existe uma fruta aí que é fácil a plantação, a pitaia. É verdade? Tem plantação de pitaia em Monte Alto?
11: Eu sei, Monte Alto.
13: Em Monte Alto, particular, que predomina, não é pitaia, não. Mas...
10: Aí é bióloga para falar.
12: Pitaia.
13: Em Monte Alto, nosso forte não é pitaia.
12: Não, né?
13: Não é.
12: Porque a pitaia é uma fruta maravilhosa, hein?
13: É,
12: cara, gente.
10: Mas nós temos a nossa goiaba.
12: Temos a nossa goiaba.
13: Jabuticaba, que é nativa, né? Que é importantíssimo, porque é uma árvore nativa, porque a pitaia é uma árvore exótica, né? Então, gera competição com outras árvores.
12: Mas nós temos aqui várias frutas, né? Que eu planto aí e tal. Como é que é aquela vermelhinha?
11: Acerola?
12: Não, acerola, e tem a outra também.
11: Pitanga? Não.
10: Amora.
12: Como é que a gente abre assim e... esqueci agora.
10: Lixia. Gostosa,
12: a
10: docinha.
12: Temos plantação de
10: lixia. Vitamina C.
12: Temos a plantação de lixia. Ou é assim, uma chácara, ou no sítio, um ou dois pés só.
10: Geralmente,
12: mas a lixia também vai bem, hein?
10: Muito boa. Riquíssima em vitamina C. Verdade. Uma lixia equivale a 4 laranjas, então é uma cultura muito legal e a gente pode incentivar. E de repente, os nossos agricultores a... Aí pode ser uma ideia para a próxima palestra aí, Aira. Vamos levar lá para a Cate, para quem sabe vem alguém para orientar no plantio da lixia.
12: Lixia, porque é muito boa.
10: Você sabe o que eu queria lembrar? Nós falamos da goiaba, né? A nossa indústria alimentícia faz molho de goiaba com pimenta e está sendo um sucesso fora do Brasil.
12: Aqui também.
10: A nossa indústria maravilhosa, a nossa indústria de Monte Alto, está exportando o molho de goiaba com pimenta, que agradou demais o mercado.
12: Dá outro sabor.
10: Internacional.
12: Você sente só uma pitadinha da pimenta.
10: Não é fantástico?
12: É ótima.
13: Só que a gente não pode deixar de pensar que sem a chuva, né? Sem o meio ambiente, a gente não tem nada disso.
10: Aira, você tem os índices para falar para nós?
13: Tenho.
12: Parece que vai ter mudança climática agora, esse final de semana, né?
13: Vai ter mudança climática.
12: Chuva e a temperatura, cair a temperatura, né?
13: Isso, está previsto chuva para amanhã. Mas o mais triste é que já fazem mais de 27 dias consecutivos que não temos chuvas em Monte Alto. Né? Esse junho é o junho... Tá sendo o julho, né? O junho foi o mês mais chuvoso dos últimos 13 anos. A gente vai ter um inverno aí, quarto inverno mais chuvoso da década. por conta da influência do El Niño. E isso a gente só conseguiu ter todos esses dados por conta da nossa parceria com a CAT, que é do estado de São Paulo, e do nosso fiscal, que é o Luiz Henrique de Camargo Victório.
10: Mandar um beijo para vocês, muito obrigada. Ele nos atualiza, não só a nós, mas a todos os produtores, né? Temos grupos de zap de índices pluviométricos, junto com o Juliano Martinho da infraestrutura, junto com várias pessoas do governo e os agricultores, para estar sempre atento, a Defesa Civil também, porque nós fazemos uma prevenção de incêndios. Agora, na estiagem, né, Aira, é a hora da gente fazer, nós terminamos os aceiros, que são aqueles caminhos que são feitos nas plantações e nas matas para prevenir.
12: Evita o incêndio.
10: Evita, né? Que a gente fala que o fogo pule de um espaço para outro. E os caminhões pipa, não só da nossa brigada de incêndio, também mandar um abraço para eles, Paulão e sua turma. Façam um trabalho de prevenção, um trabalho de a gente evitar com que esses incêndios criminosos aconteçam na área na parte da estiagem, né, Aira?
12: O Ronaldo mandou para nós aqui que ele pediu para a CPFL para podar uma árvore lá na rua Rui Barbosa. Pediu para podar porque estava pegando nos fios. Houve a poda da árvore, mas e levaram embora.
11: Legal, parceria.
10: Obrigada,
11: já.
10: Ronaldo,
12: tudo bem. Agora quero fazer uma pergunta aqui para a nossa bióloga. João Moreira, eu tenho na minha chácara uma fruta chamada bacupari. Que fruta que é essa bacupari?
13: Olha só que maravilhoso ela ter essa fruta nativa da Mata Atlântica.
10: Olha.
13: Ela é uma das frutas que não é muito comercializada por ser uma fruta nativa, né? Que geralmente a gente encontra comercializado, mas as frutas que não são nativas. E ela tem uma plantação de uma árvore nativa da Mata Atlântica.
12: Bacupari, que é maravilhosa.
13: Nossa, excelente para conservação e preservação da nossa Mata Atlântica e Cerrado, que a gente pega os dois biomas aqui.
12: Por isso que eu falei que muita gente tem, né, a lixia, tem tudo isso daí. Outro dia mandaram, se nós falamos, falou assim, Monte Alto tem plantação de caju, porque no caju tem a castanha, né?
11: Tem. Caju tem aqui em Fernandes Prestes.
12: Fernando Preste tem.
11: Eu sei que tem um amigo meu caju, que trabalha lá.
12: Se não me engano, eles colocam numa caixa bonita e leva para o mercado, naquelas caixas de caju, que dá água na boca. Dá, você aquele que
11: o suco daqui lá.
12: O suco, que delícia.
10: E a castanha, maravilhosa.
12: A castanha do caju.
10: Rica aqui em Fernando Preste
12: tem, né? Tem um rapaz lá que comercializa isso também. Aqui na nossa região é maravilhosa. É rica.
10: Você sabe que a gente estava vendo com a nossa Aira, bióloga, né? Que só 10% de todas as nossas árvores são mapeadas como medicinais. Então, imagina a riqueza que nós temos no nosso país, a riqueza que nós temos na nossa região, ainda para ser mapeado, ainda para ser descoberto, como as raízes e plantas medicinais que podem ajudar na nossa medicina. E aí também já quero mandar um abraço pro pessoal da saúde, que é parceiro, né? Luciano, que é o presidente do Conselho de Saúde, a nossa Ariela, a Juliana, todo mundo lá, que a gente está sempre junto, inclusive na medicação dos animais lá,
13: muito
10: do pet
13: parceiros.
10: Container. E todos os pregões, a gente entra junto para comprar, para sair mais barato, para manter o princípio da economia e do serviço público, que é o dever que a gente tem, né, Aira? É fazer um serviço bom para a população.
13: Exatamente.
10: A preços econômicos, transparentes e cada vez melhor. Quando a gente se junta em parceria, a gente consegue preços melhores, a gente consegue condições melhores e mais rápidas.
12: Deixa eu ver aqui, estou perguntando novamente da vacina antirrábica. Vai ser
13: dia 24,
12: amanhã, lá no Jardim Canaã, em frente ao barracão do Mussato. Amanhã, vacinação antirrábica, no Jardim Canaã, das 8 às 11 horas. Das 8 às 11 horas. Não sei se tem condições. Vocês conhecem o bairro Laranjeiras?
11: Perfeito.
12: As ruas são estreitas.
11: Muito estreitas.
12: Aqui no Laranjeira, nós gostaríamos muito de ter árvores de frente à nossa casa.
11: Sim, bom, é só entrar em contato comigo, pode ir comigo, Caio, ali na
13: com certeza
11: secretaria, a gente vai recomendar.
12: Na secretaria,
11: sim, a gente
12: fazer
11: recomenda
12: um estudo
11: isso.
12: Lá, que tipo de árvore também que
13: qual
12: vai lá,
13: a espécie ideal,
11: a forma de plantar, para saber se não está debaixo da fiação também, para não ter problema, né, João? Porque a ideia é plantar e ficar, não plantar, passar tempo e depois ter que cortar, aí não.
12: Você conhece a gabiroba?
13: Gabiroba, com certeza, também nativa.
12: Gabiroba?
13: Gabiroba.
12: É o meu tio Paulete que tem isso na chácara dele, aí, ó. Que bacana isso, é nativa, né, Gabiroba?
13: Olha, tem muita árvore nativa, que importante para a conservação. Bacana, muito importante. Viu?
12: Bom, eu fiquei com vontade de comer uma fruta aqui. É. O pão-cão,
10: eu também tudo. fiquei.
11: Aviso os agricultores.
12: Bom, Luciano, um abraço para você. Bom trabalho. Marabito, um abraço.
10: Obrigada,
12: bom trabalho.
10: João.
12: Aira, vem sempre aqui para nos orientar, tá?
13: Pode deixar.
12: Bom trabalho para você.
13: Obrigada, João. Obrigada, Elaine.
10: Obrigada a todos, viu, gente?
12: Ela vai tomar nota dos telefones aqui da adoção de animais.
13: Com certeza.
11: Pera, só mandar um abraço. É rapidão, eu sei que eu falo um pouquinho. O Matheus, que ajuda a nosso suporte da recolha das podas, ele mandou uma mensagem aqui, ó, tô assistindo, você fala bem na rádio. Eu tô treinando a tua profissão também, viu? Matheus, um abraço, Matheus.
12: Valeu.
10: Um abração, Matheus.
12: Não, aqui a gente deixa todo mundo à vontade. Fala mais o quê?
10: Mais que 5 minutos. Não é nada de 5 minutos, entendeu? Eu nem entro, porque eu falo muito também.
12: Nós voltamos já já.
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15: Loterias, vamos começar aí com a Loto Fácil. Os números que foram sorteados. Atenção, hein? Concurso 3.742. Vamos lá, começando. Número 1, o número 4, na sequência o 5 e o 6. Número 9, número 10, número 12, aí na sequência o 13, o 14, o 15 e também o 16. Número 19, número 20, número 21 e o número 23. Lembrando aí que uma aposta de São Paulo e a outra aposta de Jandira acertaram as 15 dezenas sorteadas pelo concurso 3.742 da Loto Fácil e acabaram levando um bom valor, hein? R$ 802.500,06. E você conferiu aí os números que foram aí sorteados pela Loto Fácil. Agora vamos para a Quina, pelo resultado do concurso 7.072. Mais uma vez, ninguém conseguiu acertar esses cinco números. Difíceis, hein? Os números que foram sorteados da Quina, anotem. Número 3, o número 13, o número 25, o número 56 e o 65. Só lembrando que, como não teve mais uma vez nenhum ganhador, ninguém que conseguisse acertar a esses cinco números, o prêmio acumulou e aumentou, né, para a data de hoje, R$ 14 milhões, um excelente prêmio, hein? Lembrando que 63 apostas registraram quatro números, acertaram esses quatro números corretos e cada um dos bilhetes das apostas vão levar a quantia de R$ 8.177,24. Eu falei da Quina pelo concurso 7.072. Lembrando que hoje tem a Mega também e a Loto Fácil e a Quina, portanto, façam suas apostas e boa sorte.
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0: 17 minutos. Amanhã, dia 24, haverá vacinação antirrábica das 8 às 11 horas no Jardim Canaã, ali próximo do Barracão do Bussato, local que é muito conhecido. Então, amanhã, dia 24, vacinação antirrábica no Jardim Canaã.
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8: Araraquara, quinta-feira, 23 de julho de 2026. Lua crescente regular para a pesca até o próximo dia 28.
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9: JB, sacode a goiabeira, porque eu vou escutar com as duas orelhas.
8: Por volta das 3 horas e 10 minutos da madrugada de ontem, um motorista conduzia uma SUV, uma Land Rover, na cor preta. O veículo transitava pela SP-328, rodovia José Fragonese. Pista dupla, reta, tempo bom. Seguia pela pista sul, sentido interior, capital. Quando chegou no quilômetro 311, mais 214 metros, em Ribeirão Preto, atropelou um homem sem identidade que estava agachado no leito carroçável e, ao perceber a aproximação do veículo, levantou. Porém, o motorista não conseguiu desviar e passou sobre o andarilho. Aquele chão preto viário paulista ficou manchado de sangue para toda a eternidade. O motorista parou, estacionou, chamou socorro, foi ouvido pelo policiamento e liberado. O rabecão transportou o corpo ao Instituto Médico Legal em Ribeirão Preto para ser identificado. O policiamento, a concessionária, bombeiros e os peritos atenderam a ocorrência e prestaram à vítima fatal sua última continência. 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
8: Que alguém bateu na porta e disse: oxente, o mais molinha. Eu não perdi tempo e gritei: Zezé, pode colocar aí debaixo da porta.
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8: Amigo motorista, tenha uma excelente viagem pelas veias e carpetes viários deste imenso Brasil.
13: Brasil!
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14: Esporte? Você vai falar de São Paulo?
15: Tu já falou,
14: né? Nossa, pelo amor de Deus, que judiação, meu time São Paulo, gente... É um time que é digno de dó, dá dó de ver São Paulo jogar. Que pena, gente. É você, Alberto Ferretti.
16: Líderes do Brasileirão vencem na retomada da competição após a Copa do Mundo. Ontem, Palmeiras e Flamengo jogaram fora de casa pela rodada 19 e ainda assim levaram a melhor. O Verdão, com dois de Maurício, fez 3-1 no Coritiba. Já o rubro-negro aplicou 4-0 na lanterna chapecoense. Destaque para o atacante Pedro, que também fez dois. O Palmeiras lidera com 44 pontos, 7 a mais que o Flamengo, que tem uma partida a menos. O terceiro colocado é o Atlético Paranaense, com 33 pontos, que subiu na tabela ao vencer o São Paulo fora de casa por 2-1 de virada. Em uma noite boa para os visitantes, foi o mesmo placar da vitória do Cruzeiro sobre o Inter em Porto Alegre. O Colorado está a apenas um ponto da zona de rebaixamento. O primeiro turno do Brasileirão termina hoje com um único jogo. 19h30 no horário de Brasília, o Corinthians recebe o Remo. Pela Sul-Americana, dois brasileiros fizeram ontem o duelo de ida dos playoffs, fora de casa. O Vasco empatou por 2-2 com o Independiente Medellín, enquanto o Red Bull Bragantino ficou no 0-0 com o Sporting Cristal. Hoje, às 19h, tem Bolívar e Grêmio.
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14: Eu estou com fome. Vamos almoçar?
15: Agora.
14: A todos, uma boa tarde.
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10: Olá, gente. Cheguei com muitas dicas especiais.
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10: E o assunto de hoje, além da nossa dica do dia, é ovulação. Vamos começar esclarecendo sobre o teste de ovulação tirinha. Para usar o teste de tirinha ou fitinha, pode-se urinar diretamente na tirinha ou usar o frasco fornecido na embalagem para coletar uma quantidade de urina e depois colocar a tirinha dentro do frasco com a urina por pelo menos 30 segundos, obedecendo a linha na tirinha que representa o nível máximo de urina no frasco. Depois, deve-se colocar a tirinha sobre uma superfície plana e aguardar pelo menos 5 minutos para observar o resultado. Vamos para os cuidados ao fazer o teste. É importante fazer o teste da ovulação com a fitinha todos os dias, sempre no mesmo horário, sendo recomendado coletar a urina no período entre 10 e 22 horas. Não se deve usar a primeira urina da manhã para fazer esse teste, tá? E não se deve reutilizar as tirinhas. Além disso, é recomendado evitar consumir líquidos pelo menos 2 horas antes de fazer o teste, pois a urina mais diluída pode não medir a quantidade do hormônio LH.
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10: Fique por aqui, porque eu já volto com mais dicas.
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3: Uma boa tarde a todos, está começando mais um Fala Monte Alto aqui na Rádio Cultura. Hoje estamos tendo a honra e o prazer de receber um jovem empreendedor aqui nos nossos microfones, Carlos Serafim. Ele que vai contar um pouquinho da sua trajetória, um pouquinho da sua história aqui nos microfones da Rádio Cultura. Ele que tem um trabalho magnífico com a juventude, há muitos anos trabalhando, ajudando os jovens aqui na nossa cidade, e também um empreendedor que vai falar desse empreendimento que ele está trazendo aqui para a cidade, uma novidade que ele está buscando a cada dia para trazer para os seus clientes. Carlos, muito obrigado pela sua presença aqui hoje. Vai ser uma honra conversar e ouvir a sua história aqui na Rádio Cultura.
4: Fala, Lucas. Uma boa tarde a todos os ouvintes aqui da Rádio Cultura. Para mim é um motivo de muita alegria estar aqui com você e com todos os ouvintes da rádio para poder aí expressar um pouco da nossa história, da nossa empresa e poder agregar valores aí a todos. É uma honra.
3: Para vocês que estão nos ouvindo e também nos acompanhando, você pode mandar uma pergunta, uma sugestão, um abraço através das nossas redes sociais. Você entra lá no Facebook, estaremos ao vivo lá, você pode mandar um comentário, Carlos vai aqui responder a todos vocês. E também temos o nosso WhatsApp, que é o 3242-1258. Carlos, vamos começar do início, né?
4: Vamos lá.
3: Você nasceu aqui em Monte Alto, como é que foi sua infância, morou onde? Conta pra gente um pouquinho da sua trajetória aí.
4: Eu nasci aqui em Monte Alto, 1995, temos aí 31 anos.
3: Temos a mesma idade.
4: Mesma idade? Eu tô um pouco mais batido, hein, Lucas?
3: Eu rodei murcho, eu tô rodando sem óleo, rapaz.
4: Mas vamos lá. 31 anos de idade, morei nas redondezas ali do Vale do Sonho, né? Tive um pouco de uma infância conturbada, meus pais foram falecidos, né? Quando a gente tinha a idade de 8, 9 anos ali, meu pai eu tinha 4. Tenho uma irmã, uma bênção, Natália. A gente morou ali no Vale do Sonho, estudamos ali no Lourdes Siqueira, no Jardim Jaqueline ali também, no Nelly. E graças a Deus, hoje a gente pode dizer aí que tudo isso é fruto de um trabalho, experiências para a vida. Morei muito tempo com uma tia chamada Giselda, da família dos Correia ali, da Dona Clarinda, conhecida muito aqui na cidade. E atualmente hoje eu moro ali no Jardim Jaqueline, sou casado, tenho uma família linda, maravilhosa, minha esposa... Ela deve estar ouvindo a gente ali, ela chega agora meio dia e meia, uma hora do serviço. Já mandei para ela se conectar. E chama Daniele, conheci ela na igreja. E atualmente hoje nós temos 2 filhos, Miguel e a Lívia. Miguelzinho vai fazer 4 anos aí e a Lívia com 6 meses ontem.
3: Olha
4: uma alegria imensa e não tem privilégio maior, né? Do que chegar nessa fase da vida e ter uma família. E aí, vamos lá, vamos falar um pouco mais aí.
3: Com certeza. Você cuida da juventude. Eu conheci o Carlos numa visita que eu fiz numa igreja a qual ele congrega hoje.
4: Sim.
3: Vi o trabalho que ele faz, liderando a juventude, trazendo ensinamento, conhecimento. A sua infância, você disse que foi uma infância complicada.
4: Sim.
3: Como que era para você lidar com isso? Porque às vezes a gente gosta de ouvir essas situações, porque às vezes tem uma criança, um adolescente que está passando por isso que você já passou.
4: Mesma dificuldade.
3: E hoje conseguiu constituir uma família, uma pessoa de bem, um cidadão de bem, mesmo não tendo todo aquele amparo que a maioria das crianças esperam, né? Como
4: Sim.
3: que era para você nessa idade?
4: Eu digo sempre que o papel da igreja, independente de qualquer religião, eu tenho isso comigo, além de toda a questão espiritual que ela possa agregar e ajudar na vida de um ser humano, tem também a questão social, que é muito importante. E no meu caso, esse papel da igreja ela foi muito importante. Por quê? No ambiente ali que a gente frequenta, você vai ter amigos, você vai ter irmãos, pessoas que vão estar dispostas a poder te ajudar, te acolher. E isso foi muito importante para mim, né? No momento ali da minha adolescência barra juventude, eu pude encontrar esse tipo de pessoas. E é isso que a igreja tem agregado para a minha vida e para a minha família, tá? Então, uma dica aí, um conselho para os adolescentes jovens, não olhe a igreja apenas como aquele templo de quatro paredes, mas olhe a igreja como um projeto que pode te alavancar, te ajudar, não apenas espiritualmente, mas socialmente, como uma boa pessoa e a ter maturidade.
3: Algo que a gente percebe bastante a diferença que a igreja faz, que o trabalho bem feito dentro de uma igreja faz, é o acolhimento. Sim. As pessoas, às vezes, quando a pessoa ela procura um templo religioso, seja em qual denominação for, ela quer um acolhimento, ela quer ser ouvida, ela quer ser integrada àquele grupo. E a gente percebe que quando tem esse trabalho dentro da igreja, por mais difícil que a vida da pessoa possa estar, ela consegue encontrar um amparo naqueles irmãos que deram esse apoio a ela.
4: Sim,
3: né?
4: Hoje, atualmente, eu congrego ali na Assembleia de Deus, Ministério do Belém, no Jardim Canaã, presidida pelo pastor Sérgio. Um abraço, pastor Sérgio. Estamos aqui debaixo da bênção dele também. E o dirigente lá, o pastor Roberto Ramos. Um abraço também, tá, pastor? Fica com Deus aí. E é isso mesmo, Lucas. É muito importante essa parte da socialização, do acolhimento. Porque hoje, muitas pessoas... É aquilo que eu te falei. Vê a igreja como algo... um templo de quatro paredes. E não imagina o que ela pode oferecer para a sociedade, principalmente na parte social. Além do acolhimento, você vai passar a entender a real situação de cada indivíduo, daquilo que ela está enfrentando. Às vezes a pessoa ela chega em algum templo como se fosse a última alternativa, não tem nem o que comer em casa. E a igreja vai lá com toda a parte social dela e ajuda com cesta básica, inclusive até às vezes, por que não, pagar uma conta de água ou de luz. E através dessas estratégias, dessas ajudas, aí você implementa Cristo no coração da pessoa. É por isso que você, às vezes, você já deve ter visto muitas pessoas: nossa, aquela pessoa mudou. Nossa, o que aconteceu com ela? E aquela chavinha foi só aquela situação de uma cesta ou às vezes de um acolhimento, foi só a porta de entrada que às vezes o pastor ou a liderança ou algum irmão precisa para poder entrar no coração daquela pessoa e implantar a semente do evangelho.
3: Com certeza, você mesmo é um exemplo, porque você não teve uma família tradicional quando criança, né? Mas a igreja te trouxe os pilares que faltaram na sua família tradicional. E hoje você é um cidadão de bem, graças a esse apoio, esse amparo, essa sementinha que foi plantada seu coração quando criança.
4: Exatamente. Lá em torno dos 12, 13 anos, a minha avó levava a gente para a igreja, né? E ali, nesse convívio, né, das amizades, por isso que é muito importante os jovens sempre escolher as amizades corretas, com valores, porque é através delas que elas me enturmaram, e aí sim, a igreja com esses pilares acaba plantando aí a sementinha do evangelho, do amor de Cristo, e você automaticamente você vai se tornando aí uma pessoa melhor.
3: No seu trabalho com a juventude, a gente já foi jovem, já foi adolescente um dia. A gente percebe que muitos têm uma boa intenção, têm um bom coração, estão no caminho correto. Aí ele entra num grupo que não está no mesmo caminho, no mesmo propósito que ele, com a intenção de, às vezes, modificar aquele grupo.
4: Uhum.
3: Mas, às vezes, a gente percebe que esse grupo acaba modificando aquele jovem que estava no caminho correto.
4: Certo.
3: Então, para você... qual conselho você daria para esse jovem que está no caminho certo, mas ele tem um grupo lá que ele acha que ele vai conseguir fazer uma mudança? Como que ele faria? Como que ele chegaria e conseguiria trazer aquele grupo para o caminho correto?
4: O grupo você fala...
3: o grupo errado.
4: Errado, isso. Tá. E ele é uma pessoa de bem e
3: quer trazer todos eles para o caminho correto.
4: Eu digo sempre, assim, não é por força e nem por violência, mas é pelo amor que a gente tem pelas pessoas. O principal de tudo é você demonstrar que você está disposto a ajudar, com base sempre na oração, no testemunho, com o coração de bom grado, certo? Porque ninguém consegue mudar ninguém. A nossa função, e aí mudando assim, não da parte social, mas sim espiritual, é de levar a mensagem. Jesus disse que quando ele mandasse o Consolador para nós, que é o Espírito Santo, é ele quem vai convencer o ser humano do pecado, da justiça e do juízo. Então a nossa função é apenas falar e expressar o amor de Deus. Deixa que o resto quem faz é o Espírito Santo. E isso você pode ter certeza que ele faz.
3: Como que foi para você sua adolescência? Você estudava, começou a trabalhar quando jovem? Como que foi sua primeira experiência no mercado de trabalho?
4: No mercado, vamos lá. Eu tenho muitos amigos que falam, rapaz do céu, o que mais falta para você vender? Né? Eu comecei trabalhando ali na Marcenaria Monte Alto e até hoje eu faço projetos para eles, né? Agora como freelance, não mais lá direto com eles, certo? Trabalhei ali uns 2-3 anos e desde então eu comecei a estudar, fazer o Senai aqui de Monte Alto, de Sertãozinho, me especializando para poder entrar numa empresa, né? E aí sim, construir as bases para aquilo que eu tenho hoje. Quando eu fiz os meus 18 anos, 16 anos, na época podia trabalhar ainda. A gente entrou ali na Tecmodifair, né, já com alguns cursos. Eu sempre estudava de manhã e fazia cursos à tarde e à noite, para poder preencher aquela questão de currículo, né, ter certificado.
3: Fez aqui no Senai, trabalhava de manhã?
4: Eu estudava, um exemplo, no Jaqueline, né, e aí fazia cursos à tarde, ou até à noite. Aí quando eu comecei a trabalhar na marcenaria, eu estudava no Nelly, à noite, e aí eu fazia os cursos aos sábados, no caso lá em Sertãozinho, né. E aí eu fui me especializando nessas áreas, né, estudando, até que eu entrei numa empresa, a Tecmodifair. Posteriormente eu passei pela Diafrag e hoje eu estou atualmente na Automotiva Cestari há quase 10 anos já. Quase 10 anos já, graças a Deus. Temos ali até quando Deus permitir, né, mas nós estamos lá quase 10 anos e assim, sempre trabalhando, estudando, visando construir, né, experiências, grade curriculares, para poder almejar coisas maiores.
3: A gente percebe também na juventude uma pressa muito grande, né? Eles são afoitos, enfim, eles entram com 18 anos e acredito que com 19 anos serão encarregados ou gerentes daquela empresa. Para você, 10 anos no mesmo setor, aprendeu, passou por várias dificuldades durante esse processo. Por que você acha que essa juventude está tão apressada assim em relação, por exemplo, à geração passada, dos pais, dos avós? Eles ficavam às vezes na mesma empresa por 30, 40 anos, mas tinham essa paciência de esperar a sua promoção, a sua vez. Por que essa juventude ela está tão acelerada assim?
4: Acredito eu, primeiro, pela facilidade, às vezes, de conquistar as coisas e não ter aquela questão de suar para conquistar. E também pelo momento que a gente está vivendo no século XXI, que é o imediatismo, que é tudo para ontem, certo? Então, assim, tudo que é na base da pressa, na correria, que não tem algo formado com bases estruturadas, não vai se solidificar e ter continuidade. Então eu vejo assim que pelo fato das pessoas quererem, do consumismo, de querer conquistar, isso vem muito das redes sociais, porque as redes sociais você não vai ver ninguém falando de coisas ruins, é só coisas boas, é só ostentação. Então na mente do jovem ou pré-adolescente que está sendo construída, ela entende o quê? Eu quero ter aquele carro, eu quero ter aquela casa, eu quero conquistar, eu quero ser, mas ela não entende que existe um processo, que tem todo um percurso para percorrer. ela só vê o estado final da pessoa que conquistou uma casa, um carro, um empreendimento, ou até mesmo ficar longos anos numa empresa. Mas ela não entende que ela tem que frequentar, que ela tem que entender, que ela tem que, como é que eu posso dizer assim, ter esse processo, essa estrutura, tá? E passar por esse momento de aprendizado, tá bom?
3: Quero agradecer o pessoal que está participando aqui, o João Gobi, em todos os programas, está dando uma boa tarde aqui para nós. Oh, obrigado, beleza, João Gobi, por participar. O Valdir Santana também dando boa tarde. A Fátima Augusto Garbim fala: boa tarde, Lucas e amigos da cultura, eu sou ouvinte de todos os seus programas. Muito obrigado, Fátima, é um prazer saber que você acompanha todos os Fala Monte Alto aqui na Rádio Cultura. Muito obrigado mesmo. Agora são 13 horas e 15 minutos, nós vamos para o primeiro intervalinho e voltamos já já com mais Fala Monte Alto aqui na Rádio Cultura.
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2: Estamos de volta no segundo bloco do Fala Monte Alto aqui na Rádio Cultura. Quero agradecer a todos que estão nos ouvindo e também participando. A Giselda Pereira Correia está comentando aqui, ó. Boa tarde, a paz do Senhor, meu sobrinho. Carlos Serafim, eu te amo, filhão.
3: Um beijo, tia. Te amo.
2: Aqui acompanhando o sobrinho aqui na Rádio Cultura.
3: Legal.
2: Carlos, quando que você começou a liderar a juventude? Que foi entregue para você essa responsabilidade?
3: Liderar oficialmente, assim, no meu último trabalho, vai fazer 4 anos. Mas aquela questão de você ajudar, de estar presente, organizando, sem ter o cargo, mas já, né, ajudando e liderando ali.
2: Sentindo aquele chamado, que um dia aquele seria você.
3: Isso, né? Desde quando eu casei, 10 anos, cara. Sempre ajudando ali nos congressos, nos retiros, organizando, ajudando. E graças a Deus aí tenho experiências e pessoas para se espelhar. Pastor Juliano, Pastor Alex. Pastor Alex é o meu pai na fé. Então, assim, são pessoas que a gente admira, que nos ajudaram, oraram também, né? Para que a gente chegasse onde a gente chegou hoje. E ajudando já vai fazer 10 anos, trabalhando com juventude, jovens. Agora, como líder ali, aquela situação de ter o cargo, atualmente hoje vai fazer 4 anos. A gente está ali no Canaã.
2: E como que foi para você? Você chegou na sua esposa, conversaram, tem que ter esse diálogo, porque querendo ou não, uma responsabilidade sim, que você vai ter que abraçar e ela vai ter que te apoiar, né?
3: A gente sempre andou junto nesse aspecto. E, na verdade, ela começou primeiro do que eu. Ela sempre foi, assim, a questão de cantar, regência. Então, ela sempre participava mais do que eu. E, às vezes, por a gente ter uma outra visão diferente, a gente acabava até meio que criticando, né? Novo, sem muita maturidade. E um dia ela pegou e falou assim: ah, é? Então, se você é tão bom assim, pega e faz. E aquilo ali virou uma chave dentro do meu coração, que aí eu comecei a fazer as coisas para o reino de Deus. E começou a tomar uma proporção assim que a gente nem imaginava. Então a gente realmente segue ali os passos, não mais pela nossa força, mas sim por aquilo que Deus nos direciona. E ela está sempre junto, graças a Deus. Ela gosta, ela ama estar presente, ela lidera comigo, né? Não é só eu sozinho, ela sempre está junto aí.
2: Esse apoio familiar ele é muito importante.
3: Muito importante.
2: Né? Você se casou 10 anos atrás, aí quando que foi o primeiro filho? Como que foi receber a notícia que seria pai?

0: A gente casou, aproveitamos ali os primeiros 5 anos ali, né? Viajar, construir, reformar, enfim. A gente passou por esse processo aí e pós-pandemia, graças a Deus, já tinha passado, veio a notícia aí que nós já estávamos já se planejando para ter o meu filho Miguel. E recebemos a notícia, assim, foi uma emoção muito grande. Ela fez um vídeo, sabe? Foi bem bacana. E o Miguelzinho é uma benção, é um pentecoste total.
1: Olha só.
0: E a Lívia, um pouquinho mais de surpresa, né? Mas, assim, um amor incrível. 6 meses aí. A gente esperava, às vezes, até mais pra frente. No fundo, não, assim, queria e não queria. Eu estava até com cirurgia marcada, cara. Mas Deus foi lá e falou: não, você vai ter mais um filho. E aí veio a Lívia. E graças a Deus nós temos uma família maravilhosa.
1: É algo interessante que às vezes nós, como pessoas, como seres humanos que somos, né, traçamos um plano: não, a minha vida vai ser assim. E Deus vem e faz uma surpresa muda completamente, né?
0: E muda totalmente, muda a nossa rota. Às vezes nós queremos, é igual você falou, trilhar por um caminho e Deus nos direciona para outro, né? Às vezes eu falei: nossa, hoje a gente olha para nossa vida e fala: nós nunca imaginaríamos que hoje, com 31 anos, a gente ia chegar aqui e ter 2 filhos. E é assim que Deus faz conosco. E se Ele permitiu, Ele também vai dar graça para suportar e ensinar, né?
1: Com certeza. Um grande problema da juventude também é essa... sem saber para onde que vai, ficam perdidos, não sei qual profissão eu vou seguir, qual caminho eu vou tomar. A gente que frequenta, enfim, que é cristão, sabe que Deus tem várias maneiras de falar com a gente, né? E para essa juventude, qual que você acha que é a maneira que mais funciona para se comunicar com eles, que realmente tem êxito na hora de você aconselhar, direcionar essa juventude?
0: O primeiro conselho que eu sempre ouvi, principalmente da minha avó, ele é bíblico, que diz assim: honra teu pai e tua mãe e você terá aí longevidade de vidas, né? De vida na terra. Então, o primeiro conselho, você tem que parar para analisar e ouvir os mais velhos, principalmente papai e mamãe. Às vezes a gente não ouve os conselhos, mas eles já passaram por aquilo que nós estamos vivenciando hoje. Talvez em outra época, mas as experiências, se você para para analisar, são quase as mesmas. Então, assim, você tem que ouvir os mais velhos. Segundo ponto, não deixe, principalmente, de estudar e correr atrás dos teus sonhos. O estudo é a base de tudo. Você tem que estudar, tem que trabalhar. Sem essa base, fica muito difícil, Lucas, a gente construir uma sociedade com crescimento saudável. Porque senão a gente vai realmente viver aí às custas do governo. Isso não é legal, né? Então fica aí essas duas dicas aí. Honra teu pai e tua mãe, ouve os conselhos dos mais velhos, estude e trabalhe.
1: Você hoje, além de trabalhar lá na empresa onde trabalha, você também é empreendedor.
0: Sim.
1: Você já teve algum outro empreendimento antes? Esse foi o primeiro? Como que foi para você entrar nesse mundo do empreendedorismo?
0: Então, essa questão do empreendedorismo, os meus amigos ainda brincam: rapaz, o que falta para você vender, né? Então, assim, a gente... é até engraçado falar. Como eu falei, eu trabalho com freelance, eu faço projetos 3D, né? Projetos interiores. E a gente sempre busca aí alternativas de poder estar fazendo algum bico, alguma coisa. Então, a gente já vendeu algumas... comida, essas coisas, né? Até gravata, já não tem vergonha de falar isso. Já limpo placas solares, se precisar. Hoje não, mas em caso de emergência a gente vai lá e faz.
1: Se aparecer então, alguém interessado,
0: se aparecer, né? Mas assim, só que a gente sempre teve essa mentalidade de empreender, de estar vendendo ou até melhorando esses aspectos. Enfim, e aí apareceu a oportunidade de trabalhar no ramo da locação de brinquedos. É lógico, conversando com a minha esposa, né, expondo toda a questão do cenário, do mercado, e também da nossa vida, né? Porque ela estava grávida, cara. Ela estava grávida da Lívia quando
1: Mas
0: a gente...
1: Mas você começou o empreendimento e descobriu que ela estava grávida ou começou depois que descobriu?
0: Comecei depois. Ela estava grávida, no caso, e aí veio aquela chavinha de empreendimento. Sabe quando você chega no restaurante e fala, nossa, ele está faturando isso?
1: É igual quando você vai cortar o cabelo. Olha, quantos cabelos
0: será isso, que ele corta? Aí você começa a fazer esses cálculos malucos. E aí eu fiz esse mesmo cálculo para essa área. A gente avaliou o mercado. E depois de avaliar o mercado, a gente sentou para ver quais eram os melhores investimentos para ter um retorno, né? Que é o mais importante. E aí foi em comum acordo também. O único medo que a gente tinha, como, né, de fato, era, pô, ela tá grávida e vai ter uma criança. Mas louvo a Deus aí que tem pessoas que nos ajudam. Um abraço aqui para a minha sogra, meu sogro, Eliseu e Meire, tem nos dado uma força incrível, sabe, nos ajudado. A minha irmã, minha tia Lodi, eu não posso esquecer dela. Então, assim, pessoas que têm nos ajudado nesse momento, para que a gente possa empreender e conquistar coisas aí, né, através da diversão Mundo Kids.
1: Como que foi que você começou? Você começou com um brinquedo, você foi buscar dois, três brinquedos, como que foi esse início?
0: A partir do momento que a gente avaliou e falamos assim, não, vamos encarar, né, a gente começou com pula-pula, certo? E um tobogã. E a gente, a princípio, nós estávamos trabalhando ali na Praça do Bela Vista, de sexta, sábado, sempre ali frequentando aquela praça. Logo após, a gente começou a tomar forma, né? A gente investiu na Carretinha Kids. Para quem não sabe, é um baita brinquedo, tem 6 brinquedos dentro dela. Ela é especialmente para crianças ali de 1 a 6 anos de idade, sabe? Então, assim, tem piscina de bolinha, pula-pula, escorregador, tem tobogã, tudo num único brinquedo. E aí, então, a gente viu, logo após um período de 3, 4 meses com esses 3 brinquedos, a gente viu a possibilidade de investir em mais brinquedos. Então, a gente, logo após, investiu no futebol de sabão, no canhão de espuma, e recentemente, agora, fazendo uma semana... Ontem, né? Fez uma semana, a gente adquiriu aí o touro mecânico.
1: Olha só, é o único aqui na cidade.
0: No momento é o único para locação aqui na cidade.
1: Ontem a OAB fez um evento ali, que é a festa junina dos advogados isso. E tudo mais, e o touro tava lá, viu o story do pessoal
0: isso.
1: Aqui.
0: Um abraço ali pro pessoal da OAB, se não me engano acho que é Karen.
1: Isso,
0: o nome
1: Karen
0: da...
1: Pinhatti, a presidente da OAB.
0: Presidente da OAB, a Marcele, que entrou em contato.
1: Marcele Miani.
0: O pessoal do armazém ali, o André, um abraço a todos. A gente fez um evento lá, foi incrível. E o touro já está fazendo sucesso aqui em Monte Alto.
1: Como que foi para vocês começarem assim, minha esposa grávida, eu trabalhando, fazendo, lavando placa solar,
0: rapaz,
1: toda aquela
0: movimentação, um desafio tremendo.
1: De repente mais um desafio no meio aí.
0: É um desafio tremendo, tem uma frase que é o desafio que nos move, né? E assim, fora tudo isso, a gente ainda tem a questão da liderança dos jovens, o trabalho, o CLT. Então a gente vai tentando assimilar um pouco de cada coisa, graças a Deus, que nem eu falei, com a ajuda de pessoas para dar o suporte, buscando sempre o ponto final, né? Buscando sempre algo melhor para a família. Mas é um desafio, confesso. Foi muito bem pensado, não foi assim, vamos se aventurar. Não, foi muito bem pensado, planejado. A gente sabia aí dos desafios, da questão dos horários. E graças a Deus a minha esposa, ela topa, é uma mulher guerreira aí, que ela encara realmente esses desafios. Mas assim, a gente já vendo a possibilidade de já dosar um pouco mais essa questão, de contratar pessoas para poder trabalhar para a gente. E aí realmente administrar melhor ainda.
1: Então, um pouco mais de tranquilidade.
0: O início você, ele é assim, sim, né? Ele é desafiador, você tem que encarar, colocar a cara para bater. Mas aí depois que passa esse período de turbulência, aí vem a calmaria, né? Então, que eu acho que no mundo do empreendedorismo não tem como Maria, né?
1: É. Sempre se adaptando, sempre uma coisinha nova.
0: As novidades, sim, né? Então, assim, mas a gente procura sempre achar o equilíbrio.
1: Nós temos algumas imagens, o Caio vai colocar pra gente aqui, vamos ver qual que vem primeiro. Se você vai comentando e falando pra gente um pouquinho.
0: Beleza.
1: Olha aí.
0: Essa é a nossa logo, a diversão da sua festa começa aqui. Pra quem não sabe, essa é a minha família, tá? A Lívia, o Miguel, eu e a minha esposa. Diversão Mundo Kids, gente.
1: De onde que veio essa inspiração do nome, Mundo Kids? Vocês entraram no consenso? Alguém teve essa inspiração aí?
0: Então, aí foi um... A junção, né? Diversão, porque é brinquedos, kids envolvendo a questão da criança e mundo na questão imaginária, né? O mundo da diversão, né? Aquela coisa kids. Então, aí a gente bolou Diversão Mundo Kids.
1: Olha aí, que
0: então,
1: bacana.
0: Se você busca diversão, vem para Mundo Kids.
1: Olha aí, para quem está só nos ouvindo, é a logo
0: aí,
1: do
0: ó.
1: Mundo Kids.
0: É boa. Esse é o nosso futebol de sabão, ele mede 8x4. Olha quantas crianças, adolescentes ali estão brincando. Nesse dia tinha até o canhão de espuma ali. Bacana, legal. Esse é o nosso tobogã piscina, olha o tamanho.
1: Esse daí não foi o primeiro que você adquiriu?
0: Foi o primeiro, só que ele é 2 em 1. Por quê? Tá vendo aquela parte de baixo ali? A gente consegue murchar ela e ele se adapta para a piscina. Ele tem 4,5 metros de altura, cara. É um brinquedo bacana, dá para, nesse aspecto aí, ele serve para crianças, adolescentes e adultos também. Então você pega uma piscina, é diversão total, cara.
1: Ó, a Giselda tá falando aqui, ó, o Eduardo esqueceu do basquete.
0: Um basquete, verdade, tem um basquete.
1: Também tem um basquete.
0: Olha lá, ó, é o mesmo brinquedo, o tobogã, só que aí ele é na versão premium, com aquela proteção ali, né? E ali foi um evento lá na cidade de Vista Alegre.
1: E como que é a logística? Porque olhando desse tamanho aí, deve dar muito trabalho para vocês transportarem. Como é que é essa logística? Como é que vocês fazem?
0: Esses brinquedos, quando ele está inflado, né, que a gente fala, ele fica nesses tamanhos. Mas depois que ele murcha, tem todo um processo de dobragem e depois se acaba enrolando eles. E assim, cada brinquedo aproximadamente pesa em torno de uns 100 a 130 quilos, cada brinquedo. Atualmente hoje a gente tem o nosso Guerreiro Golzinho G3 que está ainda comportando, mas geralmente ou a gente paga o frete ou a gente aluga uma carretinha. Permitindo Deus, ano que vem Deus vai nos dar um carrinho melhor aí.
1: Com certeza, vai vir uma picape aí.
0: Se Deus quiser.
1: Para transportar com mais tranquilidade. Ali,
0: total qualidade, limpeza nos brinquedos. Você pode ver aí que realmente são brinquedos de alto padrão. E diversão, né? Que é o mais importante.
1: Eu me lembro, eu estudei no Norival Mendes e lá, querendo ou não, é uma escola de crianças mais humildes.
0: Sim,
1: a gente,
0: sim.
1: Eu morava no Veracruz. A gente não via a hora de chegar o dia das crianças porque a escola trazia
0: esses brinquedos aí.
1: Nossa,
0: né?
1: A fila ficava gigantesca. Pelo menos uma vez você tinha que
0: descer. Você tinha que escorregar ali, né? E é muito legal. Legal mesmo. Olha lá o tobogã piscina, olha só que bacana. Você desce e escorrega, ó. É diversão para todas as idades, ó. Nesse
1: olha
0: vídeo aí.
1: Bacana.
0: Legal, né?
1: E o interessante do empreendedorismo é que as possibilidades elas surgem onde você menos espera, né?
0: Sim,
1: porque
0: sim.
1: Porque é um nicho bem específico, não é todo mundo. Quem que pensaria, não, vou abrir uma empresa de locação de brinquedos. O Carlos foi lá, pensou e tá aí dando
0: já
1: certo.
0: Valeu,
1: aí,
0: graças
1: vários
0: a Deus.
1: Aí, vários brinquedos aí, né?
0: É. Vamos ver o que mais que aparece ali, ó. Tem mais vídeos ou fotos. Esse aí já foi, legal. Isso aí é a gente na liderança dos jovens, né?
1: Essa foto aí é de quando? Você lembra de quando?
0: Faz um mês e meio no máximo.
1: É uma foto recente, então.
0: É uma foto recente. A gente ministra a palavra de Deus. É um pouquinho de cada coisa sendo útil, né?
1: Tem que
0: é
1: ser,
0: o mais importante.
1: Tem que saber fazer de tudo um pouco.
0: Esse aí é um pouco do grupo de jovens. Se der pra coisa a foto aparecer todos ali. Olha o meu filho Miguel aqui no meio.
1: Acho que a foto tá com zoom.
0: Ah, tá com zoom.
1: Ali, o Caí vai ajeitar pra nós.
0: Boa, Caí. Olha lá. É uma parte do grupo de jovens. Pessoas que a gente ama.
1: Tá no seu colo é o seu filho.
0: Meu primogênito. E ali no colo da menininha ali é a Lívia. Tá?
1: Então, o pastor...
0: Pastor Roberto Ramos.
1: É o de amarelo.
0: Isso.
1: Tá aí, mas a juventude tem mais ou menos 20 pessoas aí, 20 jovens.
0: No momento aí tem uns 20, ainda faltam uns 8 ainda que tava talvez estudando ou trabalhando, né? Então esse aí é a parte aí do grupo Heróis da Fé.
1: Olha só,
0: moram todos no meu coração.
1: Bacana demais.
0: Bacana.
1: O mais interessante é que é algo que traz alegria para quem tá locando, traz alegria para quem tá brincando, uhum. E traz alegria para você
0: pra
1: também.
0: Todo mundo. Às vezes quando eu vou limpar o brinquedo em casa lá, né? Aí meu filho já quer brincar, já quer se divertir, os vizinhos às vezes olham lá, dão uma passadinha. Então assim, é muito bacana. Eu não sei se tem o vídeo ou a imagem do touro mecânico.
1: Eu acho que não vai ter. Será que você chegou a me mandar?
0: Eu acho que sim, dá uma olhadinha.
1: Se você me mandou, eu vou chamar um intervalinho já.
0: Beleza.
1: Aí depois do intervalo a gente coloca a imagem do touro mecânico.
0: É muito bom pro pessoal conhecer também.
1: A juventude, quando tem os eventos, a gente antigamente tinha muitos eventos com a juventude, acampamentos,
0: sim,
1: festas, essas reuniões. A gente não tem visto tanto assim acontecendo, não sei se é aqui na cidade ou se é algo que vem acontecendo mesmo nas igrejas. Antigamente tinha muita reunião, muito encontro dos jovens, poderem ter um tempo para conversarem, fazer uma,
0: sim,
1: confraternização com os irmãos, às vezes, de outras igrejas. A gente está vendo que deu uma diminuída disso, né?
0: É, eu vejo, Lucas, assim, tem alguns motivos, né? Tem alguns motivos aí que a gente vê nesse momento. Às vezes eu creio por falta de tempo, ou às vezes até mesmo por condições, né? Porque as coisas hoje ficaram um pouco mais caras para poder organizar, né? Mas é necessário. É necessário que isso aconteça, tá? Porque é onde você quebra aquele gelo, né? Durante o ano inteiro, de estar dentro de um templo de quatro paredes. E principalmente na área de jovens, é necessário você ter um momento de lazer, de descontração. E aí você aproveita esse momento para realmente... Aí você joga uma palavra, um louvor, e aí é onde começa todo o mover ali, né?
1: É bacana demais. Eu me lembro quando eu era
0: mais... Sim, sim.
1: A gente fala como se a gente fosse muito velho,
0: muito,
1: né?
0: Velho, mas não,
1: mas
0: é.
1: Em comparação à maioria da juventude, a molecada de 15, 16 anos, uhum, tá... Mas assim, eu me lembro que tinha bastante. Era bacana, você tinha uns eventos,
0: viagem,
1: você viajava,
0: né?
1: Pegava
0: outras igrejas.
1: Pegava um ônibus, você não sabia se o ônibus ia chegar inteiro lá, mas montava todo mundo.
0: Montava e ia.
1: Era bom demais.
0: E haveria... E tinha essa comunhão, né? Tinha essa comunhão. Hoje... Tem, eu até brinco no nosso meio ali, tem jovem que tem 2, 3 de emprego.
1: Mas,
0: você vê? Isso é bom, porque eu fico feliz porque eles estão trilhando esse caminho. Eu falo pra eles assim, ó, eu gostaria muito que todos vocês fizessem uma faculdade, né, que trabalhassem mesmo e conquistassem. Esse é o objetivo principal. É melhor assim do que em outros lugares, né?
1: Hoje tem uma palavra chique que o pessoal usa, que gosta de falar o networking.
0: Network,
1: vamos fazer
0: network,
1: vamos se reunir com as pessoas, conhecer pessoas novas. Só que as igrejas fazem isso há muito tempo, né?
0: Muito
1: São os congressos,
0: tempo.
1: As participações,
0: muito
1: você
0: tempo.
1: Vai nos eventos, você conhece alguém que tem uma história parecida com a sua, ou um empreendimento que casa com o seu,
0: sim,
1: que pode um ajudar o outro e os dois crescerem juntos. Então isso aí é bacana demais,
0: é
1: essa
0: bom demais.
1: Confraternização entre as igrejas.
0: Troca experiências.
1: Com certeza. Ou o Lucas Padula. Lembra do Lucas?
0: Lucas Padula,
1: tá aqui,
0: sim.
1: Já tá falando aqui. Aí, Lucas, dá um abraço. Estamos aqui na sintonia.
0: Ô, Lucão, um abraço.
1: Ouvindo o programa aqui.
0: Ei, abraço, Lucão,
1: Lucas.
0: Um abraço,
1: Lucas,
0: meu irmão.
1: Eu conheci ele dele porque montou uma bicicleta para mim quando eu trabalhava lá no Sasaki. Aí na
0: um abraço, horas. Lucas. Deus abençoe,
1: um abraço,
0: meu irmão.
1: Obrigado pela participação.
0: Tamo junto.
1: Ó, agora são 13 horas e 40 minutos. Nós vamos para um rápido intervalo e voltamos já com a imagem do touro mecânico.
0: Ô, bacana.
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3: Estamos de volta no último bloco do Fala Monte Alto. A Maria Marangoni está escrevendo aqui pra gente. Oh, boa tarde, Lucas. Eu sou ouvinte de todos os seus programas, adoro ouvir e muito bom. Abraço.
4: Valeu.
3: Um abraço, Maria, muito obrigado por você nos acompanhar aqui todas as terças e quintas-feiras aqui na Rádio Cultura. Eu fico feliz demais em saber que você está nos acompanhando aqui. Eu quero agradecer a todos que mandaram uma mensagem, que participaram. Não sei se chegou um áudio aqui, mas eu não estou conseguindo abrir. Mas de qualquer maneira, quem mandou um forte abraço, que Deus possa abençoar demais a sua vida. A gente tem as imagens agora da novidade aqui na nossa cidade, que é o touro mecânico que eu... Olha aí, o pessoal da sua igreja, né?
4: Isso, a gente montou o Max. A gente montou em casa lá, então já fica a dica, ó, o touro mecânico, ele cabe dentro de uma garagem se precisar, para testar ali, o pessoal brincar, se divertir um pouco, e realmente foi um momento muito bacana, incrível, né?
3: Você traz uma descontração pro ambiente, deixa todo mundo feliz. Tá, aí é uma novidade, é só o Carlos que tem aqui na cidade. Quem tiver interesse, quem tiver com uma festa vindo por aí, quiser animar a sua festa, o Carlos vai estar entregando na porta da sua casa aí, do seu evento, né, Carlos?
4: Isso.
3: Olha aí que bacana. A gente falou muito da sua família, você mandou algumas imagens aí, o pessoal conhecer, esposa, filhos. Ela vai colocar pra gente aí.
4: Essa é a minha esposa, Daniele. No colo ali tá a Lívia, né? E ali segurando a perninha o meu primogênito Miguel.
3: O Miguel.
4: Uma aí, foto nossa, graças a Deus, pilar de tudo aí.
3: Bacana demais. O que você acha que mais te sustenta hoje, Carlos? Além, obviamente, de Deus estar sempre te acompanhando, você acredita que a família é o seu pilar principal?
4: Sim. O que tem me sustentado, Lucas, eu confesso realmente, é a fé em Deus, em acreditar nas coisas, tendo a direção, principalmente, e a minha família. É a chama que queima aí, que faz a gente correr atrás de todos os objetivos, né? Isso é a base principal de tudo.
3: Com certeza. O Carlos tinha... A gente mostrou uma foto dele ministrando a palavra. Ele gostaria de deixar uma palavra aqui para os nossos ouvintes aqui.
4: Vamos lá.
3: Ele separou um versículo que ele disse que impacta muito ele, e ele vai compartilhar conosco aqui.
4: Tem um versículo que se encontra lá em Provérbios 16:3. Esse versículo tem sido a chave de tudo para a tomada de decisões. Consagra ao Senhor tudo o que você faz, e os seus planos serão bem-sucedidos. Então, perceba que se você quer ter a parte B do versículo completa na sua vida, você tem que executar a primeira parte, que é consagrar ao Senhor. Ou seja, Senhor, é da tua vontade? É do teu querer? Vai na minha frente. Se for, abre as portas. E aí você vai ter certeza, jovem, adolescente, empreendedor, que os seus planos, eles realmente serão bem-sucedidos. Tá? Então fica essa saudação aqui, Provérbios 16:3. Consagre ao Senhor tudo o que você faz, e realmente os seus planos, eles serão bem-sucedidos.
3: Com certeza.
4: Se Deus está na frente, meu amigo, se Ele é por nós, quem será contra nós?
3: Para um jovem que está nos ouvindo, que gostaria de fazer parte daquele grupo com mais de 20 jovens,
4: fazer parte
3: dessa família, como que ele pode chegar até vocês? Como que ele consegue ter essa comunhão com vocês?
4: Meu amigo jovem, adolescente, se você quer participar aí do grupo de jovens Heróis da Fé, esse grupo lindo e maravilhoso, Todas as quinta-feiras, hoje mesmo, a partir das 19h30, nós nos reunimos ali, um grupo de jovens, Avenida Antônio Forsati, 1190, Jardim Canaã. Ali você vai aprender um pouco mais da palavra, numa linguagem para jovens, vai ter um momento de comunhão. E aos domingos, a partir das 18h30, nós temos o culto. Vai ser uma alegria imensa e um prazer receber você lá, bater um papo. E gostaria muito que você fizesse parte dessa comunhão com a gente, tá bom?
3: E para quem tem um evento, para quem tem algo que cabe a locação dos brinquedos,
4: opa,
3: como que eles entram em contato com vocês, como que eles acham vocês, sim, nas redes sociais, fala
4: vamos
3: pra
4: lá.
3: Gente.
4: No Facebook temos a nossa página Diversão Mundo Kids traço Monte Alto, né? No Instagram, nosso arroba é Diversão Mundo Kids. Lá tem nosso contato no WhatsApp também, se precisar, ou via direct. E pelos celulares, 16 99607-2551, meu WhatsApp, ou da minha esposa, 16 99782-5618. Esses dois números de contatos ou a rede social, vai ser um prazer imenso poder servir você e a sua família com os nossos brinquedos.
3: É isso aí. Tá. Agora são 13 horas e 50 minutos. Carlos, eu quero agradecer demais a sua presença aqui.
4: Muito
3: hoje.
4: Obrigado, Lucas.
3: Foi um momento muito descontraído, legal, leve. Aprendemos um pouquinho de quem é o Carlos. Ele contou um pouquinho da sua história pra gente, falou do seu empreendimento novo. Quem precisar aí de locação de brinquedos, fala diretamente com o Carlos Serafim.
4: Isso.
3: Eu tô brincando com ele aqui porque eu confundi o nome dele com o de um primo meu, que é Carlos Oliveira. Aí eu fui gravar um story, chamei ele de Carlos Oliveira. Ele, não, corta que é Carlos Serafim.
4: Corta.
3: Não, mas abraço, Carlos, muito obrigado. Te conheço já há um bom tempo, uma grande pessoa. Muito obrigado mesmo pela sua participação aqui hoje.
4: Muito obrigado. E só rapidinho, gente, eu não posso esquecer de mandar um beijo, um grande abraço para minha tia Ana. Ana Serafim, ela está ao vivo aqui, mandou, eu acabei esquecendo no nervosismo aqui, um beijo, que família é uma bênção, irmão, não pode esquecer de ninguém,
3: não. Não pode esquecer de ninguém.
4: E pra minha esposa, um abraço, gente, foi um prazer, Lucas, muito obrigado, tá?
3: Eu quero agradecer a todos também que participaram, que comentaram, agradecer o Caio, eu também quero deixar um recado hoje. Amanhã a igreja do meu pai está tendo um, opa, congresso amanhã, dia 24 e 25, na Rua Yasuki Oikawa, número 70. Todos vocês que quiserem participar estão mais que convidados. Podem participar lá, vão cultuar a Deus. E é isso. Um forte abraço a todos. Muito um obrigado. Até mais.
4: Valeu, gente.
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7: Voltei, vamos lá? É hora de mais dicas pra vocês.
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7: Teste de ovulação digital. Para fazer o teste de ovulação digital, deve-se remover o medidor de teste da embalagem, assim como a sua tampa protetora. Em seguida, retirar a tampa de proteção do suporte do teste e inserir o medidor de teste na ponta do suporte do teste, alinhando as duas setinhas rosas, até escutar um clique e verificar a mensagem teste pronto, que deve aparecer no display do suporte de teste. Em seguida, deve-se urinar no medidor de teste por 5 a 7 segundos, apontando-o para baixo, tendo cuidado para não molhar o suporte. Uma outra opção é urinar em um frasco limpo e seco e mergulhar o medidor de teste na urina por um segundo. Depois, deve-se colocar a tampa no medidor e limpar o excesso de urina e colocar o suporte do teste em uma superfície plana ou inclinado para baixo, com o medidor voltado para baixo. O símbolo do teste pronto deve começar a piscar depois de 20 a 40 segundos. Então, deve-se aguardar 3 minutos para assim obter o resultado.
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7: Não sai daí não, tá? Na sequência tem muito mais dicas pra vocês.
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1: Opa, já voltei. E vamos de mais dicas.
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1: Como saber se o teste de ovulação é positivo? O resultado do teste de ovulação varia de acordo com a concentração de LH circulante no organismo da mulher e do teste que é realizado, de forma que os resultados observados podem ser: teste da fitinha. Deve-se observar a presença de duas linhas, em que uma corresponde ao controle e a outra à concentração de LH da mulher. Na presença de duas linhas de mesma intensidade, é indicativo de teste positivo, enquanto que a presença de apenas uma linha ou de duas linhas com intensidades muito diferentes é indicativo de teste negativo. É importante que o resultado do teste seja conferido no folheto informativo que o acompanha. Já o teste digital é o teste dito positivo quando no visor do teste aparece uma carinha feliz, enquanto no teste negativo aparece apenas um círculo.
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1: 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Olha só, eu conto já mais dicas pra vocês, ok?
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9: Já estamos de volta com muito mais dicas para vocês.
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10: O teste de ovulação caseiro. Será que funciona? O teste de ovulação caseiro consiste em introduzir a ponta do dedo indicador na vagina e retirar uma pequena quantidade de muco. Ao esfregar esse muco na ponta do dedo polegar, deve-se observar a cor e a consistência. É provável que a mulher esteja no período fértil se esse muco vaginal for transparente, fluido e pouco pegajoso, parecido com uma clara de ovo. Porém, é importante lembrar que os testes de farmácia são mais precisos, já que pode ser difícil de interpretar a consistência do muco. Além disso, esse método não indica qual é o melhor dia para se engravidar.
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10: Então, gente, dá um tempinho que eu volto já trazendo mais dicas para vocês.
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13: Olá, meu ouvinte preferido. Já voltamos com mais dicas.
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13: E para encerrar o toque de mulher, vamos com as dicas de casa. Como prevenir bolinhas nas roupas? Prevenir é sempre a melhor ideia, né? Por isso, a dica básica de como evitar bolinhas nas roupas é cuidar muito bem delas. E sim, existem algumas maneiras de lavar roupas sem precisar passar pela desagradável experiência de ter bolinhas grudadas nelas. Evite tecidos feitos de materiais sintéticos como nylon, acrílico e poliéster, pois eles são mais propensos ao aparecimento das bolinhas. Lave suas roupas viradas ao avesso. Isso faz com que elas tenham menos atrito e reduzem as chances de formarem bolinhas nelas. Use o ciclo de lavagens para roupas delicadas da sua máquina e coloque as peças em saquinhos próprios para lavar peças mais frágeis. Se for lavar à mão, esfregue as roupas com cuidado, ok? Use um bom sabão líquido, pois ele é menos abrasivo do que o sabão em pó e não causa mancha.
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13: Termina mais uma edição do Toque de Mulher. Um beijo grande, até a próxima.
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2: Olá, muito boa tarde. Estamos iniciando o programa Porteira Velha desta pré-sexta-feira, hoje dia 23 de julho, ano 2026, com a apresentação de Hélio de Pontes, mas você faz a programação toda especial juntinho comigo até logo mais às 18 horas aqui na Nova Cultura FM 90.1. 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E abrindo o programa Porteira Velha desta pré-sexta-feira, eu quero que você venha comigo, hein? Nesta quinta-feira, que hoje de manhã já deu aquele chuvisquinho, pensei que ia chover bastante, mas até agora nada. Quem sabe final de semana vem uma chuvinha boa para apagar essa poeira, né? E aí a gripe vai embora também. Goiano e Gustavo, doutor no sertão. Boa tarde.

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1: 16h04 é o programa Porteira Velha desta quinta-feira. 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E atendendo lá de Jaboticabal, o senhor Orlando. Aquele abraço aí para Jaboticabal. O senhor Orlando disse que ia bater um banhão, porque depois de tarde já começa a esfriar um pouquinho, aí complica, né, senhor Orlando? Aquele abraço pro senhor, né? Precisava falar quem tomou banho? Mas você também, hein, Ela? Ei, senhor Orlando, aquele abraço. Tem que dar risada para não chorar, né, senhor Orlando? Um abraço pro senhor aí, todos que estão curtindo aí a Nova Cultura FM em Jabuca. Alô, Jabuca! Quem eu vou mandar um forte abraço pro pessoal de Jabuca, o Zelão, seu Vanderlei, o Lian, e também aqui em Monte Alto, Sérgio Luiz e a Vera. Seu Orlando tá mandando um modão para vocês. Seu Felício de Terra Roxa. Alô, Terra Roxa, tomou banho também ou não? Não? Hoje é dia dos banhos. Quinta-feira, dia do banho é de sábado, tá bom? Pediu a música Belmonte e Amaraí, Cavalinho de Pau. Eu quero o cavalo, é aqueles cavalos de raça, que vale grana, filho. Cavalinho de pau não dá certo, não. Com um abraço, viu, seu Felício? E ele falou que fica agarradinho com o programa Porteira Velha até acabar, até às 6h. Que bom, viu, seu Felício? Um abraço pro senhor aí e todos os seus familiares. Que Deus o abençoe sempre. A primeira música é Paineira Rosa, Maestro Osvaldo e Marçal. E a segunda é Cavalinho de Pau, Belmonte e Amaraí. Presta atenção nessa Paineira Rosa, que você vai ver que linda canção essa música tem. Curte.

0: 16h14 é o programa Porteira Velha desta quinta-feira. Vem comigo, estamos chegando quase no final do mês. Então, eu preciso de din-din, vamos faturar? Não sai daí não que eu volto já já, meu amigo.
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0: 16h16min47, chamando para falar comigo o Marcão. Marco, aquele abração. Boa tarde, Marcos.
5: Boa tarde, Hélio.
0: E aí,
5: tudo bom, meu amigo?
0: Beleza.
5: Ô, Hélio, manda para nós hoje aí o Tião Carreiro e Pardinho, a Rei de Prata.
0: A Rei de Prata.
5: Oferece para toda a turma aqui do serviço, para todo mundo aí do grupo e para todo mundo que está curtindo Nova Cultura. Valeu, Hélio.
0: Falou, um abraço, Marcos. Meu amigo. Valeu, Marcão Aparecido. Aquele abraço. Chamando para falar comigo também a Cidinha Pocete. Boa tarde, Cidinha.
6: Oi, Hélio.
0: Oi.
6: Boa tarde. Tudo bem?
0: Tudo jóia.
6: Hélio, a Cidinha Pocete. Gostaria, se você puder tocar para mim, a música da Fátima Leão, Pecado de Amor.
0: Pecado de Amor.
6: Quero oferecer para as minhas amigas.
0: Ao celular.
6: A Dita, a Fátima Garbim, a Isilda Freschi, a Cidinha Lauer, a minha amiga Fátima Esperandil, a Lola e para todos os ouvintes. Bom trabalho, Hélio. Fica com Deus.
0: Falou. Aquele abração. Você também fica com Deus. E também mandando um forte abraço aqui a Terezinha Pardo, pois. Boa tarde, Hélio. Depois, tudo bem? Uma abençoada quinta-feira a você e todos os seus familiares. Muito obrigado, Terezinha Pardo. Que Deus te abençoe, você e seu esposo, Atílio Pardo. E o programa Porteira Velha, vem comigo. 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

0: 16h30, atendendo lá de Taquaritinga, Maria Rosa. Meu Deus, a Maria Rosa ligou aqui pra mim. Alô, quem fala? Falei, Maria Rosa, ontem você tava falando tão bonito comigo. Falou, Hélio, tô com a garganta, mas esse tempo, meu Deus do céu, São Brás, me protege a minha garganta também, minha ferramenta de trabalho, senão chega aqui, ó, 16 horas, aí eu tô perdido. Ah, vai ter que colocar outro no lugar, hein? Ei, Maria Rosa, aquele abração pra você aí em Taquaritinga. Pediu a música Dois Corações, Gian Giovanni, tocando já já essa música a você. E atendendo também o Isildo Fenerique. Ah, alô, Isildo, boa tarde, Isildo.
1: Ô, Elinho, boa tarde.
0: Tudo bem?
1: Eu tô muito feliz com esse programa teu.
0: E eu também tô.
1: Ouço todas as tardes,
0: que sabe? Bacana.
1: Muito bacana.
0: Parabéns.
1: Pra quem gosta da música
0: sertaneja. Tem que ouvir.
1: E a todos os ouvintes, né? E se der,
0: toca Nanico sumiu,
1: relógio hein? Quebrado. Qualquer um, tá bom?
0: Eu toco relógio
1: Obrigado
0: quebrado.
1: Obrigado e uma boa tarde. Eu só esqueci de falar meu nome, né? Isildo Fenerique, tá bom, Elinho?
0: Falou, Isildo Fenerique. Aquele abração a você, meu grande amigo. E mandando um forte abraço, curtindo o programa também, é a Fátima Corintiana. E vai Corinthians, né, Fátima? Que Deus te abençoe. Uma boa quinta-feira a você e todos os seus familiares. Essa música vai a você, Dois Corações, Gian Giovanni. E também Relógio Quebrado, Nestor e Nestorzinho.

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1: 16:40, é o programa Porteira Velha, com Barbizão da Construção, Banana, Locações, Serralheria, Moreira, Alumínios e Vidros, Comércio de Fruta, Tercino e Supermercado Ipiranga, 3 lojas em Taquaritinga agora, são 2 lojas aqui em Monte Alto, Gessel Magazine, Ótica Mercadão dos Óculos, Atacadão do Queijo Empório e Mercearia, Imobiliária Gerbe e Clínica Sorrier Saúde. Essas empresas junto com o programa Porteira Velha, e o programa Porteira Velha está chamando para falar comigo quem? Que é o Adalto Comim. Boa tarde, Adalto.
2: Boa tarde, bom. E aí? Eu queria ouvir o João Carreiro e Pardinho. Negrinho Parafuso. Fez para todo mundo estar curtindo seu programa, para todos os ouvintes, para todos os aniversariantes, para todos os do Cautax Comim. Obrigado, boa tarde.
1: Valeu, filho.

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2: 16:50, é o programa Porteira Velha, atendendo lá de Cândido Rodrigo Sidão. Alô, Sidão, aquele abraço pra vocês aí, todos os seus familiares. Ele pediu uma música mandando pra sua esposa, do Valdo Reis e Pratini, senão não vai ter janta hoje, né? Caboclo do Mato. Tocar já pra você. E atendendo também seu Antônio André, pois boa tarde, Hélio. Gostaria de ouvir a música com Divino Reis, Rei da Cana, oferecendo a todos os ouvintes do programa Porteira Velha. Aquele abração, será a segunda música. É o Rei da Cana, Divino e Donizete. A primeira, essa daqui, ó, que coisa linda.

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6: 17 horas e 2 minutos, é o programa Porteira Velha, até logo mais às 18 horas aqui na Nova Cultura FM 90.1. Atendendo agora o Gilberto aí do Jardim Canaã. Alô, Gilbertão, aquele abração. Pediu a música Resto de Comida, quem canta Cacique Pajé. Eita moda de viola boa essa, hein? Aquele abraço, viu, Gilbertão? Essa história que você me contou aí. Meu amigo. Ei, Maião, aquele abraço. Aí no Jardim Alvorada, curtindo o programa Porteira Velha. Vai, um abraço a você. Chamando para falar comigo também, José Francisco Inácio. Fala, Zé. Boa tarde, Zé.
10: Boa tarde, Hélio.
6: E aí, filho?
10: Esse aqui é o Zé Inácio. Eu queria ver se você conseguia tocar para mim, com Teixeirinha.
6: Qual delas? Parou por quê?
10: Coração de Luta. Oferecer para tudo que estiver ouvindo, Geraldo Pelitato, Miguel Romano, o Edson Bidim, o Valdomiro Evanil de lá da Califórnia, e para vocês tudo aí da rádio. Um abração, Edson. É, sou ouvinte de todas as tardes. Deus
6: Valeu,
10: abençoe nós todos.
6: Valeu, fique agarrado comigo aí no programa Porteira Velha até às 18 horas. Resto de Comida, Cacique Pajé, depois Coração de Luto, Teixeirinha.

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1: 17 horas e 10 minutos, chamando para falar comigo Luiz Carlos Ferreira, do Jardim Erina. Boa tarde, Luiz.
2: Boa tarde, Hélio.
1: Como é que vai, filho?
2: Um ótimo final de tarde a você, a todos aí da Nova Cultura e a todos seus rádio ouvintes.
1: Obrigado.
2: Manda para nós aí com o Glacial, Poeira.
1: Poeira.
2: Vai para todos os amigos, né? Familiares, caminhoneiros, pessoal do Jardim Erina. E para todos os amantes da boa música sertaneja. Só toca aqui na Nova Cultura, Porteira Velha. Parabéns, Hélio. Tudo de bom.
1: Aô, Luiz. Vou gravar essa vinhetinha tua aí, tá bom? Aquele abraço. Luiz Carlos Ferreira, Poeira do Gracial.

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0: 17 horas e 20 minutos, é o programa Porteira Velha, atendendo agora o Wellington, aí do Jardim Alvorada. Pois boa tarde, tudo bem? Manda um modão aqui pra nós curtir aqui o pessoal do Campestre. Alô, pessoal do Campestre, Beto Davan, o Varley, o Carlão, Zé Ponte, todos eles curtindo aí o programa Porteira Velha. Pediu a música Coração Cigano, Gino Geno, e a participação especial de Rick Renner. E atendendo agora a Eliane Mara. Boa tarde, dona Eliane Mara.
4: Muito boa tarde, Hélio de Pontes. Boa tarde, ouvintes do programa Porteira Velha. Dona Eliane Mara, daqui do Jardim Veracruz. Hélio, eu queria ouvir Lady Laura, Milagre Divino.
0: É Justiça Divina.
4: Eu quero oferecer para todo o pessoal,
0: tá bom?
4: Dentro do
0: Marca
4: sítio,
0: aí no
4: né,
0: teu caderninho.
4: Da roça, das fazendas. Desejar que Deus abençoe, né? Esses plantadores e colhedores, esse povo que luta, luta. Tomara que esse ano a cebola saia bom, hein? Misericórdia, porque eles têm tomado de fumo, não tá acreditando. Meu Deus do céu.
0: Só por
4: ano
0: Deus.
4: Ano passado,
0: hein?
4: Tava bom, mas esse ano, olha, só a misericórdia de Deus.
0: Então tá bom.
4: Deus
0: vamos
4: abaixando
0: lá, filha.
4: Aquela cabeça branca lá e vai ver que nosso produto é bom e tem valor e é bem sacrificado pra nós, né? Que trabalha, que luta, que planta, que corre. Quem tem sabe do que eu tô falando. Hélio, eu quero oferecer também, especialmente, pro Carlão Scatolini, a esposa dele, né? A Ana Paula. Quero oferecer pra aquele
0: alô,
4: menino,
0: Carlão, aquele abraço.
4: Pé de pato. E aquela esposinha maravilhosa dele. Ô, menina. É... Também para minha menina, a Nayane, que é o Ana, para o meu genro Bruno Pissuti, para todo o pessoal que está escutando. E para o Elinho, né, que é teu fã incondicional. Abraço, Elinho.
0: Falou, filha. Até... aquele abração para você. Que Deus te abençoe. Vamos lá. Eita, coração cigano.

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2: 17h34 e é o programa Porteira Velha, atendendo lá de Jaboticabal, seu Vanderlei Ulian. Alô, Vanderlei Ulian em Jaboticabal, pediu a música Os Três Boiadeiros. Quem canta? Quem canta é Lourenço e Lorival. Tá mandando para o Lertinha, Kátia, meus diretores, Maria do Carmo e também a Marizilda. E tá mandando também é para Ana Lúcia Trindade e seu esposo Luiz Gomes. Aquele abração. Deus abençoe, viu, Vanderlei, em Jaboticabal. E atendendo também o Donizete Morelli, vereador. Boa tarde, Donizete.
7: Um grande abraço aí, tá tudo na benção.
2: Tá benção, graças a Deus.
7: Estamos ouvindo o teu programa aqui, Porteira Velha. É. Tá bom? E estamos aqui chegando agora do batente.
2: Eita!
7: Dia aí bem cheio hoje. Muita coisa aí e a cabeça vai ficando mil por hora, né?
2: É assim que
7: e uma
2: é bom,
7: tarde filho. Maravilhosa dessa, ouvindo o teu programa. Tá bom? Um grande abraço a todos aí que tá ouvindo.
2: Obrigado,
7: viu, vereador? João Fontané lá que tá toda hora. Manda um abraço pra mim. A todo o pessoal que tá ouvindo aí, tá bom, Hélio?
2: Valeu, filho.
7: Um grande abraço aí, tamo ouvindo aqui. Manda uma moda boa aí que a gente, todas elas são boas.
2: Beleza, aquele abração, Donizete Morelli, vereador da comarca de Monte Alto, e atendendo agora também, Repiado, Dona Tereza, forte abração, Repiado, veja se essa música que você me pediu, O Trem, quem canta Leonardo, será a segunda música, a primeira música é o Tanaka, Os Três Boiadeiros, japonês, toca aí, Hélio.
8: Isso aí!
0: a história de três japoneses que trabalhavam no serviço de Tokugawa, não? Toshiro Okuda,

0: sirota. Não vai mais trabalhar com vaca. O japonês vai montar quitanda. Não vai mais esquentar moringa com vaca, não. Vai mandar repolho, berinjela, nabo em todo mundo. Falou.
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2: 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Atendendo agora a Fabiane. Pois boa tarde, Eri. Meu nome é Fabiane. Gostaria de ouvir a música Índia, Cascatinha e Inhana. Quero oferecer para o meu esposo André e para minha mãe Matilde. Aquele abraço. E chamando para falar comigo também é o João Bicudo de Ibitiúva. Boa tarde, João.
3: E aí, Eri, meu amigo?
2: Como é que vai?
3: Boa tarde, Eri. Tudo tarde. Bom, meu jovem? Ô, meu jovem, você manda um modão para nós aí, faz favor aí, manda um modão aí com o Lourenço Dorival aí, a Armadilha do Destino.
2: É.
3: Oferece para todos que estiverem sintonizados aqui da região, da Bitiúva, de toda a região aí que estiver acompanhando o programa aí. Todo mundo tenha uma boa tarde aí, em nome do Senhor Jesus.
2: Amém.
3: Que Deus te abençoe, você e o seu trabalho. Você tenha um bom fim de tarde aí. Tudo de bom para você, meu amigo. Até mais. Deus abençoe.
2: Valeu. Tchau, tchau. Fiquei com Deus, João Bicudo aí de Ibitiúva, chamando para falar comigo, Maria de Lourdes, a maravilhosa. Boa tarde, maravilhosa.
4: Boa tarde, Hélio.
2: Tudo bem?
4: Deus abençoe vocês.
2: Amém.
4: Parabéns por esse programa maravilhoso.
2: Obrigado, viu? Maravilhosa.
4: Esse programa alegre, esse programa que leva o entusiasmo a toda
2: chorar
4: a família.
2: Chorar pra quê? Não paga a conta, né?
4: Todos os lares, tá? Eu peço uma música antiga, eu quero. Eu ofereço para todas as pessoas que
2: estão
4: ouvindo, em especial a todas as pessoas da Cepera que trabalham comigo, aqueles povos maravilhosos que tem lá. Tá bom?
2: Tá bom, filho.
4: Um grande abraço a todos vocês. Ofereço também a música ao meu irmão Miguel, que mora em São Paulo.
2: Alô,
4: e
2: Miguel!
4: Fica ligadinho no seu programa todos os dias. Ele ama o seu programa. Um grande abraço para esse meu irmão maravilhoso também.
2: E maravilhoso
4: e
2: maravilhoso.
4: Que estão ouvindo. E a todos os ouvintes.
2: Forte abraço para você, atendendo também, Donizete Leite. Só não sei se vai dar para rolar a música, viu, Donizete Leite?
5: Meu amigo Hélio. Hélio, toca para nós aí. Cristi Ralph, Olhos de Luar.
2: Essa moda aí é comprida também, não vai dar hoje.
5: Zé Vicente. Zé Inácio. Lá no Sítio de uma Média, para o João Paulo Feliciano, para o Pé de Papo, para a Dona Helena Mara, para a minha tia Cida, para o meu primo Silvio, na Brigadini, para a minha prima Zuleide, o Banana, para o Preguinho, para o Pé de Pato, o Zé Luiz Cipola, para todos que estão curtindo esse programa maravilhoso.
2: Valeu, Donizete. Aquele abração, filho. Índia, vai para a maravilhosa Índia.

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1: 17 horas e 57 minutos, estamos encerrando o programa Porteira Velha deste dia 23, pré-sexta-feira. Estamos indo embora, voltamos amanhã, se assim o Papai do Céu nos permitir, a partir das 16 horas com o programa Porteira Velha. E quem vai indo embora também são as seguintes empresas: Barbizando a Construção, Banana Locações, Serralheria Moreira Alumínios e Vidros, Comércio de Fruta Tercini, Supermercado Ipiranga, 3 lojas em Taquaritinga, agora são 2 lojas aqui em Monte Alto, Gessel Magazine, Ótica Mercadão dos Óculos, Atacadão do Queijo, Empório e Mercearia, Imobiliária Gerber e Clínica Sorria Saúde. Essas empresas voltam com o programa Porteira Velha amanhã, a partir das 16 horas, aqui comigo, na Nova Cultura FM, em 90.1. Eu desejo a todos uma excelente noite e até amanhã, se o Papai do Céu...

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4: Seis horas. Ave Maria. Em nome do Pai, do Filho e do Espírito Santo. Amém. O anjo do Senhor anunciou a Maria e ela concebeu do Espírito Santo. Ave Maria, cheia de graça, o Senhor é convosco. Bendita sois vós entre as mulheres e bendito é o fruto do vosso ventre, Jesus. Santa Maria, Mãe de Deus, rogai por nós, pecadores, agora e na hora de nossa morte. Amém. Eis aqui a serva do Senhor. Faça-se em mim segundo a vossa palavra. Ave Maria, cheia de graça, o Senhor é convosco. Bendita sois vós entre as mulheres e bendito é o fruto do vosso ventre, Jesus. Santa Maria, Mãe de Deus, rogai por nós, pecadores, agora e na hora de nossa morte. Amém. E o Verbo de Deus se fez carne e habitou entre nós. Ave Maria, cheia de graça, o Senhor é convosco. Bendita sois vós entre as mulheres e bendito é o fruto do vosso ventre, Jesus. Santa Maria, Mãe de Deus, rogai por nós, pecadores, agora e na hora de nossa morte. Amém. Rogai por nós, Santa Mãe de Deus, para que sejamos dignos das promessas de Cristo. Oremos. Infundi, Senhor, como vos pedimos, a vossa graça em nossos corações, para que nós, que pelo anúncio do anjo, conhecemos a encarnação de Jesus Cristo, vosso Filho, pela sua paixão e morte de cruz, cheguemos à glória da ressurreição, por Cristo Senhor nosso. Amém. Santo anjo do Senhor, meu zeloso e guardador, se a ti me confiou a piedade divina, sempre me rege, me guarda, governa, ilumina. Amém. As almas dos fiéis defuntos, pela misericórdia de Deus, descansem em paz. Amém. Escutemos agora a proclamação do Evangelho. Evangelho de Jesus Cristo, segundo Mateus. Naquele tempo, os discípulos aproximaram-se e disseram a Jesus: Por que tu falas ao povo em parábolas? Jesus respondeu: Porque a vós foi dado o conhecimento dos mistérios do reino dos céus, mas a eles não é dado. Pois à pessoa que tem será dado ainda mais e terá em abundância, mas à pessoa que não tem será tirado até o pouco que tem. É por isso que eu lhes falo em parábolas, porque olhando eles não veem e ouvindo eles não escutam nem compreendem. Desse modo, se cumpre neles a profecia de Isaías: havereis de ouvir sem nada entender, havereis de olhar sem nada ver, porque o coração deste povo se tornou insensível. Eles ouviram com má vontade e fecharam seus olhos, para não ver com os olhos, nem ouvir com os ouvidos, nem compreender com o coração, de modo que se convertam e eu os cure. Felizes sois vós, porque vossos olhos veem e vossos ouvidos ouvem. Em verdade vos digo, muitos profetas e justos desejaram ver o que vedes e não viram, desejaram ouvir o que ouvis e não ouviram. Palavra da salvação. Glória a vós, Senhor. A brasa e o fogo. Um membro de um determinado grupo, do qual participava regularmente, afastou-se sem nenhum aviso ou causa aparente. Após algumas semanas, o líder do grupo decidiu visitá-lo. Era uma noite muito fria. O o líder encontrou o homem em casa sozinho, sentado diante de uma quentinha e brilhante lareira. Já supondo a razão da visita, o homem deu-lhe boas-vindas, conduziu-o a uma grande cadeira perto da lareira e ficou quieto, esperando a bronca. O líder se fez confortável, mas não disse nada. No silêncio, sério, contemplou a dança das chamas em torno da lenha ardente. Após alguns minutos, o líder examinou as chamas cuidadosamente, apanhou uma brasa ardente e deixou-a de lado. Então, voltou a sentar-se e permaneceu silencioso e imóvel. O anfitrião prestou atenção em tudo, fascinado e quieto. Então, a chama da solitária brasa foi diminuindo. Houve um brilho momentâneo e seu fogo apagou-se de vez. Logo estava fria e morta. Nenhuma palavra tinha sido dita desde o cumprimento inicial. O líder, antes de se preparar para sair, recolheu a brasa fria e inoperante e colocou-a de volta no meio do fogo. Imediatamente, começou a encandecer, uma vez mais com a luz e o calor dos carvões ardentes em torno dela. Quando o líder alcançou a porta para partir, seu anfitrião disse: "Obrigado, tanto por sua visita quanto pelo seu sermão. Eu estarei voltando ao grupo amanhã mesmo." Esta pequena história de um autor desconhecido exemplifica a importância fundamental de o fiel cristão estar inserido numa comunidade. Muitos são os motivos que podem provocar a ruptura e o afastamento de um participante. Porque, como criaturas imperfeitas, carregamos nossas fraquezas, melindres e amor próprio. Quando se agrupam, então, os mais variados tipos de pessoas, é natural que ocorram diferenças de pensamento e opiniões no cotidiano da comunidade. É nessa hora, entretanto, que precisamos ter um interior desarmado e espírito comunitário para entendermos que o bem comum deve prevalecer sobre a vontade pessoal. Que o defeito dos irmãos não apaga seus méritos e que nossas fraquezas também são toleradas pelos demais. Papel preponderante deve ter o coordenador, uma vez que o cargo sugere um líder ponderado e acolhedor, com sensibilidade para perceber desvios e resgatar ovelhas desgarradas, de forma discreta, como ilustra a historinha acima. Aceitar e saber perdoar os irmãos de maneira fraterna nos manterá unidos na comunidade, perseguindo, sobre as luzes do Espírito Santo, o objetivo maior, que é servir e testemunhar Jesus Cristo. Pensamos nisso, caros irmãos. Avisos da comunidade. Da Paróquia do Senhor Bom Jesus, hoje, logo mais, às 19h30, segundo dia do Tríduo de São Cristóvão. Amanhã, sexta-feira, dia 24, às 19h30, terceiro dia do Tríduo de São Cristóvão. E no sábado, dia 25, às 19h, missa solene em louvor ao São Cristóvão. Da Paróquia Santuário Diocesano de Nossa Senhora Rosário de Fátima, hoje, logo mais, às 19h30, missa Maria Passa à Frente no Santuário. E no sábado, dia 25, às 18h, missa na Capela do Divino Pai Eterno, no bairro Vera Cruz. E às 19h15, missa na Capela de São João Batista, bairro Jardim Irina. Caros irmãos e irmãs, encerrando este momento, rezemos pelas nossas famílias, especialmente pelas nossas crianças, pelos idosos e pelos enfermos. Rezemos também por todos os agonizantes e por quem precisa receber alguma graça urgente, e também rezemos por todos os aniversariantes do mês: Robson Gomes, Isabel Cristina Pires, Francisco Paulo, Andréia Cassiano Rodrigues da Silva, Elaine Balduino Cristófaro, Ademar de Barros Cristófaro, Fátima Miranda, Giovana Cândido, Edna Possetti, Juliana Inforsati Carniel, Ana Sala, Ercília Sueli Salvador Vieira, Tereza Alves, Isilda Lucente, Diná Pantone, Magali Ferreira, Isildo Manuel Chiminelli, Elisângela Lima, de Camboriú, Renan Rezende, Roberto Cristófaro, Maria Isabel Barbosa, Neuci Ribeiro, Bel Buzinaro Marchiori, Selma Cotelese, Zenaide Ferreira, Gisele Retondini, de Jaboticabal, Roseli Guiaro Ferreira e Juninho Sanches. A todos os aniversariantes, que Nossa Senhora os cubra com o divino manto sagrado, dando-lhes muita saúde, muita paz e muita proteção. Caros amigos, a todos uma boa noite com as bênçãos de Jesus, Maria e José.

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0: Muito boa noite, desportistas! Hoje, quinta-feira, dia 23 de julho. Muito obrigado, Deus, por mais essa jornada esportiva aqui pela Nova Cultura 90.1, Sistema Cultura de Comunicação. Um grande abraço para você que está aí do outro lado. Beijão no seu coração, nas redes sociais e nos radinhos também. Abração para você, obrigado pelo carinho da audiência, pela amizade. Abração pro meu amigo, meu irmãozão, Alexandre Dias, parceirão nosso aí, filho terceiro do João Moreira. Aê, Alexandre, grande abraço! E um abraço, meu companheiro, meu parceiro de Cultura nos Esportes, João Moreira Neto, Big Joe, boa noite!
1: Boa noite, Alexandre, e boa noite a todos os ouvintes.
0: É, gente, o sofrimento voltou. O sofrimento voltou, Alexandre. Voltou, voltou o sofrimento. Brasileirão voltou, Alexandre Dias. Arruma nós aí. Enquadra nós aí. Bom, ontem teve Curitiba e Palmeiras. Eu falei que o Palmeiras vencia o Curitiba. E vence. O Palmeiras hoje no estado de São Paulo não tem adversário. E vai ser difícil arrumar algum adversário para o Palmeiras aí no Brasil. É um bom time, bem treinado. A longevidade do Abel Ferreira faz o time vir cada vez melhor, vai conquistar muitas coisas ainda, né? O Palmeiras é o primeiro colocado e o Curitiba é o oitavo. O Maurício fez 2 e o Sousa fez 1. 3-1 pro Palmeiras lá em Curitiba. Jogão, importante vitória do Verdão. Depois que eu passar os resultados, que a gente comentar alguma coisa, a gente vai estar trazendo para vocês a tabela também, a classificação. Hoje, o jogo atrasado da quarta rodada, Botafogo e Vitória, agora às 19h30. E ontem o Flamengo foi até Chapecó, lá na Arena Condá, né? 4-0 pro Flamengo. E poderia ter sido mais, não foi porque não quis. Respeitou a Chapecoense, meteu 4-0 e tá tranquilo. O Inter perdeu pro Cruzeiro em casa, né? Nós temos depois nós vamos comentar também, 2-1 pro Cruzeiro. E o fato lamentável foi a entrada do Gabriel em cima do Gabriel. E nós vamos comentar tudo isso aí. É uma entrada muito desleal. Ele vai com a sola da chuteira na altura da canela da perna esquerda do Gabriel Peck. E o Gabriel muito infeliz nessa jogada, uma jogada extremamente violenta. Dá pra você assume o risco de quebrar a perna do jogador, como ele fez. Quebrou, fez um rasgo na canela do jogador, mas um rasgo grande, fundo, e quebrou a perna do jogador. Depois do jogo, o Gabriel do Inter pediu desculpa, mandou uma carta, mas não adianta. Ali na hora ele vai com a sola da chuteira na canela do jogador do Cruzeiro, quebra a perna do jogador do Cruzeiro e é complicado. O árbitro expulsa ele, dá o amarelo primeiro, depois dá o vermelho, mas, cara, tem que ter punição, tem que ser julgado e tem que pegar vários jogos, tem que servir de exemplo, porque o

0: muito violenta, de machucar de verdade seu companheiro de profissão. Então tem que tomar punição, tem que acontecer alguma coisa, tem que servir de exemplo para todos os outros, né? A diretoria do Cruzeiro já fez reunião com a comissão de arbitragem, já está pedindo punição e é lamentável o que aconteceu. Você viu? Você viu o lance? Você viu a perna do jogador?
1: Eu vi bem por cima, eu fiquei sabendo da história, cara, e é muito complicado porque a gente fala sobre... Que nem aquele lance do jogador do Qatar, eu esqueci o nome dele, a gente falou tanto o nome dele, em cima do jogador do Canadá, a gente viu que ali ele não assumiu aquele risco. Porque ele não pretendia dar aquela entrada forte. Agora, nesse caso, o Gabriel entrou forte.
0: Nossa.
1: Gabriel entrou muito forte no pé, que acabou de chegar no Cruzeiro, inclusive, né?
0: Acabou de chegar.
1: Acabou de chegar no Cruzeiro, ele acabou de sair do Vasco. É, tinha o Guilherme, o menininho que era louco no Gabriel Peck, lembra que falava com ele... Foi uma entrada realmente desleal, cara.
0: E pra quê? No meio de campo, olha lá.
1: É, foi uma entrada desleal. É aquela. A gente viu que ele tentou dar aquela tesoura, tentou acertar a canela pra parar. Não precisava. Não precisava.
0: Mas foi de sola na canela, velho.
1: Não precisava.
0: Quebrou a perna do jogador, fraturou.
1: E aí a gente fala desse contraste.
0: Vitor Gabriel.
1: Ali no. Na Copa do Mundo, a gente viu o jogador do Qatar entrando e foi totalmente sem querer. O pé do jogador do Canadá travou. Então, aí o cara sai chorando. Depois foi visitar ele no hospital, foi visitar ele ali no vestiário.
0: Eu lembro disso.
1: A gente não pode deixar com que essas jogadas que a gente percebe que vai na maldade se perpetuem e mantenham sendo... Ah, jogador, esse daí é jogador de raça. Não. Jogador de raça é uma coisa.
0: Jogador de raça, ele vai desse jeito, mas vai na bola.
1: É.
0: Ele não vai com a sola da chuteira na canela do outro, nem no, na batata da perna ali, na panturrilha.
1: Geralmente, o jogador de raça, ele vai com esse pé bem baixo, às vezes até arrancando grama do campo, porque ele, se não for pegar a bola, vai pegar no máximo um calcanhar que o cara vai pular ele e tudo bem. Aí ele nem deu chance pro pé que pular, cara. Não tinha nem como. Se o pé que pulasse, aí podia pegar o tornozelo dele e aí sim torcer alguma coisa. E mesmo assim, ia fraturar, ia dar algum problema.
0: Vamos ver os próximos capítulos. A diretoria do Cruzeiro está se mexendo. O pessoal que gosta de futebol, que gosta do esporte, está aí pedindo punição, né? Que precisa ter uma punição exemplar aí de vários jogos, de algum tempo fora, né? Porque não pode. Não adianta depois que você fez pedir desculpa. Tal, é bonito, é legal ir lá visitar o cara no hospital, tudo bem, mas você já fez, você tá inteirão e o cara vai ficar sem jogar, vai passar por cirurgia e é complicado. Então tem que inibir cada vez mais isso aí. Você inibe como? Com disciplina. Você inibe como? Com punição. 10 jogos no mínimo, na minha visão, tinha que pegar, para inibir mesmo esse tipo de entrada. É entrada violenta que você assume o risco de machucar. Antes de falar do meu São Paulo, do nosso São Paulo... Você é São Paulo? Você é corintiano, né, Alexandre? Alexandre é corintiano, verdade. Do nosso São Paulo, eu vou mandar um abraço pro Gilberto Maida, corintiano, ele mandou um abraço aqui no final do programa ontem, não deu tempo de mandar. Pra Fatinha e pro Tizil, nossos amigos e irmãos aí, sempre ligadinhos com a gente, grande abraço. Pra Vera e pra Fabiana, lá de Cândido Rodrigues... A Vera, que é irmã do Marcos, a Fabiana, que é sobrinha do Marcos Furini. Para todo o pessoal do Cursílio, principalmente o Marcos e a Regina, que estão sempre ligadinhos aqui com a gente. Mas a família cursilista, que é uma família que a gente ama, né? Beijão para vocês todos aí, um abração. Um abração para o Marcos e para a Regina, né? O Marcos que ontem, inclusive, comentou que na opinião dele, na visão dele, o Cucuré falou alguma coisa pro Messi para deixar o Messi nervoso daquele jeito. Beleza, é a opinião do Marcos, ele acha que o Cucuré falou. Beleza, Marcão, a gente respeita aí, é a sua visão, você é um cara que conhece, é um cara que entende, a gente respeita demais e tranquilo. É isso aí, a gente gosta de conversar de futebol, eu aprendi com o João Neto, com a Silvia, com o Marcos, a conversar de futebol, não discutir e respeitar todas as opiniões, que isso é muito importante. Abração pra vocês, obrigado! Ó, o São Paulo, volta a tristeza, volta o sofrimento, eles ficaram todo esse tempo da Copa aí parado, e aí o São Paulo é uma incógnita. É, pra mim, o problema do São Paulo, o grande problema do São Paulo é estrutural, é problema de diretoria, é muita corrupção.

0: corrupção, é muita ladruagem. Se você pegar o ex-presidente, o cartão corporativo, porque ele nunca usou o cartão pessoal dele, sempre o cartão corporativo, só em um mês na cafeteria da namorada dele ele gastou 12 mil reais. É charuto, é cafezinho. É. 12 mil conto na cafeteria da namorada, com o cartão de São Paulo. Quem paga? A instituição, o clube. E muito mais coisa. Era pra estar preso, né? Se fosse um país sério, estaria preso. Se fosse um trem sério, teria devolvido dinheiro pro clube. Mas isso aí é e complicado, cara. São Paulo tem um elenco que trata alguns jogadores ali como estrelas e não são estrelas, são muito abaixo. Luciano nunca foi, nunca será, e só no São Paulo ele consegue usar a camisa 10. O Caleri já deu o que tinha que dar faz tempo, já teria que ter ido embora há muito tempo, e esses caras todos ganham mais de 1 milhão. E aí a molecada nova, o Arthur, que veio do Botafogo, é muito bom, mas muito, gosto muito, muito raçudo, fez um golaço ontem, um pouquinho da ajuda do goleiro, mas um golaço, uma falta muito bem batida.
1: Uma falta bem batida.
0: Bem batida, bem batida. Alguns jogadores ali que têm vontade, mas o elenco em si, o São Paulo, ele joga dois tempos sempre. Ele joga um primeiro tempo muito bem, que poderia ter feito 2, 3, 4 gols, joga bem. O João Neto ainda comentou: nossa, o Marco Antônio tá distribuindo essa bola muito bem, São Paulo tá muito bem nesse primeiro tempo. Aí eu ponho a mão na cabeça, porque eu não sei o que acontece no vestiário, se eles tomam algum alucinógeno, se eles tomam algum calmante, se acontece igual o Sansão, que corta o cabelo dos caras e os caras perdem a força, que eles voltam pro segundo tempo irreconhecíveis. Eles voltam pro segundo tempo que não existe aquele time do primeiro tempo. Ontem os caras conseguiram tomar um gol aos 35, 34 segundos de jogo. A bola saiu, os caras levaram o gol. A bola foi passada pro Leon, como é que chama o menininho lá?
1: Pro Leozinho.
0: Leozinho. Foi passado pro Leozinho. Leozinho perde o gol na cara do gol. Ele e o Rafael, ele chuta na trave. Aí a bola vai lá pra esquerda. Aí o cara cruza. A bola bate nas costas do zagueiro de São Paulo e vai lá dentro do gol e o Leozinho empurra. Ele teve deram duas chances para ele fazer o gol. E aí o São Paulo foi irreconhecível no segundo tempo e era para ter sido mais pro Atlético Paranaense. E enquanto tiver Luciano, enquanto tiver Caleri nesse time, enquanto tiver um Rafinha de executivo de futebol, enquanto tiver esses caras aí, essas diretorias ultrapassadas, esses dinossauros, vai ser isso, é o que acontece com o Santos. Aí vai, faz um jogo bom pela Sul-Americana. Quem sofre é o torcedor, na verdade. Quem sofre é aquele cara que gosta, é o cara que torce e vê cada vez um time mais fraco, mais dependente
1: do São Paulo,
0: de um jogador.
1: Que eu vejo no segundo tempo é a apatia. É um time apático.
0: Ele perde a garra, ele perde a vontade.
1: Porque realmente não é um time muito bom. Se você, por exemplo, vamos lá, vamos usar o Flamengo como exemplo. Se o Flamengo, num segundo tempo, já tá 1-0, ele pode se tornar apático, porque é um elenco melhor. E eles tinham que ter essa noção. O problema do São Paulo, eu acho que é um pouco de estrelismo dos jogadores. Eles tinham que ter essa noção de que, cara, tecnicamente, a nível técnico, nós não somos perfeitos o suficiente para poder ficar apático com só 1-0 no primeiro tempo. A gente precisa colocar mais umas duas bolas na rede para poder ter essa apatia, poder ficar tranquilo. Então, eu sinto muito que é um pouco de soberba, sabe? Soberba de jogadores que não conquistaram nada, que nunca ganharam nada, que não são nomes grandes, que estão ali achando que são nomes grandes por estarem no clube que, sinceramente, uma camisa pesa. A camisa pesa bastante.
0: Só
1: que
0: passado, né?
1: Eu vejo duas diferenças. Tanto o Brasil, a seleção brasileira, quanto São Paulo, infelizmente, vivem a mesma coisa.
0: Do passado.
1: São duas coisas do passado. No Brasil, os meninos sentem o peso da camiseta e jogam mal por medo. No São Paulo, eles sentem o peso da camiseta, se acham e a soberba precede a queda.
0: Eles jogam mal por arrogância. É. Caleri é arrogante, Luciano é arrogante.
1: É um time
0: Arboleda
1: arrogante.
0: Foi o cara que entregou a bola do primeiro gol, inclusive.
1: Sim.
0: Arboleda é horrível também, faz tempo e os caras ficaram atrás dele porque não tem outro melhor. Tem, gente, vamos ajeitar, vamos melhorar, vamos buscar. Os caras são arrogantes. ganham milhões e não dá dentro de campo o que precisa. Não. É complicado, é. Mas é a realidade de São Paulo. Time fraco, time ruim, com Caleri, com Luciano, com Arboleda. Rafael Tolói, Rafael Tolói, cara, tá jogando ainda no São Paulo. Chegou machucado, não jogou nada e ontem tava no jogo e saiu lesionado. Você tá de brincadeira, velho. Você vê o Flamengo? O Flamengo tá em segundo lugar e tá buscando. O Pedro fez 2 gols ontem. Os caras fazem 2 gols no primeiro tempo, 2 gols no segundo. Então, cara, é complicado. O fim do jogo, o Flamengo tá em cima. Fez gols aos 86. Quer dizer, tá lá ganhando de 3-0. E onde o Flamengo tá? No ataque, cara.
1: Exatamente.
0: Buscando, você faz gol aos 86 minutos de jogo. Quer dizer, você faz gol aos 41 minutos de jogo do segundo tempo. Aos 41 do segundo tempo, você tá lá fazendo gol. Oh, você tá de brincadeira, velho. Então, é complicado.
1: Até porque eles sabem que a melhor maneira de ter o controle do jogo é com a bola no pé. E como que você tem a bola no pé? Atacando, pô. Atacando.
0: Do meio pra frente.
1: Fazendo longe. Como... Tem duas formas, né, de ter o controle com a bola no pé. Como a Espanha, que trabalha no meio de campo, ou como a própria França fazia, que é atacando o tempo todo. O problema de atacar o tempo todo é que você dá abertura para um contra-ataque. Mas com um time menor que você, pior que você, tecnicamente abaixo de você, você tem esse avanço. Agora, você querer tocar a bola lá atrás... Manter, deixar o outro time jogar, porque tá tudo bem, eu tô tendo controle, eu tenho uma boa defesa, isso daí é loucura. Isso daí loucura, é horrível, se não dá certo, a gente vê que isso não dá certo. É isso que você precisa fazer, né? Se você...
0: E você tem que aproveitar, quando você pega um Flamengo e Chape, o Flamengo tem que deitar e rolar mesmo. A Chape é a lanterna do campeonato, não conseguiu ganhar quase nada, e o Flamengo tá em segundo lugar, buscando a liderança. E se o Palmeiras dormir, o Flamengo passa, exatamente. De novo.
1: Você tem que buscar 6 gols, 7 gols quando você pode, porque lá no final do campeonato vai fazer diferença 7 gols se caso você empate. Ainda mais nos campeonatos brasileiros que a gente tem só 2 nomes, né, ultimamente, que é só Palmeiras e Flamengo, que brigam por lá em cima, como a gente vê na Premier League há muitos anos, só o Arsenal e o Manchester City brigando, é a mesma coisa. Só os dois brigando lá em cima, e aí 2 gols vai fazer muita diferença no final do ano, porque a gente vê como que funciona, né? Palmeiras perdeu no detalhe o título ano passado, então fica nesse vai e não vai. Não pode desistir. É brocar 6 para poder conseguir uma boa colocação.
0: Pois você me lembra que eu quero falar no segundo bloco, ou ainda se der tempo nesse, do Tottenham e do Romero, viu? O argentino lá, o que está acontecendo. E ainda hoje, encerrando a 19ª rodada, Alexandre, seu time recebe o Remo. Vamos ver se tem aqui Corinthians e Remo. O Remo é o 19º colocado, é o vice-lanterna. E o Corinthians tá com o número certo, é o 13º, né? É, joga hoje, agora, às 19h30, Corinthians e Remo. Vamos assistir, Big Joe? Ah, você vai jogar basquete, né? Tá, é verdade, mas eu acho que eu vou assistir. Mesmo horário tem Botafogo e Vitória, mas aí é pela 4ª rodada. Então tem o time do Alexandre, Gilberto Maida aí jogando hoje. Beleza? Vamos pegar a classificação aqui para vocês. Amanhã eu falo para vocês da rodada do final de semana. Mas olha aí que coisa de louco, ó. O Palmeira, é que o Flamengo tem um jogo a menos, mas o Palmeira tem 7 pontos na frente do Flamengo. Palmeira tem 44, Flamengo tem 37. 7 pontos, cara. 2 jogos, 2 vitórias e 1 empate. O Flamengo tem 1 jogo a menos. Palmeiras é líder, Flamengo vice-líder. Atlético Paranaense com a vitória foi para 3º. Fluminense é o 4º, Bragantino é o 5º. Bahia é o 6º, Cruzeiro é o 7º. Curitiba 8º, São Paulo é o 9º com 25 pontos. Botafogo é o 10º com 25, tem 1 jogo a menos. Atlético Mineiro 11º, Vitória 12º, Corinthians 13º. Tá tudo embolado aqui, viu? É, tudo mais ou menos igual, até o Corinthians com 24, porque o Cruzeiro é o 7º com 27 e o Corinthians é o 13º com 24. São 3 pontos só de diferença. O Inter é o 14º com 21, o Santos é o 15º com 21, o Grêmio é o 16º com 21, inclusive contratou o menino lá do Cabo Verde, O Grêmio contratou um cara lá do Cabo Verde. Tomara, sei lá como é que chama o cara. Depois, eu vejo lá.
1: Sim.
0: Contratou o cara do Cabo Verde lá. Aí estavam todo mundo falando, até sua mãe viu que o Vozinha tinha ido pro Grêmio também, mas foi o outro jogador que foi, jogador de linha. O Vasco é o 17º, primeiro na zona de rebaixamento, com 20 pontos. Mirassol, que fez uma campanha extraordinária o ano passado, é o 18º com 19. Não é fácil você manter não lá em cima, porque vendeu o time inteiro, né?
1: Sim.
0: E aí para você reestruturar esse time, demora. O Remo é o 19º com 18. E a Chape, gente, a Chape é a 20ª com 9 pontos, João Neto. A Chape, para mim, matematicamente já caiu, cara.
1: É, praticamente já caiu. Giovani do vai pro Grêmio. Giovani Cabral.
0: Do Cabo Verde, é.
1: Isso
0: mesmo, Giovani Cabral. É esse mesmo.
1: A Chape já tá praticamente rebaixada.
0: Para mim tá.
1: É difícil de recuperar.
0: Parmeira tem 44, a Chape tem 9,
1: é muito
0: cara.
1: Difícil de recuperar agora. Não entramos, já entramos no segundo turno já?
0: A 20ª rodada já é o segundo turno, se não me engano.
1: É, já entra o segundo turno.
0: 38, né? Então... 38, 19. A 19ª rodada. Agora a 20ª rodada já é o segundo turno, é.
1: É. Então é isso.
0: É. Eu acho que a Chape já caiu. Eu ia falar outra coisa aqui, mas acabou fugindo o raciocínio. Você quer ir pro comercial? Vamos pro comercial, vamos aproveitar e agradecer os nossos parceiros. 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Beleza? Na volta do intervalo, muito mais notícias para vocês. Sai daí não, que a gente volta já.
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2: Já estamos de volta hoje, quinta-feira, dia 23 de julho. Muito obrigado pelo carinho da sua audiência. Um abraço, meu compadre Fioca, meu afilhado Tuzinho, Leila, Nil, Vitão. Um abraço para vocês. Vai, Verdão! Vai, Parmeira! Antes de falar dos jogos regionais, né? Falar de Monte Alto nos jogos regionais. Falar para vocês que não ficaram sabendo, a Itália, a Federação Italiana, agora mudou, né? Tá lá o novo técnico, o novo pessoal que coordena o futebol italiano lá, tem o Leonardo também, nosso brasileiro sensacional, já esteve no Milan e para todo lado lá, é um cara que manja muito, né? O Carlo Ancelotti recebeu uma sondagem da Federação Italiana de Futebol para treinar a Azzurra, para treinar a Itália. Começar agora para preparar a Itália para 2030. Ele agradeceu o convite, falou que se sente muito lisonjeado, mas que ele vai ficar no Brasil, que ele tem um compromisso aqui, tem um projeto de trabalho aqui com a seleção brasileira e quer levar o Brasil para o Mundial. Então agradeceu. E para alegria de muitos e tristeza de muitos mais, ele fica. O Ancelotti fica, o Mister fica, o italiano fica. Big Joe.
3: É, com certeza, né? Com certeza ficaria. Fechar o contrato não vai ser qualquer um que também vai querer pagar a multa rescisória.
2: E o que ele ganha aqui, né?
3: É. Itália, mas eu acho que a Itália não ia querer pagar toda essa multa rescisória. Bem provavelmente ele veio com papo, o Maldini veio com papo, ó. É sua nação, cara. É onde você nasceu. Bem provavelmente ele veio com esse papo. Paga sua multa rescisória se tem dinheiro. Vem pra cá. Eu acho que não. Não vai, né? Ele prefere o Brasil. O Brasil tem mais visibilidade pra ele. Porque treinar o Brasil não é treinar qualquer coisa. E ele tem todas as regalias dele aqui. E ele pode trabalhar com algumas peças que ele já conhece. Não falo que talvez isso seja algo bom pra gente, mas ele trabalha com peças que ele já conhece. Ano que vem vai ter próxima Copa, na verdade. E até os próximos ciclo inteiro vai ter Rodrigo, que ele gosta muito de trabalhar com o Rodrigo. Vai ter Éder Militão, que ele gosta muito de trabalhar com o Éder Militão também. Não sei se até a próxima Copa, mas o próximo também ciclo inteiro ele tem ele. Né? Próxima Copa América ele tem ele ainda. Então, o próximo ciclo ele ainda pode contar com alguns jogadores que são de conforto dele e o próprio Vini, que é o filho dele, né? O fiote dele ali dentro.
2: Ele gosta do Vini.
3: Ele gosta muito do Vini Júnior.
2: E aí, ele ainda está de férias no Canadá, ele se apresenta agora em agosto aqui no Brasil. Em setembro, o Brasil tem dois amistosos. E aí, eu tenho praticamente certeza que ele não vai mexer muito no time, que a seleção que vai jogar nesses dois amistosos é a seleção que disputou a Copa do Mundo. Eu acredito que não vai ter mudança, inclusive o ruim do Paquetá e o péssimo do Rafinha vão estar, você pode ter certeza, e o Alisson é o goleiro. É a mesma seleção, gente, não vai mudar em nada. Ele vai começar a mudar, acredito que até 2030... vai ter uma nova geração aí, Alisson não vai estar mais, Casemiro já não vai, acho que nem agora em setembro, Rafinha não vai, tomara que Paquetá não vá, Éder Militão também não, e alguns outros, Danilo de jeito nenhum, lateral direito. Então eu acredito que vai ter uma boa renovação, inclusive no gol da seleção brasileira. Mas para esses dois amistosos agora de setembro que não serve para nada, não vai ter mudança não. E o Carlo Ancelotti está muito bem aqui, é o técnico mais bem pago do mundo em termos de seleção, aumentou o salário dele depois da Copa, apesar do fracasso, aumentou, já está até 2030, então é isso aí. Quero mandar de novo um abraço para o Gilberto Maida. Gilberto Maida está falando o seguinte: uma vitória do Corinthians hoje, Corinthians sobe na tabela de 13º para 7º ou 8º. Então ele sobe aí 5 ou 6 posições aí com uma vitória, né, Gilberto Maida? Grande abraço, tamo junto, Deus abençoe.
3: O único problema disso é que eu acho, se eu não me engano, esses que estão acima do Corinthians têm um jogo a menos. Alguns que estão acima do Corinthians vão ter alguns jogos a menos. Não, sobe tranquilo.
2: Só o Flamengo tem um jogo a menos que os outros.
3: Na verdade, bem tranquilo. Ele sobe bem suave. O único que vai ter um jogo a menos vai ser o Vitória, o Botafogo...
2: Que jogam hoje também.
3: Se ele conseguir uma vitória e esses dois um empate ou alguma coisa assim, o Corinthians passa até o São Paulo.
2: Sobe bem. Vamos lá então, vamos para os jogos regionais. Alexandre Dias, vai Corinthians, põe a foto aí que você quiser, que a gente entra na matéria aqui. É só você ter paciência. Você põe a foto que eu entro na matéria e eu falo, porque eu tenho várias aqui, né? Aí a gente busca matéria. Aí é o ciclismo, deixa eu achar o ciclismo aqui.
3: É, maratona.
2: Maratona de ciclismo, 100 quilômetros, se não me engano, uma coisa assim. Isso. Deixa eu... Aqui, achei. Aí a gente vai lá, o pessoal de Monte Alto participando, olha lá. Né? Ó, a equipe de ciclismo de Monte Alto conquistou excelentes resultados na maratona de 100 quilômetros... Dos canaviais, realizada neste último domingo, dia 19 de julho, na cidade de Brodowski. A tradicional competição de mountain bike reuniu atletas de toda a região em percurso de 60 e 100 quilômetros. Representando o município, 4 ciclistas estiveram na disputa e garantiram destaques com 3 conquistas no pódio. O Carlos Rafael Carlota, terceiro na categoria Elite 100 quilômetros. O Jainer Galati, terceiro na categoria Master B2, 100 km. Lucas Galati, quinto na classificação geral do 60 km. E o Lucas de Oliveira, terceiro na categoria Sub-20, 60 km. Agora os atletas voltam o foco para os jogos regionais, que serão disputados agora entre os dias 23 e 25 de julho em Barretos, né? Eles vão participar hoje, começando até sábado, né? Até sábado. A equipe agradece todos os apoiadores aí, viu? Todo o pessoal que apoia, que patrocina, que ajuda. Então tá aí Monte Alto fazendo bonito nessa maratona dos 100 quilômetros Canaviais 2026. Valeu, Alexandre Dias. Vamos pra próxima. Aí é o futsal. O nosso futsal feminino sempre dando alegrias. Deixa eu achar a matéria aqui, as meninas do futsal, porque elas sempre dando alegria pra gente, jogam muito bem, fazem um, né, as meninas de Monte Alto, ó, Monte Alto está na semifinal do futsal feminino, a equipe em uma partida totalmente controlada pelo MAC, venceu a equipe de Cravinhos por 9-2, olha aí, Cravinhos é uma boa seleção, pelo menos no masculino. Monte Alto é uma excelente seleção e venceu Cravinhos por 9-2. Júlia Vitória fez 3. Já Ellen, Thaís Eduarda, Bárbara, Jéssica Lacerda e Rafaela anotaram os gols montealtenses. As meninas voltam à quadra amanhã contra a forte equipe do Futifera em busca da vaga na grande final. Então Monte Alto está na semifinal dos regionais aí. Parabéns para as nossas meninas! Vamos para a próxima, Alexandre Dias. Aí são os meninos do vôlei. Nós temos conhecidos aí como o Isola.
3: O Vitinho, que está fazendo aniversário hoje. Inclusive o camisa 3 ali, o Vitinho está fazendo aniversário hoje.
2: Ah, o Vitinho é... Momente. Vitinho Momente, isso. Filho do... Não do Paulão,
3: do
2: como é
3: Ricardo.
2: Que... Do Rogério. Rogério Momente, lá da Petiscaria. Isso. O Vitinho Momente, número 3. Bacana, deixa eu achar os meninos aqui, que eu tenho eles aqui, tá aqui, ó.
3: Eles classificaram, né? Ganharam de 2-0 de Barretos e classificaram.
2: Nossa, bacana demais, a gente fica muito feliz, ó.
3: Mata-mata.
2: Ah, com uma grande atuação da equipe, em jogo impecável do início ao fim, Monte Alto venceu, os meninos de Monte Alto venceram a equipe de Barretos por 2-0 na fase classificatória. Entraram em quadra com foco total, impondo nosso ritmo e garantindo a defesa forte e ataques precisos para fechar a partida sem dar chances ao adversário. O resultado de hoje reflete o empenho, a dedicação e a união do grupo de Monte Alto dentro e fora de quadra. Uma molecada muito boa de vôlei, viu? Esses moleques aí são muito bons. Um abraço especial pro Vitinho Momente, que tá fazendo nível hoje. Não vai ter nada lá hoje?
3: Ah, não tem, né? Ele tá lá em...
2: Ele tá em Barretos. Verdade. Ah, mas ele voltando, assim que voltar, ele vai voltando, ter.
3: A gente dá uma olhada, mas pelo... desempenho deles não vão voltar tão cedo. É que
2: como é que é o nome desse número 6 aí, que é amigo?
3: Zambon.
2: Da... Zambon, amigo é, nosso Zambon. Também. O 13 é o Isola. É,
3: o 1, que é o Olavinho, se eu não me engano, o pai dele tava jogando vôlei
2: de areia. Olavinho, também. É, conheço
3: então,
2: o Olavinho.
3: Mas o Vitinho, pelo jeito, eles não vão voltar tão cedo, porque é um jogo por dia, né? Quando eu tava lá, eu lembro mais ou menos que era um jogo por dia dos meninos do vôlei. O nosso era todo dia também, de manhãzinha. O jogo deles era mais na parte da tarde. E eles foram avançando bem. Tanto que a gente chegou, eles já estavam lá, já tinham jogado dois jogos. A gente foi embora, eles ficaram mais uns 3 dias. E aí eles caíram na semi, se eu não me engano, ano passado. Na semi ou na quarta de final. E aí voltaram pra casa.
2: É isso aí. O próximo desafio é contra a equipe de Cravinhos amanhã às 15h, no ginásio CEMEP Marília. O trabalho continua forte, com pé no chão e foco renovado. Boa sorte aí para os nossos meninos do vôlei masculino. O que mais você tem aí? Tem mais alguma coisa, Alexandre? Acabou? Acabou? Então era só isso mesmo. E eu não mandei para você? Eu esqueci de mandar aqui, eu mando no intervalo, a gente fala no último bloco, eu esqueci de mandar uma foto que eu tenho aqui. Bom, vamos lá, já é hora do intervalo, mas antes de ir pro intervalo, eu quero falar que o Felipe Tereza, viu, Marco Furini? E todos os parmeirenses aí, o Peu, que é o Maradona, o Itamar, que é parmeirense também, Valentim Barbizan, Fabinho Encarnacione. Felipe Tereza está sendo observado de perto pelo técnico Abel Ferreira. É, está treinando com o elenco profissional nessa temporadinha aí. Então, bacana demais. E o Palmeiras está preparando também, gente, para vocês palmeirenses aí, o Eduardo Conceição no elenco profissional de forma definitiva, tá bom? E pretende negociá-lo por 50 milhões de euros, 290 mil por enquanto, no futuro. Porque o Palmeiras sabe comprar e sabe vender, diferente do São Paulo, né? Diferente do Santos, diferente de qualquer outro clube. O Palmeiras tem uma gestão do João Paulo lá sensacional. Ele sabe comprar e ele sabe muito mais vender. Esse Eduardo Conceição, moleque novo que está indo para o profissional, está lá já. O Palmeiras já quer, numa futura pedida dele, 50 milhões de cara, assim, 290 milhões de reais, 50 milhões de euros. Então é isso aí, bacana demais. Vamos agradecer mais uma vez os nossos parceiros. Na volta do intervalo tem muito mais notícias para vocês. Sai daí não, que a gente volta já.
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2: Já estamos de volta hoje, quinta-feira, dia 23 de julho. Muito obrigado pelo carinho da sua audiência. Quero mandar um abração pro Valdir Santana, que está sempre conosco aí. E quero mandar um abraço especial pro Valério. Valério, filho do Garatini, Fabiano Garatini Elisângela. Valério, grande abraço para você. Grande abraço pro Leonardo Bebezão. Grande abraço pro Bomba. Grande abraço pro seu menino, que já está trabalhando nas festas também. Ô Guidão, grande abraço para você. E aí você pergunta pro Aldinho amanhã como que chama o lugar que ele guarda, esconde o copo de cerveja da patroa. É o baldo. Ele guarda, esconde o copo no baldo pra patroa não ver. Ô Aldinho, grande abraço, desculpa as brincadeiras, viu? Ô Valério, nossa, na sexta-feira, primeira sexta-feira da festa, dia 19 de junho, lá na Yumas, eu já contei isso aqui, Guidão. A beia mordeu a língua, velho, do Aldinho. Ele estava indo embora, ele estava achando que estava indo para Tabarana, velho. Ei, Deus do céu! É o nosso querido Baldo, que ele esconde o copo embaixo do baldo. Aqueles balde põe gelo, põe barrilzinho, põe Campari, para a patroa não ver que é a Elisângela. Grande abraço para vocês, grande abraço para o Carlão Largatixa. É, ô Carlão Largatixa, que é o Carlão, o Mr. Bean. Ele parece o Mr. Bean, aí eu vou chamar ele de Mr. Bean, né, na festa. É o Carlão, que ajuda o Nelsinho, parceirão lá também, sempre junto com a gente. Ô Valério, grande abraço, viu? Um abração, obrigado aí pelo carinho da audiência. O Zé Moretti, pescador mentiroso de peixe carimbado. Dona Josefa, Dona Dalva, abração pra vocês aí, viu? Muito obrigado pelo carinho da audiência. Muito obrigado, meu amor. É, eu vi aqui que você mandou, a gente já vai mandando os braços aqui. Grande abraço pra vocês. Bom, ô Marcucci, você tá bom? Ô Jordão Marcucci, grande abraço, viu? Cauã Balize, joia de 14 anos da base do Santos, está na mira da Inter de Milão. Diretoria da equipe italiana vai apresentar um projeto ao staff do jogador. Caso o projeto agrade, ainda irá apresentar uma proposta ao Peixe. Cara, 14 anos, é isso que eu falo. Os moleques estão indo muito cedo para lá. Então eles perdem a essência do futebol daqui. Sabe o que o Vanderlei Luxemburgo fala? Que o que está faltando pro Brasil é igual antigamente, na época de Ronaldinho Gaúcho, Ronaldo Gordo, Adriano Imperador, Rivaldo, Kaká não, Kaká já era mais burguesinho, Roberto Carlos, Lúcio, todos esses caras aí, jogar nos terrão, arrancar os tampão do dedo, jogar na rua. Hoje não tem mais, os moleques com 11 anos já são estrela. Acabou de sair um moleque de 11 anos do São Paulo para ir pro Parmeira. O São Paulo não quis, mas o moleque sabe, uma joia rara, o moleque é muito bom, muito bom. É, tava no São Paulo e foi, já não deu certo ficar no São Paulo não quis, o Parmeira quer, lógico que o Parmeira quer, porque daqui a pouco vai vender o moleque por 100 milhões de euros, não vai ser nem 50, mas eles vão muito cedo, João, e não tem mais esse cacuete, essa malandragem do rachão, do futebol no campinho de areia, na rua, essas coisas.
3: É, assim. Só a gente olhar, ó, a gente pega o Martinelli, que saiu do Ituano e foi direto pro... Ah, pra onde que ele foi? Não foi direto pro Arsenal. Mas ele saiu do Ituano e foi pra um time lá fora. Eu não lembro qual que foi, se foi pro Bournemouth. Mas já saiu do Ituano e foi pra fora, muito cedo. Hoje, o Gabriel Martinelli é um jogador legal, é um jogador bom. Mas não tem aquele futebol brasileiro. Vini Júnior cresceu no Flamengo, jogou alguns jogos pelo Flamengo, jogou uma temporada inteira pelo Flamengo, assinou com o Real Madrid, mas jogou uma temporada inteira pelo Flamengo. Hoje o Vini Júnior mostra o futebol brasileiro, né? Vamos falar o último da nossa geração que a gente se orgulha, né, de falar dele, que foi o Neymar. ganhou uma Libertadores pelo Santos, ganhou o Brasileiro, e aí que ele foi pro Barcelona. Depois inclusive, do Santos tomar um sacode pro Barcelona no Mundial de Clubes, ele foi pro Barcelona.
2: Já tava vendido, né? É. Mas ele esperou a final do Mundial.
3: É, e aí ele foi pro Barcelona. O Barcelona gostou muito dele, ele se encaixou muito porque ele mostrava o futebol brasileiro. Então é isso realmente o problema.
2: Beleza, gente, acabou por hoje. Alexandre, valeu. João Neto, valeu demais. Muito obrigado pelo carinho da sua audiência. Até amanhã, se Deus quiser. E aquele abraço.
3: Um abraço a todos.
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5: Em Brasília, 19 horas. Está no ar a Voz do Brasil. As notícias do governo federal que movimentaram o país no dia de hoje.
6: Olá! Olá, boa noite!
5: Boa noite para você que nos acompanha em todo o país.
6: Quinta-feira, 23 de julho de 2026.
5: E vamos ao destaque do dia.
6: Governo contesta a decisão dos Estados Unidos de impor nova tarifa de 12,5% a produtos brasileiros.
5: E diz que o Brasil é reconhecido na Organização Internacional do Trabalho pelo combate ao trabalho forçado.
6: Restituição do imposto de renda.
5: Receita Federal abre amanhã consulta ao terceiro lote de pagamento.
6: Depósito será feito no dia 31 de julho, Thaisa de Araújo.
7: Para saber se a sua restituição foi liberada, basta acessar o serviço Meu Imposto de Renda no site da Receita Federal ou consultar pelo aplicativo oficial do órgão em celulares e tablets.
5: Ciência e inovação contra desigualdades.
6: Prêmio Jovem Cientista reconhece iniciativas que desenvolvem tecnologias de inteligência artificial com impacto social.
5: Sobre o assunto, conversamos com Olival Freire Júnior, presidente do CNPq.
8: Todos os alunos do segundo grau da universidade, aluno de mestrado, aluno de doutorado, um jovem pesquisador já com doutorado, todos esses podem se candidatar.
6: Na apresentação da Voz do Brasil, Luciana Vasconcelos e eu, Ellen Bernardes.
5: E acompanhe a gente ao vivo, acesse radiogov.ebc.com.br ou o canal Gov na sua TV aberta.
6: Produtores rurais devem ficar atentos. Os imóveis cadastrados no Cadastro Ambiental Rural, o CAR, precisam ter as informações validadas ou corrigidas.
5: A consulta é simples e pode ser feita pela internet.
6: Quem não verificar possíveis pendências pode perder benefícios. Saiba como consultar a situação do cadastro.
9: Mais de 845 mil produtores rurais de todo o Brasil receberam notificação para validar as informações de seus imóveis no Cadastro Ambiental Rural. As notificações foram enviadas pelo gov.br. Para consultar se o imóvel tem alguma pendência, o proprietário deve acessar o site www.car.gov.br e consultar a caixa de mensagem da Central Proprietário Possuidor, como explica Henrique Dolabella, diretor do Cadastro Ambiental Rural.
10: A mensagem pode ser para validar a análise que o Estado fez, pode ser para retificar alguma informação que o Estado identificou que não estava corretamente declarado, ou pode ser para subir algum documento comprovando aquela informação. Em outros estados que não usam o sistema federal, que usam o sistema estadual próprio, aí ele vai ter que entrar no SICAR do estado, né, e cada estado vai ter o seu processo.
9: O CAR funciona como um mapa digital das áreas rurais e compõe uma base de dados para controle, monitoramento, planejamento ambiental e econômico e combate ao desmatamento. Atualmente, 8 milhões de propriedades estão inscritas no Cadastro Ambiental Rural. De acordo com Gabriela Gonçalves, coordenadora-geral da gestão do SICAR, o registro é obrigatório, gratuito e dá oportunidades para quem vive no campo.
11: É muito importante estar com o cadastro em dia e acompanhar as notificações da Central do Proprietário Possuidor, porque o cadastro ambiental rural ele é obrigatório para o acesso ao crédito, ele também traz melhores condições de acesso ao crédito quando ele está regularizado, então é necessário e vale muito a pena acompanhar o cadastro ambiental rural através da central do proprietário possuidor.
9: Produtores do Acre, Rondônia, Pará, Tocantins, Mato Grosso do Sul, Goiás, Bahia, Espírito Santo, São Paulo e Santa Catarina devem acessar os cadastros ambientais do próprio estado para checar pendências. Todos os demais vão encontrar as informações no sistema federal, car.gov.br. Reportagem Graziele Bezerra.
12: E produtores rurais podem procurar na Embrapa orientações sobre as mudanças climáticas causadas pelo El Niño.
13: As previsões climáticas indicam mais chuva e temperaturas acima da média para a região sul do país nos próximos meses.
12: Diante desse cenário, produtores rurais podem adotar medidas de planejamento para reduzir os impactos nas lavouras e na pecuária.
14: O El Niño deve permanecer até o início de 2027 e trazer mais chuva, maior nebulosidade e temperaturas acima da média para a região sul do país. Mas, segundo especialistas, conhecer o fenômeno com antecedência permite reduzir riscos no campo. Orientações técnicas voltadas às principais atividades agropecuárias da região reúnem recomendações que podem auxiliar os produtores nesse planejamento, explica José Reinaldo Moraes, pesquisador da Embrapa Clima Temperado.
15: Ele reúne aí recomendações específicas para grãos, fruticultura, silvicultura, horticultura, pastagem, né, diversas aí, né, tipos de manejo, sempre com base no histórico de eventos, né, anteriores que nós tivemos, e também no conhecimento acumulado de anos, né, que a gente tem aí de convivência com esse fenômeno.
14: O documento recomenda que o produtor acompanhe as previsões meteorológicas oficiais, respeite o zoneamento agrícola de risco climático, planeje os investimentos e considere a contratação do seguro rural. A orientação é adaptar o manejo de acordo com cada cultura, já que os efeitos do El Niño variam entre lavouras e sistemas de produção. Nos cereais de inverno, como trigo, cevada e aveia, a atenção deve ser redobrada com doenças e com o planejamento da colheita. Para soja, milho e arroz irrigado, o foco está na drenagem das áreas, conservação do solo e monitoramento fitossanitário, para detectar pragas e doenças. Já na fruticultura, o excesso de chuva pode favorecer erosões, doenças e até comprometer a produtividade dos pomares. O pesquisador José Reinaldo da Embrapa ressalta que planejar pode evitar grandes perdas no campo.
15: Quanto antes o produtor incorporar essas orientações, né, no plano da sua safra, menor tende ele a sofrer os impactos financeiros, né, que pode levar o El Niño.
14: Além das recomendações para cada atividade, prevenir perdas começa antes mesmo da chegada das chuvas. O acompanhamento das informações climáticas e a adoção de práticas já conhecidas pela pesquisa ajudam o produtor a tomar decisões mais seguras e aumentar a capacidade de enfrentar os desafios provocados pelo El Niño. Reportagem Pablo Mundim.
13: E a chegada do El Niño com previsão de mudanças climáticas acendem o alerta dos cuidados para evitar doenças transmitidas por insetos e mosquitos, como dengue e chikungunya.
12: Altas temperaturas e maior volume de chuva em algumas regiões podem favorecer a circulação do mosquito Aedes aegypti a partir do segundo semestre desse ano.
13: E o Ministério da Saúde recomenda que estados e municípios intensifiquem as ações de vigilância e controle. Saiba mais com Diego Freitas.
16: O Ministério da Saúde emitiu uma nota técnica em que alerta estados e municípios para a possibilidade de aumento na transmissão de arboviroses, como dengue e chikungunya, em razão da previsão de ocorrência do fenômeno El Niño ao longo do segundo semestre deste ano. Segundo projeções citadas no documento, o aumento das temperaturas e das chuvas em algumas regiões e os períodos de seca em outras áreas podem favorecer a proliferação do mosquito Aedes aegypti. A estimativa é de cerca de 1 milhão e 700 mil casos de dengue em 2027, considerando cenários climáticos que ainda podem ser atualizados. A orientação é reforçar as ações de vigilância e controle, com bloqueio da transmissão nos primeiros casos identificados, reorganização das atividades dos agentes de combate às endemias e adoção das medidas de controle do vetor. A população também deve eliminar possíveis criadores do mosquito, observar os sintomas das arboviroses e procurar atendimento de saúde ao surgimento dos primeiros sinais da doença. Para acompanhar os alertas, basta acessar o portal info.dengue.mate.br. Diego Freitas, para a Voz do Brasil.
12: Os Estados Unidos anunciaram novas tarifas de importação a produtos brasileiros.
13: E o governo brasileiro acaba de divulgar nota contestando a decisão.
12: A repórter Luana Karen está aqui no estúdio da Voz do Brasil e tem mais informações para a gente. Boa noite, Luana.
17: Boa noite, Luciana e Ellen. Boa noite aos ouvintes da Voz do Brasil. Olha, em nota divulgada há pouco, o governo brasileiro rechaçou a decisão do governo dos Estados Unidos de impor tarifas de 12,5% sobre produtos brasileiros. A nota A nova tarifa está relacionada a investigações sobre trabalho forçado. De acordo com a nota assinada pela Secretaria de Comunicação Social da Presidência da República, ao longo da investigação, o Ministério do Trabalho e Emprego prestou explicações e forneceu farta documentação sobre a legislação brasileira e da atuação das autoridades aduaneiras para coibir importações de bens produzidos por trabalho forçado. O documento afirma que o Brasil é reconhecido há décadas pela Organização Internacional do Trabalho, pelos fortes compromissos assumidos no combate ao trabalho forçado. Além do compromisso internacional com o combate ao trabalho forçado, o governo brasileiro cita o compromisso interno intensificado pelas políticas domésticas de fiscalização, prevenção, acolhimento das vítimas e combate ao trabalho escravo contemporâneo. A nota ainda destaca que o governo brasileiro responsabiliza as empresas e indivíduos aplicando multas severas e mantendo um cadastro de lista suja de empregadores.
13: Luana, e o governo indicou quais são as medidas que deve tomar a partir de agora?
17: Indicou sim, Ellen. O documento afirma que o Brasil iniciará imediatamente os trâmites para acionar os instrumentos previstos na Lei de Reciprocidade, aprovada por unanimidade pelo Congresso Nacional, e levará o tema ao Mecanismo de Solução de Controvérsias da Organização Mundial do Comércio. Ellen e Luciana.
12: Luana, muito obrigada pela sua participação ao vivo aqui na Voz do Brasil.
13: O papel da ciência é transformar a realidade e trazer melhorias práticas para o dia a dia da sociedade.
12: Com essa missão, o Prêmio Jovem Cientista chega à sua 32ª edição, destacando a inteligência artificial para o bem comum.
13: O objetivo é reconhecer projetos de estudantes e pesquisadores que utilizem a inteligência artificial para reduzir desigualdades, proteger o meio ambiente e melhorar os serviços públicos no Brasil.
12: Para falar sobre o prêmio e como a ciência pode revolucionar o uso da tecnologia no nosso dia a dia, eu e Nazi Brum conversamos mais cedo com Olival Freire Júnior, presidente do Conselho Nacional do Desenvolvimento Científico e Tecnológico, CNPq. Vamos ouvir. Nós vamos conversar agora sobre ciência. Presidente, muito obrigada pela sua participação aqui na Voz Brasil.
18: Muito obrigado.
12: Para começar, vamos falar sobre o Prêmio Jovem Cientista. O que é esse prêmio?
18: É uma das ações mais tradicionais do CNPq. Ela tem quase 50 anos de existência. É uma iniciativa conjunta do CNPq com a Fundação Roberto Marinho. E temos também sempre um patrocinador master que pode variar ao longo do tempo. Atualmente é a Shell. Qual é a importância desse prêmio? Eu gosto de dizer que prêmios são importantes em todas as atividades humanas. Acabamos de ver um exemplo de um prêmio que foi um fracasso para nós brasileiros. Qual é o brasileiro que não ficou frustrado com a Copa do Mundo? E qual é o brasileiro que não ficou contente com o desempenho do Wagner Moura e da Fernanda Torres na premiação do cinema? Então, prêmios são importantes em quaisquer atividades. E na ciência não é diferente. A particularidade desse prêmio, que é um prêmio para tentar fisgar um jovem promissor. Então, não é um prêmio Nobel, não é o prêmio Álvaro Alberto, então não é o prêmio para o pesquisador já consolidado. Então é uma tentativa, nos mantendo na questão do futebol, de você olhar para a divisão de base e dizer aquele ali tem futuro. Essa que é a ideia. Na última rodada, nós premiamos várias pessoas, algumas delas foram tão destacadas que na comemoração dos 75 anos do CNPq, nós convidamos alguns deles, Emanuele, Elisângela, o Raul, para apresentarem seus trabalhos para aquele público, que era um público diversificado, que estava comemorando os 75 anos do CNPq.
19: Uhum. Bom, presidente, esse ano, qual que é o tema do Prêmio Jovem Cientista e por que que ele foi escolhido?
18: Então, isso é muito importante porque o tema, ele orienta a escolha e orienta quem vai se candidatar, e a gente sempre busca um tema na fronteira da pesquisa. Já tivemos o tema, como no ano passado, o problema da mudança climática em escala global, e o tema desse ano é inteligência artificial relacionada ao bem comum. Esse dilema que o mundo inteiro hoje atravessa de uma transição tecnológica disruptiva, mas uma transição em que nós estamos preocupados com o modo como a sociedade incorpora e não se perde nessa transição.
12: E como é que o investimento em jovens talentos pode contribuir para esse desenvolvimento tecnológico, científico do país?
18: Veja, os prêmios, eles são importantes também pelo valor financeiro, pelas bolsas que são atribuídos. Mas eles também colocam luz sobre certos projetos. Eu falei dos projetos desse ano. Um dos projetos que eu posso reportar para vocês é um projeto que foi destacado. Era um projeto de você ter uma célula fotoelétrica portátil que aquele coletor de castanha na floresta amazônica, veja que eu estou falando de um produto que o Brasil vende para o mundo inteiro. Não, Brasília Nuts, aqui a gente chama de castanha do Pará, o pessoal do Acre, do Amapá vai me matar, né? Mas eu estou fazendo a ressalva, né? É a castanha do Brasil. Né? Então o prêmio é um kit portátil que você carrega nas costas. Eu confesso para vocês que eu participei da entrega desse prêmio. Eu achei importante, mas eu não entendi a profundidade do impacto desse prêmio. Eu só compreendi tempos depois, numa viagem ao Amapá, e eu conversando com mais calma com o orientador da Emanuele, e aí ele me explicou o tempo que o castanheiro passa sem contato telefônico, sem luz à noite, 40 dias, 60 dias. Então você veja que é algo que, é claro que ainda é um projeto, é um piloto, ainda precisa chegar, ter escala para chegar no mercado, mas é algo que impacta na vida dos povos da Amazônia e impacta na economia brasileira, porque é o pessoal que coleta um dos produtos de exportação do Brasil.
19: Então são projetos que podem fazer a diferença realmente, né?
18: Exatamente, exatamente.
12: E quem pode participar desse prêmio que vai falar de inteligência artificial, que é um tema tão atual, como o senhor disse, né?
18: Em princípio, porque o prêmio tem faixas, então, em princípio, todos os alunos do segundo grau, da universidade, aluno de mestrado, aluno de doutorado, um jovem pesquisador já com doutorado, todos esses podem se candidatar, aí tem que olhar no edital qual a faixa em que ele se enquadra.
12: Vamos lembrar que o endereço, para quem tiver interesse no prêmio, é jovemcientista.cnpq.br.
18: Perfeito.
12: Todo mundo pode participar e tentar impactar, mandar projetos que impactem, né, a vida, não só do cientista, mas também do país, né, presidente?
18: E se tiver alguma confusão, bota lá no Google, Jovem Pesquisador CNPq, não vai dar outro endereço, é esse que você acabou de falar.
19: Agora, presidente, vamos falar rapidamente sobre a SBPC, a Sociedade Brasileira para o Progresso da Ciência, que começa agora. Como é que vai ser a participação do CNPq?
18: Veja, a SBPC é uma entidade da sociedade civil, até um pouco mais antiga do que o CNPq, né? Mas que tem tido um importante papel ao longo da história do Brasil. É a voz do cientista, que como sociedade civil se dirige à própria sociedade e ao governo. Então o CNPq sempre apoiou essa reunião da Sociedade Brasileira do Progresso da Ciência e sempre participou dessa reunião. Esse ano em Niterói, belíssima cidade, nós vamos participar com uma atração dentre outras, que essa atração eu queria chamar a atenção. Nós concebemos uma linha do tempo, a propósito dos 75 anos do CNPq, uma linha do tempo que dá corpo e voz ao lema dos 75 anos, que é Olhando Bem, Tem CNPq. É a ideia de que em muitas das atividades de ciência e tecnologia que nós brasileiros nos orgulhamos, por vezes a gente não percebe que tem a marca do CNPq. Então, nessa linha do tempo, a gente vai encontrar, por exemplo, pesquisa de petróleo em águas profundas, tem o DNA do CNPq. A atividade do ITA, que permitiu a criação da Embraer, que hoje o Brasil tem a terceira empresa de aeronáutica do mundo, tem o DNA do CNPq. Citei esses exemplos, mas tem, eu diria, vários outros. O desafio do enriquecimento do urânio, o desafio de ter transformado o Brasil nessa enorme potência agrícola, tem lá o selo da Embrapa. Não? Então, por vezes, o selo do CNPq não aparece tão diretamente. É preciso olhar bem para ver o apoio do CNPq. Então, quem tiver a oportunidade de ir a Niterói, eu convido para que passe no estande do CNPq para ver essa linha do tempo.
12: Muito obrigada pela sua participação aqui na Voz do Brasil. A gente conversou com o presidente do Conselho Nacional de Desenvolvimento Científico e Tecnológico, Olival Freire Júnior. Muito obrigada, presidente.
18: Agradeço a vocês pela possibilidade de falar do CNPq, de falar da pesquisa no Brasil, e agradeço também, claro, à EBC e ao público que nos acompanhou.
13: E a consulta ao terceiro lote de restituição do Imposto de Renda 2026 será aberta nesta sexta-feira, dia 24 de julho.
12: Quem ainda não recebeu a restituição

0: cerca de 165 mil restituições não foram creditadas, porque o contribuinte informou o CPF como chave PIX para recebimento, mas não possui conta bancária vinculada a essa chave. Nesses casos, é possível cadastrar uma chave PIX CPF junto a uma instituição financeira, atualizar os dados pelo serviço Meu Imposto de Renda ou enviar uma declaração retificadora. Após o processamento, permanecerão pendentes apenas restituições que ficaram retidas em malha fiscal ou que apresentam inconsistências nos dados bancários informados para recebimento, como os casos relacionados à chave PIX. Thaís de Araújo, para A Voz do Brasil.
1: Atenção, microempreendedores individuais e microempresários.
2: A implantação do novo Cadastro Nacional da Pessoa Jurídica pela Receita Federal vai suspender temporariamente os serviços de abertura, alteração e baixa de empresas realizadas pelas juntas comerciais.
1: Até o próximo sábado, às 7 horas da manhã, a base do CNPJ fica disponível apenas para consultas.
2: No sábado, a base ficará totalmente indisponível, impossibilitando consultas e qualquer outra operação relacionada ao cadastro.
1: O prazo para o restabelecimento total dos serviços está previsto para segunda-feira, 27 de julho.
2: A emissão do novo formato do CNPJ alfanumérico está marcada para o dia 31 de julho.
1: E atenção, estudantes, termina amanhã o prazo para os pré-selecionados da primeira chamada do ProUni entregarem a documentação que comprova as informações de inscrição à instituição de ensino onde foram selecionados.
2: Neste segundo semestre, o programa oferece mais de 471 mil bolsas de estudos parciais e integrais em todo o país.
3: Os estudantes pré-selecionados no programa Universidade para Todos, o ProUni, do segundo semestre deste ano, têm até sexta-feira, dia 24, para comprovar as informações passadas durante a inscrição. A documentação exigida pode ser apresentada diretamente na instituição em que o aluno foi pré-selecionado. É responsabilidade do candidato verificar com a universidade os horários e locais para realizar este processo. A perda do prazo ou não comprovação das informações implicará na reprovação dos alunos. Quem não foi pré-selecionado nesta etapa poderá participar da segunda chamada do ProUni, prevista para o dia 5 de agosto. Também será possível manifestar interesse na lista de espera entre os dias 26 e 27 de agosto. A divulgação da lista ocorrerá no dia 1º de setembro e a comprovação das informações deve ser feita entre 1º e 14 de setembro. Nesta edição, o ProUni recebeu mais de 529 mil inscrições e ofertou 471.304 bolsas de estudo em 380 cursos de graduação. A iniciativa oferece bolsas de estudo integrais que cobrem 100% do valor da mensalidade e parciais, que correspondem a 50%. A iniciativa é realizada duas vezes ao ano. Mais informações em acessounico.mec.gov.br/ProUni. Thaísa Vitória para a Voz do Brasil.
1: O Ministério da Educação recebe até o dia 31 de julho a declaração do Censo Escolar 2026 e orienta gestores a preencherem os dados referente aos alunos da educação especial.
2: Eles podem acessar um guia do INEP com orientações específicas sobre oferta de atendimento educacional especializado.
1: Os dados devem ser fornecidos em educacenso.inep.gov.br.
2: E essas foram as notícias do Governo Federal.
1: Uma realização da Secretaria de Comunicação Social da Presidência da República.
2: Com produção da empresa Brasil de Comunicação.
1: Fique agora com as notícias do Poder Judiciário e do Congresso Nacional. Uma boa noite.
2: Boa noite e até amanhã.
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6: Decisão do Supremo Tribunal Federal permite retomada da cobrança de IPTU em Teresina, no Piauí.
7: STJ reafirma que quando a vítima de homicídio deixa filhos menores, essa consequência pode aumentar a pena base do condenado.

0: TSE orienta tribunais regionais a criarem parcerias com instituições especializadas para combater a desinformação eleitoral.
1: Boa noite, eu sou Marcela Luiz.
0: E eu sou Walter Lima.
1: O Supremo Tribunal Federal suspendeu o liminar do Tribunal de Justiça do Piauí, que havia interrompido a cobrança de IPTU na cidade de Teresina.
0: De acordo com a decisão do ministro Alexandre de Moraes, o município declarou que a queda da arrecadação poderia causar grave impacto na economia pública e comprometer a execução de serviços essenciais. Fernanda Porto.
2: Diante da urgência, o caso foi julgado pelo ministro Alexandre de Moraes, que está na presidência do STF nesta segunda quinzena de julho. Ao atender o pedido para restabelecer a cobrança do imposto, o ministro Alexandre de Moraes considerou o levantamento da Secretaria Municipal de Finanças de Teresina, que indica que a paralisação da cobrança do IPTU impactou em arrecadação de mais de 84 mil milhões de reais. Na decisão, o ministro Alexandre de Moraes ressaltou que o município demonstrou que a queda de arrecadação poderia causar grave impacto na economia pública e comprometer a execução de serviços essenciais.
1: Quando a vítima de um homicídio deixa filhos menores, essa consequência pode aumentar a pena base do condenado.
0: Esse entendimento foi reafirmado pelo Superior Tribunal de Justiça. Fátima Uchoa.
3: Agora, sob o rito dos recursos repetitivos, a terceira sessão do STJ fixou essa tese que deve ser observada por juízes e tribunais. De acordo com o relator ministro Reinaldo Soares da Fonseca, o fato de a vítima do crime deixar filhos menores pode repercutir no aspecto material e gerar impacto em questões emocionais, mas esse posicionamento não pode ser aplicado automaticamente porque transformaria uma circunstância judicial em fator objetivo de aumento da pena. Ainda segundo o ministro, não é necessário exigir a comprovação de impacto excepcional ou individualizado para os dependentes da vítima, sob o risco de se esvaziar a própria finalidade da análise dessa circunstância judicial.
1: O Tribunal Superior Eleitoral orienta tribunais regionais a criarem parcerias com instituições especializadas para combater a desinformação eleitoral.
0: A ação permitirá a ampliação da capacidade técnica da Justiça Eleitoral, garantindo segurança jurídica na análise de processos que envolvam desinformação e conteúdo gerado por inteligência artificial. Juliana Cariri.
4: Os acordos poderão prever o compartilhamento de metodologias, o acesso a profissionais especializados, laboratórios e ações de capacitação. O TSE ressalta que as parcerias não alteram as competências das autoridades judiciárias nem as garantias.
1: Tribunal Superior do Trabalho mantém decisão que anulou reintegração de metalúrgico demitido por justa causa.
0: O trabalhador foi dispensado após comentar em rede social sobre a empresa em que ele trabalhava. Marla Lacerda.
5: O metalúrgico havia sido reintegrado por decisão provisória em primeira instância, alegando que sofria de depressão e que não podia ser dispensado por motivo de doença ocupacional. Mas o TRT de Campinas, São Paulo, suspendeu a medida. O caso foi analisado então pela SDI2 do TST, que confirmou a decisão de segundo grau. Para o colegiado, ainda não há elementos suficientes para concluir que a demissão foi irregular. Os ministros destacaram também que a estabilidade pela doença ocupacional não impede a dispensa por justa causa. Portanto, a validade da demissão ainda será analisada na ação principal após a produção das provas necessárias.
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1: Uma boa noite.
0: E até amanhã.
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8: Eu sou Humberto Pinheiro e estes são os destaques de hoje do Jornal do Senado, que começa agora. Nova lei fortalece a produção nacional de medicamentos e vacina. Piso dos professores, frete rodoviário e renovação da CNH estão entre as medidas aprovadas pelo Senado. Emendas parlamentares para shows podem ser proibidas. Boa noite. Foi sancionada a lei que cria a Estratégia Nacional para o Desenvolvimento do Complexo Econômico Industrial da Saúde. A nova legislação busca fortalecer a produção nacional de medicamentos, vacinas, equipamentos e insumos médicos. O objetivo é reduzir a dependência do Brasil de produtos importados, ampliar a capacidade da indústria nacional e garantir mais segurança no abastecimento do sistema de saúde. A reportagem é de Patrícia Oliveira.
9: São mecanismos para incentivar empresas e instituições de pesquisa a desenvolver e fabricar esses produtos no país. A nova lei também amplia parcerias entre o governo, universidades e empresas e prevê linhas de crédito. Para o relator do projeto que deu origem à lei, senador Rogério Carvalho, do PT de Sergipe, a pesquisa tecnológica em saúde deve se voltar para soluções dos problemas brasileiros.
10: A pandemia de Covid-19 demonstrou que buscar a autossuficiência em fármacos, vacinas e equipamentos hospitalares é um dever do Estado para assegurar o direito constitucional à saúde.
9: A nova lei também altera normas do SUS e a lei de licitações para facilitar as compras públicas no setor de saúde.
8: No primeiro semestre de 2026, o Senado aprovou medidas provisórias que tratam do piso salarial dos professores da educação básica e do frete rodoviário de cargas. Os senadores também deram aval à renovação automática da Carteira Nacional de Habilitação. Repórter Pedro Pincer.
11: O Congresso Nacional aprovou medidas provisórias importantes, como a que reajusta o piso salarial dos professores da educação básica para R$ 5.130,63 em 2026, um aumento de 5,4% sobre o valor anterior, com ganho real de 1,5 ponto percentual acima da inflação. O texto aprovado estabelece novo cálculo para reajuste anual. A senadora professora Dorinha Seabra, do União do Tocantins, destacou a importância de valorizar o trabalho dos docentes.
12: Não tem educação boa, nem educação de qualidade, se os profissionais da educação não forem devidamente respeitados e valorizados. Esse é o nosso apelo para que, a partir do piso, as carreiras sejam reorganizadas nos diferentes municípios brasileiros e nossos estados.
11: Outro destaque foi a medida provisória que altera as regras e o cálculo do piso mínimo do frete rodoviário de cargas para considerar custos operacionais. A medida beneficia os caminhoneiros por estabelecer novas regras de regulamentação para empresas que contratem caminhoneiros para a realização de transporte rodoviário de cargas. Para o senador Stevenson Valentim, do Podemos do Rio Grande do Norte, a medida faz justiça e traz tranquilidade para a categoria.
13: Entendo que esse viés da multa já atingiu a sua pedagogia e permanecer com essa injustiça é passar uma ideia de vingança e que não contribui em nada para a sociedade. É importante que o caminhoneiro esteja preocupado com a carga, com o seu horário de entrega, com a distância da família, com as condições das nossas rodovias.
11: Outra medida provisória aprovada no primeiro semestre do ano garante a renovação automática da Carteira Nacional de Habilitação de motoristas que, ao término da validade do documento, estiverem no Registro Nacional Positivo de Condutores. O cadastro mostrará o nome das pessoas que não tenham cometido nenhuma infração de trânsito nos últimos 12 meses.
8: E o Senado deve analisar a partir de agosto um projeto que cria o Prêmio Nacional da Educação Brasileira. A proposta busca reconhecer iniciativas de estados, municípios, escolas e estudantes que contribuam para melhorar a educação. O objetivo é valorizar boas práticas e incentivar ações que fortaleçam a educação em diferentes etapas, da educação infantil ao ensino médio. A proposta prevê categorias específicas para reconhecer experiências bem-sucedidas em todo o país. Os detalhes com o repórter Rodrigo Rezende.
14: O Senado deve analisar a partir de agosto um projeto que cria o Prêmio Nacional da Educação Brasileira. A ideia, apresentada pelo senador Camilo Santana, do PT do Ceará, reconhece estratégias e iniciativas para a promoção de avanços na melhoria da qualidade da aprendizagem na educação básica feitas por estados, municípios, escolas ou estudantes brasileiros. Camilo Santana, atual presidente da Comissão de Educação do Senado, ressalta que todas as formas de desenvolvimento da educação brasileira devem ser valorizadas.
15: Eu sempre digo que a educação precisa estar acima de qualquer questão político-partidária nesse país. Está em jogo a qualidade da educação para nossas crianças e jovens desse país. Temos muito ainda a fazer, muito caminho a ser percorrido.
14: O prêmio terá 8 categorias e regulamento posterior irá definir a forma de seleção dos vencedores. A proposta de criação do Prêmio Nacional da Educação Brasileira ainda será analisada pelas comissões do Senado.
8: Um projeto apresentado no Senado tipifica como ilícito o uso de emendas parlamentares para o financiamento de shows e apresentações artísticas. A medida pretende modificar a lei de improbidade administrativa para penalizar os gestores públicos infratores de maneira mais dura e até mesmo com a perda da função. Mais informações com o repórter Douglas Castilho.
16: Apresentado pelo senador Eduardo Girão, do Novo do Ceará, o texto prevê que o uso de emendas parlamentares para financiamento de shows e apresentações artísticas seja enquadrado como ato que causa prejuízo ao erário. Essa modalidade de infração tem também como sanções a perda dos direitos políticos por até 8 anos, multa de até 2 vezes o valor do dano causado e o ressarcimento integral dos danos verificados.
17: É um dinheiro que se evapora e que, se for em equipamentos para o hospital, fica lá por anos, por décadas, né? E esse projeto nosso visa normatizar isso e considerar como improbidade administrativa, com punição.
16: O autor do projeto justificou ainda que a medida pode combater o superfaturamento e os desvios que costumam ocorrer nesse tipo de transação. Além disso, segundo ele, haveria diversas vezes um conflito de interesses, pelo fato de gestores usarem dinheiro público para contratarem bandas ou grupos que têm eles próprios como empresários. O projeto aguarda a destinação para discussão nas comissões do Senado.
8: Mais de 158 milhões de brasileiros estão aptos a votar nas eleições de 4 de outubro. O número é o maior da história e representa um crescimento de mais de 2 milhões de eleitores em relação a 2022. No primeiro turno, os eleitores vão escolher presidente da República, governadores, 2 senadores, deputados federais, deputados estaduais e distritais. A reportagem é de Rodrigo Rezende.
14: 158 milhões e 700 mil pessoas devem decidir os mandatários dos próximos anos para a presidência da República, governos estaduais e distrital, Senado, Câmara dos Deputados e Assembleias Estaduais. Em relação às eleições de 2022, houve um acréscimo de 2 milhões e 200 mil eleitores. As mulheres representam quase 53% do eleitorado e cerca de 3 milhões e 500 mil eleitores têm 18 anos ou menos. O presidente do Tribunal Superior Eleitoral, ministro Nunes Marques, ressalta que a população brasileira é soberana para escolher seus representantes e definir o futuro do país.
18: O futuro da nossa democracia não será delineado por máquinas, mas pelos milhões de brasileiras e brasileiros que depositam nas urnas sua mensagem de esperança, traduzida no voto direto, secreto, universal e periódico.
14: Os 3 maiores colégios eleitorais estão na região sudeste: São Paulo com 34 milhões, Minas Gerais com 16 milhões e Rio de Janeiro com quase 13 milhões de eleitores. 918 mil brasileiros vivendo no exterior estão aptos para votar.
8: O senador Wellington Fagundes, do PL de Mato Grosso, defendeu o projeto de lei que permite a destinação de emendas parlamentares da saúde para o atendimento pré-hospitalar realizado pelos corpos de bombeiros militares. Na análise dele, a proposta reconhece que esse serviço integra a rede de atendimento em saúde e amplia as responsabilidades de investimento na estrutura das corporações. Trabalhos técnicos de Josivaldo Souza. O Jornal do Senado fica por aqui. Acompanhe agora as notícias da Câmara dos Deputados. Boa noite.

0: 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Câmara dos Deputados. Câmara transforma em lei atendimento a brasileiras que vivem no exterior.
1: Herdeiros poderão retirar valores de até 40 salários mínimos sem inventário.
0: Comissão aprova inclusão digital de alunos com deficiência da rede pública.
1: Boa noite. A Comissão de Educação aprovou a criação da Política de Alfabetização Digital das Pessoas com Deficiência. A repórter Sofia Peçanha tem os detalhes da votação.
2: A Comissão de Educação da Câmara dos Deputados aprovou o projeto que institui a Política Nacional de Alfabetização Digital das Pessoas com Deficiência. Antes disso, o texto também foi aprovado pela Comissão de Defesa dos Direitos das Pessoas com Deficiência. A proposta tem como objetivo garantir o letramento digital de estudantes com deficiência da rede pública de ensino. Isso inclui desde o uso básico de computadores e internet, até ferramentas que auxiliam na comunicação, no acesso à informação e no desenvolvimento escolar. A relatora do projeto na Comissão de Educação, a deputada Maria Rosas, do Republicanos de São Paulo, destacou a importância da medida para promover a inclusão.
3: Aprovar essa Política Nacional de Alfabetização Digital, especificamente para as pessoas com deficiência, é um marco para que nós possamos trazer e falar na ação a pessoa com deficiência, dizendo: nós lutamos pela inclusão dos direitos da pessoa com deficiência.
2: Para isso, o projeto prevê a capacitação de professores e gestores, a adaptação dos métodos de ensino e investimento em infraestrutura tecnológica nas escolas, como equipamentos e conexão à internet. A ideia é que a tecnologia deixe de ser um obstáculo e passe a ser uma ferramenta de inclusão, como ressaltou a relatora ao afirmar que a transformação digital precisa considerar as necessidades de todos os estudantes.
3: A transformação digital da educação somente se realiza plenamente quando contempla a diversidade dos estudantes e assegura a eliminação de barreiras que dificultam o acesso, a participação e a aprendizagem das pessoas com deficiência.
2: A política de educação digital para pessoas com deficiência também estabelece que o desenvolvimento dos alunos e da instituição deverá ser acompanhado bimestralmente. Segundo o autor da proposta, o deputado Carlos Henrique Gaguinho, do União de Tocantins, com mais acesso e preparo, os estudantes com deficiência podem ter mais autonomia nos estudos, mais participação nas atividades escolares e melhores oportunidades no futuro, inclusive no mercado de trabalho. O próximo passo para a aprovação da Política Nacional de Alfabetização Digital das Pessoas com Deficiência será a análise pela Comissão de Finanças e Tributação. Da Rádio Câmara de Brasília, Sofia Peçanha.
0: Educação. Bibo Nunes, do PL do Rio Grande do Sul, é autor do projeto que proíbe a aprovação automática de alunos não alfabetizados nos 3 primeiros anos do ensino fundamental. O texto altera a Lei de Diretrizes e Bases da Educação Nacional e aguarda análise pela Comissão de Constituição e Justiça.
4: Tem que saber ler e escrever, isso é o mínimo. Escola é para educar, que acima de tudo o objetivo das escolas é a educação. Se não for educação, não tem o menor fundamento. Espero que aprove para o bem da educação no Brasil. Não tem fundamento uma criança do primeiro, segundo, terceiro ano serem aprovados sem saber ler e escrever. Essa é a minha luta para melhorar de fato a educação no Brasil.
1: Bibo Nunes acredita que a promoção automática dos alunos serve apenas para melhorar indicadores educacionais. Na avaliação do deputado, a medida desestimula estudantes e professores, cria uma falsa sensação de aprendizado e compromete a qualidade da educação.
0: Justiça. Comissão aprova a proposta que permite até 40 salários mínimos para a retirada de valores a herdeiros. A repórter Júlia Lopes explica a atualização dos valores.
5: A Comissão de Finanças e Tributação da Câmara dos Deputados aprovou um projeto que atualiza para até 40 salários mínimos, o equivalente hoje a R$ 64.840, o valor que poderá ser liberado a herdeiros sem necessidade de inventário em cadernetas de poupança e fundos de investimento. A proposta foi apresentada pelo deputado Celso Russomano, do Republicanos de São Paulo, e altera a lei que trata do pagamento a dependentes ou sucessores de valores não recebidos em vida pelo titular, como restituições no imposto de renda e outros tributos. A regra vale para casos em que não há outros bens sujeitos a inventário. No texto, o autor explica que, nesses casos, os herdeiros costumam utilizar os valores recebidos para cobrir despesas como impostos, custas judiciais e honorários de advogados, entre outros gastos. O relator da proposta, deputado Hildo Rocha, do MDB do Maranhão, afirma que a atualização é necessária, porque a legislação atual utiliza como referência a obrigação do Tesouro Nacional, a OTN, que não existe mais, o que gera dificuldades de interpretação.
6: Essa regra já existia, só que como ele estava estipulado, referenciado em cima de um título do governo, que era a antiga OTN, e como a OTN não existe mais, não existia mais a referência de até quanto poderia ser pago de forma imediata para a viúva, ou para o viúvo, ou para o filho. Então isso impedia a evolução e a facilidade e a rapidez da transferência desses recursos de uma conta para a conta do herdeiro. E isso é facilitado agora.
5: Além disso, a proposta altera o Código de Processo Civil para estabelecer que o juiz não poderá negar o pedido de gratuidade da justiça apenas com base na renda de um herdeiro ou na posse de um imóvel. O projeto, que busca atualizar o limite a ser retirado por herdeiros em cadernetas de poupança e outras aplicações no valor até 40 salários mínimos, segue em análise na Comissão de Constituição e Justiça. Da Rádio Câmara de Brasília, Júlia Lopes.
7: Economia.
1: A Câmara aprovou proposta que garante imunidade tributária aos templos religiosos e suas entidades filantrópicas, também sobre tributos incidentes no consumo de bens e serviços. Marcelo Crivella, do Republicanos do Rio de Janeiro, afirma que a medida regulamenta um direito já previsto na Constituição.
8: Essa é a grande, eu diria, notícia para os templos religiosos, é fazer com que a imunidade prevista na Constituição Federal se torne realidade com relação aos tributos que incidem no consumo de bens e de serviços. Essa PEC foi aprovada no plenário com 385 votos favoráveis, 93 votos contrários e 7 abstenções. Portanto, teve ampla maioria.
0: Na opinião de Marcelo Crivella, a medida pode reduzir os custos de igrejas e instituições beneficentes na aquisição de equipamentos e insumos utilizados em atividades religiosas, assistenciais e sociais. A proposta agora será analisada pelo Senado.
7: Eleições.
1: Depois de ser aprovado na Comissão de Constituição e Justiça, o projeto que aumenta o prazo para transferência de domicílio eleitoral está pronto para ser votado pelo plenário da Câmara.
0: A proposta também altera as regras para comprovação de vínculo com a localidade, como informa a repórter Silvia Munhato.
9: A Comissão de Constituição e Justiça da Câmara aprovou o projeto que amplia de 150 para 180 dias antes das eleições o prazo final para o pedido de transferência do domicílio eleitoral. Pelo texto, o tempo de residência mínima no novo município também muda de 3 para 6 meses. A deputada Júlia Zanatta, do PL de Santa Catarina, relatora do texto, foi favorável à mudança.
10: A prática do turismo eleitoral, a transferência fraudulenta de domicílio com fins meramente eleitoreiros, constitui uma burla que corrói a representatividade democrática e a soberania popular em sua dimensão municipal. O voto é o exercício de soberania localizado e a fraude de domicílio rompe o nexo da pertinência essencial entre o eleitor e a comunidade política local, cujos rumos ele pretende definir.
9: A proposta também altera a forma de comprovação de vínculo com a localidade. Será exigida a apresentação de comprovante de residência oficial em nome do eleitor, como contas de água, luz, gás, telefone fixo ou correspondência oficial de órgãos governamentais. A lei atual permite a comprovação por meio de declaração do próprio eleitor ou outros meios que forem considerados convincentes pelo juiz eleitoral. Da Rádio Câmara de Brasília, Silvia Munhato.
7: Desenvolvimento Regional.
1: Rodrigo Hollenberg, do PSB, teme que o empréstimo de 6 bilhões de reais feito pelo governo do Distrito Federal para cobrir o rombo do Banco de Brasília, no caso Master, comprometa a saúde e a educação públicas. Por isso, o deputado acionou a justiça em defesa de crianças e famílias atípicas.
11: Nós, então, oficiamos ao Ministério Público do Distrito Federal e Territórios, solicitando que determine que o governo do Distrito Federal faça concurso para orientadores educacionais para que essas crianças, esses jovens com deficiência possam ser acolhidos adequadamente na rede pública de educação do Distrito Federal. Do mesmo modo, nós estamos solicitando ao governo do Distrito Federal que realize a contratação de médicos, de enfermeiros, de técnicos de enfermagem, que possam garantir o atendimento a essas famílias.
0: Presidente da Comissão de Defesa dos Direitos das Pessoas com Deficiência, Rodrigo Hollenberg, relata o drama de famílias atípicas sem atendimento adequado e lamenta a falta de concurso para orientadores educacionais no Distrito Federal desde 2017.
7: Previdência.
1: O tempo para a aposentadoria de policiais militares e bombeiros poderá ser reduzido. Uma proposta aprovada pela Câmara permite que os estados e o Distrito Federal editem leis locais para diminuir esse prazo. Confira na reportagem de Maria Neves.
9: Aprovado na Comissão de Constituição e Justiça da Câmara dos Deputados, projeto que reduz o tempo de serviço de policiais e bombeiros militares para ter direito à aposentadoria integral, pode seguir para o Senado. Pela proposta, os estados poderão editar legislação própria para reduzir em até 5 anos o tempo mínimo de exercício na função para receber proventos integrais. O autor do projeto, o deputado Júnior Amaral, do PL Mineiro, argumenta que a medida busca trazer justiça para policiais e bombeiros militares que trabalham em condições difíceis e são pouco valorizados.
12: Os profissionais de segurança pública no Brasil já sofrem com falta de retaguarda jurídica, já sofrem com falta de logística adequada para trabalhar, já sofrem com baixos salários. Então essa questão da previdência é algo mínimo que a gente pode fazer aqui na Câmara dos Deputados para impedir que esses homens e mulheres sejam ainda mais desprestigiados, como infelizmente são historicamente no nosso país.
9: Atualmente, a lei exige 35 anos de serviço para militares receberem a aposentadoria com valor integral. Desse tempo, pelo menos 30 anos devem ser em atividades militares. Com o texto aprovado, o período mínimo de atividade militar poderá cair de 30 para 25 anos. Na regra de transição vigente, militares que ingressaram no cargo há mais tempo, antes de 2020 e ainda não cumprem os requisitos, têm de contar pelo menos 25 anos de serviço militar, mais um pedágio. Eles devem trabalhar mais 4 meses para cada ano que falta. A proposta também permite que os estados reduzam esse tempo de pedágio para 20 anos por lei local. Da Rádio Câmara de Brasília, Maria Neves.
0: Tarcísio Mota, do PSOL do Rio de Janeiro, apresentou projeto que estabelece regras para a aplicação de recursos dos regimes próprios de previdência dos servidores públicos. A proposta busca reduzir os riscos nas aplicações financeiras e aumentar a segurança do dinheiro destinado às aposentadorias.
13: Nós não podemos deixar que os institutos de previdência e os governos apliquem os recursos dos servidores em bancos que não têm condições de garantir a liquidez e garantir a rentabilidade e garantir que esses recursos não serão perdidos. Então a proposição desse PLP é de que os institutos de previdência de cada município brasileiro e dos estados brasileiros, eles tenham um limite, que 80% dos recursos dos servidores sejam obrigatoriamente aplicados em títulos que estão lastreados no Tesouro Nacional e em bancos públicos que dão garantia de que esse recurso não será perdido. E os demais 20% sejam aplicados em critérios muito rígidos de solidez dessas instituições financeiras.
1: Segundo Tarcísio Mota, a medida evita perdas em aplicações de alto risco e garante maior segurança aos recursos descontados de cada servidor. Ele argumenta ainda que o texto reduz a influência de interesses políticos e financeiros na gestão dos fundos previdenciários dos servidores.
7: Habitação.
0: Padre João, do PT de Minas Gerais, defende a aprovação de projetos que incentivam cooperativas habitacionais a participarem do Minha Casa Minha Vida. Ele avalia que a contribuição dessas entidades pode ampliar o acesso à casa própria com unidades mais acessíveis e de melhor qualidade.
14: Então temos que continuar avançando e avançando também com a nossa relatoria, com o projeto de lei que garanta a autogestão. Ou seja, além da responsabilidade e disposição de estados, do Distrito Federal e municípios, a sociedade civil organizada em forma de entidade ou cooperativa poder não só construir as moradias na forma de autogestão, mas também outros equipamentos importantes para a comunidade.
1: Padre João observa que o déficit habitacional atinge quase 5 milhões e 700 mil famílias no país. Ele afirma que a autogestão dá segurança jurídica a experiências já existentes e permite incluir equipamentos comunitários nos empreendimentos habitacionais.
7: Segurança Pública.
0: A Câmara aprovou proposta que transforma em lei o atendimento a brasileiras no exterior. Saiba mais sobre o assunto na reportagem de Paula Bittar.
9: A Comissão de Constituição e Justiça da Câmara aprovou uma proposta que transforma em lei a política de atendimento a brasileiras que vivem no exterior por meio dos Espaços da Mulher Brasileira. A iniciativa, desenvolvida pelo Ministério das Relações Exteriores em consulados brasileiros, oferece orientação e apoio especializado com prioridade a mulheres em situação de vulnerabilidade. Entre os objetivos da política estão o combate à violência doméstica, a orientação sobre direitos e o apoio à capacitação profissional, ao empreendedorismo feminino e ao aprimoramento educacional. O texto aprovado também prevê que o atendimento poderá contar com profissionais especializados e instituições parceiras em áreas como imigração, direito de família, legislação trabalhista e previdenciária, apoio psicológico e capacitação linguística, educacional e financeira. A proposta estabelece que a implantação dos espaços da mulher brasileira ocorrerá de forma gradual conforme a avaliação do Itamaraty. A prioridade será dada às localidades onde houver maior necessidade de reforço do atendimento às mulheres, conforme a disponibilidade de orçamento, funcionários e de espaço físico nas repartições consulares. De acordo com dados do Ministério das Relações Exteriores, a rede consular brasileira realizou 1.556 atendimentos a brasileiras vítimas de violência doméstica e de gênero no exterior em 2023. Segundo a relatora na comissão, deputada Maria do Rosário, do PT do Rio Grande do Sul, o projeto garante a segurança jurídica de uma prática que o Itamaraty já desenvolve com sucesso.
15: Os objetivos específicos da criação deste espaço da mulher brasileira é o combate à violência doméstica, é a defesa das imigrantes contra a discriminação e a orientação a elas para a salvaguarda dos seus direitos humanos, é garantir a sua capacitação, o apoio ao empreendedorismo feminino, o apoio ao respeito, o aprimoramento educacional. Então, estas mulheres brasileiras que vivem no exterior passarão a ter um apoio maior dentro dos consulados como mulheres. E esse trabalho, sinceramente, será muito importante para a valorização dessas mulheres e tranquilidade das suas famílias que se encontram aqui no Brasil.
9: O projeto que transforma em lei a política de atendimento a brasileiras que vivem no exterior por meio dos Espaços da Mulher Brasileira já pode ir diretamente para o Senado, a menos que haja recurso para votação antes pelo plenário da Câmara. Da Rádio Câmara de Brasília, Paula Bittar.
7: Meio Ambiente.
1: Delegado Palumbo, do Podemos de São Paulo, é autor de projeto de lei que aumenta a punição para quem maltratar animais. O deputado explica que a proposta eleva a pena máxima de prisão dos atuais 5 para até 12 anos para os condenados por esse tipo de crime.
16: Nós estamos lutando. O meu projeto estipula uma pena de até 12 anos de cadeia. O indivíduo que maltrata um animal tem que ficar encarcerado, de preferência trabalhando para pagar o próprio sustento. É assim que a gente trata criminoso, gente desalmada, que não tem coração, que maltrata os animais. Se esse projeto for aprovado, eu espero que seja, nós estamos lutando para isso, o criminoso que maltratar animal vai ficar 12 anos enjaulado, que é onde ele tem que ficar.
0: Delegado Palumbo argumenta que a legislação atual não consegue manter presos os autores de maus tratos. O parlamentar também destaca sua atuação em defesa da causa animal e cita outras iniciativas apresentadas por ele ao longo da vida.
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trilha sonora perfeita da sua noite começa agora. É o Love Night no ar, trazendo lembranças, emoções e músicas eternas. Eu convido você para ficar conosco e curtir cada instante, relembrar momentos e fazer essa noite mais que especial. A gente começa com essa linda canção.

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0: Bem, vamos a um rápido intervalo, mas já já voltamos com Love Night e mais uma sequência de grandes sucessos românticos. 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
4: Estamos de volta com Love Night, fazendo da sua noite um momento ainda mais apaixonante.